0: O programa é Chique 10. Quero aproveitar e oferecer duas músicas, se puder. Oferecer a música do Lourenço Lorival, Velha Porteira, para Maria Antônia, minha prima.
1: Beleza.
0: E o esposo dela, Antônio, aqui no bairro da Lava, em Cambuquira. E também oferecer Água no Leite com Teodoro Sampaio para o Fabrício, para sua mãe Dárcia China e o João Leite. Um abraço para você, Neneco. O programa seu é muito bom. Sexta-feira eu curti seu programa das 8 da noite até às 11h40. Tá muito bom mesmo. Um abraço a você e a todos os seus ouvintes. Obrigado. Ayrton de Cambuquira.
1: Beleza, Ailton! Neneco Barro vendeu aqui, falou Ana Luísa, porque às vezes eu clico ali no contato pra me ver o nome antes, né? Porque eu acabo ouvindo vocês aí a hora que vocês mandam, né? Então eu não consigo ouvir antes. Beleza, então. Vamos lá, Celina! Boa noite, Neneco! Manda pra nós, viola e cantador!

0: Beleza, minha querida, obrigado pelo carinho, tamo junto. Dirsapim mandou um tanto de fotografia aqui, uma boa noite. Cheio de fotografia do Flamengo aqui. Ê, Dirso, você vai encontrar meu Cruzeiro. Ô, Bertão, moleque, o bug aí.
1: Ô, Nené, põe eu também no sorteio aí, ó, flamenguista aí. Aquele é líder, quem sabe ele ganha.
0: Alô, meu amigo Pedrão César, boa noite.
2: Ô, Nené, boa noite. Ô, Nené, quer participar do sorteio aí?
0: Vai levar amanhã, hein?
2: Tu presente da melodia.
0: Pode chegar o prêmio aqui amanhã, hein?
2: Ô, Nené, manda uma música pra nós aí. Manda lá, me liga com o Renan e Raí.
0: Beleza.
2: Pra mim, pra Eva ouvir aqui.
0: Falou, abraço, Nené, um Pedrão.
2: Boa noite, meu Deus aí.
0: Abraço, querido. Quem mais manda um oi pra nós, Chaco? Aí eu pelo Balango Bês. Minha amiga Maria Antônia, Dom Maria Antônia, lá de Cambuquira. Dom Maria Antônia, um abraço pra senhora.
3: Boa noite, Neneco Barro. Eu sou Maria Antônia de Cambuquira. Como passou o fim de semana?
0: Bom,
3: eu queria uma música, A Loira do Carro Branco. E eu queria oferecer pra todos no mercado que
0: deixa
3: Deus te conceda essa alegria pra você passar pra nós. Que eu gosto muito do seu programa.
0: Obrigado, seu programa, Maria Antônia. A alegria poder receber vocês aqui na minha casa, né? Eu considero a Rádio Melodia minha casa também, né? Então muito obrigado pelo carinho aí, seja muito bem-vindo aqui à nossa casa. Alô, Paulão! É o Parlão da Barbina? Prega o muque! Cadê ele? Aqui, ó.
4: Fala, Neneco. Fala,
0: beleza, Paulão.
4: Boa noite,
0: boa noite,
4: boa noite,
0: meu querido.
4: Rádio, boa noite a todos os ouvintes. O Paulão, que é Barbina, meu entrevista. Manda alô para as outras criações, quando o Pivo, a Rebanda, a Expedição do Dourado, na Pelo Imenso, para a Porsche Kirby, para todos os ouvintes aqui de Varginha. Paulão, que é Barbina, meu jogo, Neneco. Queria que é de Mago de Boiadeiro, criatura, vê se acha aí.
0: Mago de Boiadeiro.
4: Eu quero mandar pro meu filho, não sei lá, pro meus netos, minhas netas.
0: Deixa comigo.
4: Mandar pra vocês aí na rádio e pra todos os ouvintes.
0: Beleza, pura.
4: Vou mandar especialmente pro como é que chama lá aquele menino de Cambuquira lá.
0: Tem o Fabrício, menino. Tem o Fabrício.
4: Esqueci o nome dele pra ele, pra todos os familiares dele lá. E pra todo o pessoal aí de Cambuquira aí, Padre Três Corações.
0: Beleza.
4: Pra todos os ouvintes, nossa querida melodia.
0: Falou com certeza. Nossa, a todos. Nossa nenecada esbarrabada aí.
4: Segunda-feira, um bom final de semana. Uma boa semana pra nós todos.
0: Obrigado, queridão.
4: Um beijo no coração de todos. Tchau, Paulo, aqui na Berbina. Falou, prego o muque aí, compadre. Eu prego o muque de carro.
0: Esse é meu amigo Paulão.
4: Bota a mago de boiadeira aí, compadre, aqui.
0: Deixa comigo. Continue com nós. Nós vamos juntos até o 23.
4: Claro,
0: mas
4: não achou ele aí não, acha lá hoje aí.
0: Deixa com nós. Nós vai junto até as 23, mas se for preciso nós passa um guliquinho. Eu vou colocar todo mundo aqui, viu, gente? Pode deixar comigo aí.
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0: alô, Neneco Barro, boa noite. Boa noite, meu querido Zé Braz. Prega o muque aí.
6: Alô, Neneco Barro, tá José Braz aqui, telefone de novo. Você disse que não entendeu o que o Elvis falou aí?
0: Não sei.
6: Jealous Rock.
0: Ah.
6: É, a versão, a tradução é Prisioneiro do Rock.
0: Prisioneiro do
6: jaula,
0: Rock?
6: Entendeu?
0: Ah, sim.
6: A jaula, quer dizer que, então você ouviu Prisioneiro do Rock.
0: Ah, beleza, Zé. Tá esclarecido então, eu não tava sabendo o que ele tá gritando lá, né? É, mas é bonita a moda, viu, pai? A gente chacoalha aqui sem querer, a gente pula pra riba, não é mesmo? Prisioneiro do Rock. Então o Neneco não é letrado e vai aprender ainda. Alô, Neneco, boa noite, ótima noite abençoada pra você. Eu gostaria de ouvir Café Roubado com Alcino Porto e Zé Monteiro. É o Rafael de Três Pontas. Ô, Rafael! Vidas. Com toda a certeza, né? Zé Monteiro e Alcino Porto, né? Dupla de Varginha, bom demais na conta dos meninos, viu?
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0: Ô, querido companheiro, prego o muque aí, meu amigo Jaime. Ó, Jaime, chacoalha.
7: Oi, Neneco.
0: Pô, oi, meu Jaime, não.
7: Eu falei pro Jaime que eu queria oferecer pra você, Neneco
0: Barros. Beleza, pura. Obrigado, tio Vânia.
7: Uma música pra você. O Jaime tá aqui operado aqui.
0: O Jaime operou, né?
7: Agora fica mais...
0: Mas tá bem, né,
7: Silvana? Mais sedoso, né? Mais carinhoso agora.
0: Que quietinho, né, mesmo?
7: Ele sentia muita dor naquelas bolas de hérnia.
0: Ah, com certeza, né? Então tinha que fazer a cirurgia assim, né? Mas aí deu tudo certo, graças a Deus, né?
7: Eu queria oferecer pro Castorminho, que a gente oferece todo dia, pro Fiabo, Zé da Égua, o Criador de Maritaca.
0: Beleza.
7: O Balandino. E pro pessoal lá de Foz de Caldas. E tem mais alguns que eu não lembro. O Sidão. O
0: Beleza.
7: Sidão, ele lembra sempre que pra mim eu já ofereci música pra ele.
0: Com certeza.
7: Sidão. E você acha pra mim é a mesma música que eu pedi aí no momento Neneco.
0: Beleza, Silvânia.
7: Nós estamos pegando o música aqui. O Jaime operado e tudo. O Jaime é muito alto, grandão, né? E eu sou baixinho, Neneco. Quero que todo mundo mande um abraço também. Prefeito Seas,
0: beleza, mandar um abraço então pro nosso prefeito Leonardo. Nosso vice-prefeito Antônio Silva, né? Beleza, Silvane? Vai estar transmitindo o recado aqui, viu, Silvane? Abraço pra você, pro Jaime aí, né? Que Papai do Céu possa abençoar, boa recuperação pro Jaime, né? Já saiu da cirurgia, já tá em casa, então a coisa tá boa, né, Jaime? Logo, logo vai estar aí podendo participar com a gente de novo, né? Que Deus abençoe aí, viu? Boa recuperação pra você aí. Abraço, Silvânia! Abraço pra você, o nosso prefeito Leonardo, nosso vice-prefeito Antônio Silva. Prega o mugue aí! Alô, Neneco! Alô, meu amigo Genivaldo!
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0: Rapaz, mas fazia tempo que eu não falava com o Genivaldo. O homem tá compromissado demais, né? Tá com muito show aí, então tá difícil prosear com ele. Genivaldo, boa noite pra você, meu querido.
8: Boa noite, meu amigo Neneco Barros. Aqui quem fala é o Genivaldo. Tô passando aqui pra te dar um abraço. Faz tempo que não se fala, né, Neneco?
0: Então, Genivaldo,
8: mas eu tô sempre ligado aqui no programa Coquetel Musical.
0: Obrigado, queridão.
8: Eu, minha esposa Carmen Silva.
0: Dona
8: e
0: Carmen.
8: Meu filho Ellerson também curtindo aqui, viu?
0: O Ellerson,
8: hoje é segunda-feira, hoje é dia de nós tomar um suco de cevada.
0: Isso.
8: Que sexta, sábado e domingo pra nós é corrida, você sabe disso,
0: eu
8: né?
0: Eu sei disso,
8: então
0: trabalhou
8: a gente
0: curte
8: bastante,
0: mais
8: aí né? Na segunda-feira. Verdade. E sempre ligadinho no 102.3, Coquetel Musical, líder de audiência. Um abraço pra você e a todos os seus ouvintes, viu?
0: Obrigado,
8: manda aquele
0: modão querido.
8: Pra nós aí. Um abraço, meu irmão. Boa noite. Deus te abençoe sempre.
0: Amém. Esse é meu querido Genivaldo, ele que é o artista da voz, né? Genivaldo Cantor. O pessoal pode estar seguindo ele aí nas redes sociais aí, viu? Genivaldo Cantor. O artista da voz. De quinta pra frente não adianta contar com ele, que ele tá com um show marcado nesse sul de Minas inteiro aí. Então, o homem não para, né? Mas hoje deu uma paradinha lá, tá lá curtindo a família, né? E tá lá ouvindo Neneco Barros. Genivaldo, um abraço pra você, meu querido. Deus abençoe. Quem mais?
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0: Neneco, boa noite. Boa noite, Éder. Prega o mugue aí.
6: Boa noite, Neneco. Manda uma música aí pra turma do grupo aqui.
0: Beleza.
6: Fernando, Zé da Égua, Marcelão, Zé Vito. A todo mundo do grupo aí.
0: Beleza pura, meu querido.
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0: Maria Auxiliadora, boa noite pra você.
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0: Prega o mugue aí.
9: Boa noite, Neneco.
0: Boa noite, Auxiliadora.
9: A paz de nosso Senhor Jesus Cristo pra você, pra toda a sua família.
0: Amém.
9: Pra família Melodia.
0: Amém.
9: Pra todos que estão na sintonia. Neneco, por gentileza, toca para me ouvir a música A Lua é Testemunha.
0: A Lua é Testemunha. Deixa
9: muito
0: comigo.
9: Agradecida, tenha uma abençoada noite.
0: Obrigado,
9: minha
0: querida.
9: Um abraço, fica com Deus.
0: Vou atender mais um aqui, né? Vai para as modas, viu, gente? Opa, esse é companheiro de rádio. Meu querido Dorival Carvalho, companheiro de rádio. Prega o mugue, Dorival. Tá lá em Tuvolândia, Hoje ele tá meio na forgança, né? E já aposentou do rádio, não quer nem prosear mais. Muito bem-vindo, Dorival, um abraço pra você, queridão.
10: Boa noite, Neneco Barro. Cheguei atrasado, mas toca pra nós, que aqui é um Chico Rei Paraná e vai pra você e pra todo mundo que estiver ouvindo.
0: Obrigado.
10: Esse hora vai demorar essa lei, porque chega, eu tô em Vianira agora. Mas capricha, meu nome é Chico Rei Paraná. Dorival de Turibolândia.
0: Abraço, meu querido Dorival, ele que é companheiro de rádio lá da querida cidade de Turvolândia. É, hoje ele tá na forgança. Dorival hoje só tá criando boi. Ele vende boi por minuto. 10 minutos de boi, ele abre a porteira e fala, vai contando. Meu Jesus, apaga a luz.
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isso aí, galera, 21h56, atendendo meu amigo Dirceu, lá no Santa Maria. Ah, Dirceu demorou, mas chegou aqui, ó, boi penacho e carcinha de renda, prego o muque aí.

0: isso aí, galera. Boi Penacho, Chacoa e o Pilo. Vamos que vamos. Mágoa de Boiadeiro. Depois tem Zezé de Camargo, Renan Raí, Leonardo. Vamos que vamos. Chacoa e o Pilo, 22 horas, 3 minutinhos.
1: 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Será? 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

0: estou falando que a música tem, ela é feita por etapas. E que você tem que entender cada etapa, cada momento da música. E agora chegou num outro momento da música e eu tenho que ensaiar para mim, me envolver com a música. Porque se você não envolver com a música, você não consegue passar o que a música envolve. Tem que envolver as pessoas, entendeu? Resumindo tudo, a música é uma questão de envolvimento com as pessoas. Ou você se envolve, ou você não será envolvido, entendeu? Então, porque a música é uma pequena história contada em poucas palavras. E você tem que ter a capacidade de em poucas palavras, passar o muito que as pessoas precisam entender, entendeu?
1: Eu estou satisfeito.

Beleza, Renan e Raí, Leonardo Feitiço, ah, criatura, prego o muque, 22:30.

0: isso aí, Leonardo.
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0: Guilherme Santiago, acorda pra vida, criatura. 22:33.

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15: Presidente Lula assinou uma medida provisória que proíbe em todo o país a exploração, oferta, publicidade das chamadas bets, as apostas de cota fixa. A medida vale para apostas esportivas e jogos online, tanto em ambientes físicos quanto virtuais. A partir do dia 6 de outubro, sites e aplicativos de apostas deverão sair do ar. Apostadores poderão retirar voluntariamente os valores disponíveis até o dia 5 de outubro. Ronaldo Trombini, Repórter Melodia.
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0: isso aí, galera. 23 horas, 3 minutinhos. É, não deu tempo de atender todo mundo, rapaz. Deixa eu mandar um abraço pra galera que veio comigo aqui. Não deu tempo de colocar no ar, tá bom? Mandar um abração aqui pro nosso parceiro, nosso companheiro. Não, rapaz, tá sem nome aqui. Deixa eu ver aqui, pera aí.
1: Boa noite, meu amigo,
0: né, Cidão? Ah, um abraço pro Cidão, tá chegando comigo. Cidão, um abraço pra você, querido. Hoje não deu tempo, né, Cidão? Hoje tá corrido aqui, rapaz. Quem mais mandou um oi pra nós? Vamos lá, deixa eu ver se eu vejo o nome aqui. É, para aí, deixa eu ver. Tá sem nome aqui também, deixa eu ver. Vamos ver. Meu amigo Fabrício, boa noite pra você. Mandar um abraço pro meu amigo Zé da Égua. Mandar um abração aqui também pro meu amigo Dirceu. Dirceu, tamo junto. Quem vai mandar um oi pra nós aqui? Vamos mandar um abraço aqui, meu amigo Zé Carlos Barbudo. Prega um muque. Minha amiga Vera Reis, boa noite pra você, Vera. Minha amiga Isabel. Celina, tamo junto. A Isabel falou, Nenê, que você não tocou minha moda? Qual que ela me pediu aqui? Ah, Roberto Carlos, alô. Eu toquei alô com outra pessoa, né? Ô, Nenê, quase você birrento lá longe.

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2: É isso aí, galera. Chegou a hora de ir embora. Ah, Isabel, vou ver se amanhã eu coloco essa música pra você, tá? Eu coloquei Alô com outra música, né? Você me pediu com o Roberto Carlos. Amanhã eu dou um jeito de mandar, viu? Abração pra você, pro Milton, a galera lá no bairro Corsete, beleza? Filhote Leandro, abraço pra vocês aí também. Beleza, então, gente, até amanhã, se Deus quiser, beijo no coração, porque aqui eu faço aquilo que eu gosto, na ragem que eu gosto, e pra vocês, que eu amo de paixão. Gente, fica todo mundo com Deus, até amanhã, se Deus quiser. Beijo no coração, fui!
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13: A Prefeitura de Varginha, através da Secretaria Municipal de Planejamento, vai realizar audiência pública sobre o projeto da Lei Orçamentária para 2027. É uma oportunidade para a população acompanhar de perto o planejamento dos investimentos e das prioridades do município para o próximo ano. A audiência será nesta terça-feira, às 16h, no auditório do Imprev, na Vila Paiva. A participação da população é aberta e importante para acompanhar e contribuir com o planejamento do futuro de Varginha. Ronaldo Trombini, repórter Melodia.
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0: 4:52.
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2: O Zoológico de Varginha está promovendo uma votação para escolher o nome do novo morador do parque. Um filhote de macaco prego, filho de MacGyver e Bela. E quem decide é o público. As opções são Rambo, Rock e James. A votação acontece pelas redes sociais do Zoo Botânico de Varginha e termina no dia 5 de outubro.
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0: 4:53.

Deus, nosso Pai, que sois todo poder e bondade, dai a força àquele que passa pela provação. Dai a luz àquele que procura a verdade. Ponde no coração do homem a compaixão e a caridade. Deus, dai ao viajor a estrela guia, ao aflito a consolação, ao doente o repouso. Pai, dai ao culpado o arrependimento, ao espírito a verdade, à criança o guia, ao órfão o pai. Senhor, que vossa bondade se estenda sobre tudo o que criastes. Piedade, Senhor, para aqueles que vos não conhecem. Esperança para aqueles que sofrem. Que vossa bondade permita aos Espíritos Consoladores derramarem por toda parte a paz, a esperança e a fé. Deus, um raio, uma faísca do vosso amor pode abrasar a terra. Deixai-nos beber na fonte dessa bondade fecunda e infinita, e todas as lágrimas secarão, todas as dores se acalmarão. Um só coração, um só pensamento subirá até vós como um grito de reconhecimento e de amor. Como Moisés sobre a montanha, nós vos esperamos com os braços abertos. Ó bondade, ó beleza, ó perfeição. E queremos, de alguma sorte, forçar vossa misericórdia. Deus, dai-nos a força de ajudar o progresso, a fim de subirmos até vós. Dai-nos a caridade pura. Dai-nos a fé e a razão. Dai-nos a simplicidade que fará das nossas almas o espelho onde se deve refletir vossa imagem.

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0: Alô, meu senhor, alô, minha senhora, bom dia, bom dia. Com muita alegria. Abençoada manhã de terça-feira para nós, 29 de setembro, quase que finalizando já o mês de setembro. Outubro já dando ar de sua graça cá na frente. Próxima quinta-feira, bora conferir aqui. Outubro tem início na próxima quinta-feira, justamente. Tamo junto contigo aí, que já tá firme no pé do eito, tem nosso máximo respeito, junto à Melodia FM, iniciando a nossa primeira hora de Bom Dia Trabalhador. Até as 8 horas da manhã, o Machado vai machadeando até o toco. Até as 8 horas da manhã, vamos lhe entregar os modão mais cabeceira que tem no rádio por o sul das Minas Gerais, para aproximadamente 60 cidades acá de nossa região, compadre velho. Não importa a sua querência, se aproxime, porque eu estou contigo por aí, você está comigo por aqui. Vamos nessa toada bonita também com os nossos amigos na internet, aplicativo de celular, Rádios Net. Seja muito bem-vindo, seja muito bem-vinda. Não sei de onde é a sua querência, o seu estado, até mesmo os nossos brazucas internacionais. Muito grato pelo carinho de vossa conexão. 19 graus, eu repito, 19 graus é a temperatura do momento acá em Varginha. Sensação térmica está com 18 graus, a máxima hoje 33 graus. Compadre, comadre, nevoeiro agora de manhã, pancadas de chuva à tarde e à noite. Você que trabalha a céu aberto, se proteja, se cuide, beba bastante água, viu, compadre, velho? Água! Às 5 horas e 1 minuto, vamos juntos, 5 e 2, entregando os modão mais bonito que tem do rádio. Na toada bonita aí, tá chegando o Tchão Carreira e Pardinho. Segura na espora, ponta da espada de buia.
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0: 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Cinco horas e nove minutos, chora sanfona nervosa. Essa chamada na sanfona aí, nas baixarias, olha que trem mais doido. É a moda do mineiro valente do Solevante, com o Soleni moendo no rádio na sua manhã de terça-feira junto à nossa Melodia FM. Nós estamos assuntando com ele, que mora na Vila Floresta, jardineiro de profissão. Alô, Paulão! Bom dia, Paulão! Você não dorme, não. Eu tenho problema de insônia também, Paulão. Vou dar o nome de um chazinho pra você, que sempre que o sujeito fala com que tá sem sono, eu receito essa erva no melhor sentido da palavra, viu, gente? Chá de mulungu é o nome dessa plantinha aí. Tu caça aí na feira de domingão, na feira do mercado produtor, ou ainda vai em uma loja de produto natural aí da sua preferência, chá de mulungu. Rapaz, é uma pancada, viu? 5 horas e 10 minutos, Paulão, o que que se assunta de bom, meu amigo? Bom dia com muita alegria.
1: Fala, bom dia, Menezes. Olá, Galo Velho. E aí, Galo Velho? Paulão aqui na Barbina, aqui na minha floresta. Fala, meu filho. Tá firme, pai? Tá firme no eito ou quá?
0: Quá.
1: Tá acordado já.
0: Não é possível.
1: Novamente, rapaz, é 3 horas, 4 horas.
0: É.
1: Rapaz, não durmo não, mesmo coisa de... E mexa morcego, aí. Não dorme. Alô, meu irmão.
0: Alô, Paulão.
1: Bom dia pra vocês aí na rádio.
0: Obrigado.
1: Aí, pra todos os ouvintes.
0: Você também.
1: Aí... Escolha uma moda sertaneja aí.
0: Pode deixar.
1: Tijolada no peito.
0: Opa, uma
1: só
0: moda.
1: Só pra alegrar o Paulão.
0: Ô, danado. Pode deixar, Paulão. Nós, vai alegrar seu coração, homem de Deus. Me fala uma coisa: como é que tá o Fiotão Sávio? Os netinhos, tá tudo na Santa Paz? Sávio no centenário aí, o filho do Paulão. Um abraço pra você, meu amigo. 5 horas e 11 minutos. Canta Mineiro e Valente moendo no rádio.
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5:19 no Bom Dia Trabalhador. Vamos juntos até as 8 horas da manhã, iniciando a nossa primeira hora de Bom Dia Trabalhador com os nossos amigos e amigas acá na região do sul das Minas Gerais. Já estamos assuntando com ele, que está na Fazenda Jacutinga. Oi, Fazenda Jacutinga, bom dia, bom dia! Gordinho, quando nós está moendo com os modão aí, ele aumenta o volume do rádio, as mimosas rendem até no leite, né, compadre velho? Como é que tá as coisas, Gordinho? Amada esposa, dona Mariana, tá dando aquela força aí, ô quá? E a petitinha Isadora? Tá tudo na santa paz? Tá com saúde? Então tá bom demais. Deus abençoe aí seu corre, Gordinho. Sua irmã, dona Zuma, da Fazenda Vista Alegre, ali pertinho do Zé Pintinho, que são vovós da Mariana. O primo do Gordinho também, o Tavim. Mas o Tavim é da cidade, né? Essa hora a turma da cidade tá babão fronha ainda, Gordinho. Essa turma de nós aqui da cidade, nós é devagar. 5:20, vamos junto com o santo ou a santa do dia de hoje.

0: 5:20 nesta manhã de terça-feira, hoje dia 29 de setembro, a igreja celebra São Miguel, São Gabriel e São Rafael, os três arcanjos que têm missões muito importantes na história, não somente da Igreja Católica, mas da fé cristã. Miguel é apresentado como grande defensor do povo de Deus. Na Bíblia, Miguel aparece como guerreiro celeste, enfrentando as forças do mal e protegendo os que permanecem fiéis na palavra. Gabriel é o mensageiro de Deus e sua história tem uma ligação direta com Jesus. Foi ele quem apareceu a Nossa Senhora para anunciar que ela seria a mãe do Salvador. E Rafael, que é conhecido como o guia e curador dos enfermos. Ele acompanhou o jovem Tobias em uma viagem perigosa, auxiliou no seu casamento e curou a cegueira do papai de Tobias. Miguel representa proteção, Gabriel representa a mensagem da Boa Nova e Rafael a cura e o cuidado. Para nós, a mensagem é muito bonita. Pedir proteção de Miguel, aprender com Gabriel, a levar as boas notícias e confiar em Rafael nos momentos de doença e sofrimento. Os três anjos nos lembram que Deus protege, fala o coração e cuida de seus filhos. Valei-nos São Miguel, São Gabriel e São Rafael. O trio Parada Dura dos Céus de hoje, 5:22. Vamos juntos tocando o nosso baile adiante com a melhor programação do sul de Minas, compadre velho. Tá aí o Sudimário Martinelli tocando a boiada com o rumo da felicidade de Buia.
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0: 5 horas e 28 minutos, 5 e 28 no rádio. Modão de encomenda, gente. Modão bonito, modão cabeceira de responsa. Caboclo Centenário, Dino Frank Moraí. Esse modão tá indo pro nosso amigo aí que tá sumido, rapaz. É, eu esqueci o seu nome. Vamos ver. A turma não coloca o nome no perfil do WhatsApp, aí não tem jeito, mas enfim, o nome dele tá no áudio aqui. Ah, gente, tá na ponta da antena das ideias aqui o seu nome, meu amigo. Cidão do Centenário. Ô, Cidão, não é possível que eu esqueça seu nome, né? Parceirão nosso aí. Bom dia, com muita alegria, Cidão.
1: Bom dia, Bruno Menezes. Tudo bem?
0: Graças
1: aqui
0: a Deus.
1: É o Cidão mais uma vez de Jardim Hora. Ô, Brunão, tem um mês que eu não ligo na melodia.
0: Então, eu percebi.
1: Mas faz parte. Uhum. Eu, minha esposa Marinês, é muito fã do teu programa aí.
0: Alô, dona Marinês, bom dia, com muita alegria, agora é sua vez, mulher.
1: É o seguinte, eu pedi pra você tocar uma música pra nós aqui, Dino Frank Moraí, Caboclo Centenário.
0: Beleza, tá na ponta da antena aí, ó. Eu não... Tá moendo às 5 horas e 30 minutos pela Melodia FM Cidão.
1: Vou oferecer pro meu amigo Arthurzão também, que é meu vizinho aqui, Zé Leme, que é o zelador da igreja.
0: O Arthurzão, um fanfarrão, já mandou mensagem pra nós aqui, daqui a pouco nós respondemos. O senhor Zé Leme tá me devendo uma visita, viu, senhor Zé Leme? O senhor falou que ia vir aqui conhecer nós e nada.
1: O Teminho.
0: O Teminho.
1: A todo jardim, a hora aqui, o pessoal de São Geraldo, também as irmãs Gari, Eliane e Ana Lúcia.
0: Opa, um abraço pras meninas aí, que Deus abençoe a jornada delas aí.
1: Aí de bom coração a música Dino Frank Moraí, Caboclo Centenário.
0: Beleza,
1: beleza, meu irmão.
0: Oh, que
1: fica
0: é
1: com
0: isso?
1: Deus. Tchau.
0: Tchau, obrigadão, meu querido. Vamos moendo aí então essa moda bonita, 5 horas e 30 minutos.
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5:38, se aproxime mais, é a 102,3. Com Bom Dia Trabalhador, o programa do burguês e do camponês, compadre, velho. Não importa a sua querência, a turma aí da área rural, com os vão das unhas, surdo de terra, as mãos calejadas, o pessoal a cada cidade, os meninos da graxa, com os vão das unhas, surdo de graxa, né? A turma aí do serviço bruto, o pessoal do serviço mental, homens e mulheres que também se debruça nos artigos, nos incisos, o pessoal do terno da gravata, do ar-condicionado. Tem nosso máximo respeito, cada um no seu quadrado, desempenhando da melhor maneira possível. O trem orna, o trem vai pra frente, né, compadre velho? Vamos junto com a família Quirino, na cidade de Eloy Mendes, que hoje a matriarca, Dona Maria Quirino, completa 80 primaveras. Oi, Dona Maria, que Deus abençoe a senhora, mulher. 80 anos não é pra qualquer um não, né, compadre, velho? Eita, nós! E quem tá parabenizando é a filhota Luísa Quirino, parabenizando o aniversário de mamãe e também mandando um alô de casamento pro Márcio e pra Cristina, que também estão comemorando mais um ano de enlace matrimonial. Ê, família Quirino! Ô Luísa, Luzia, perdão, você é parente do Sargento Quirino aqui de Varginha, né? Acho que você é irmã dele. Sargento Quirino! Bom dia, o homem acorda cedo também, né? Eita, 3:30, 4 horas, o bichão já tá de pé na varanda da casa dele lá, diga-se de passagem, um lugar bonito todavia. Um abraço pra toda a família querendo, que Deus abençoe imensamente esse povo lá. Corre bom, 5:39.

Tá aí uma música bonita que nós vamos ouvir do Craveiro e Cravinho, Amigo da Estrada. E hoje nós vamos homenagear Craveiro e Cravinho, como fazemos todas as manhãs. Nós pegamos uma dupla, um cantor, uma cantora, um trio, uma banda do universo caipira e falamos um pouquinho da vida dessa turma que faz a diferença no rádio. Craveiro e Cravinho. Os homenageados de hoje, eu quero oferecer a biografia deles para a dona Maria de Aloy Mendes, então, que está completando aí 80 primaveras na data de hoje. Vamos juntos com Craveiro e Cravinho, um dos nomes mais importantes da música raiz. O senhor Sebastião Franco, o Craveiro, nasceu no início da década de 30, e João Franco, o Cravinho, no final da década de 30. Os dois são de Pederneiras, no interior de São Paulo. Eles cresceram no meio das fazendas, das rodas de viola, das festas do interior. Ainda pititinhos, criancinhas cantavam com o papai, que era violeiro e catireiro. No final dos anos 40, formaram a dupla que se tornaria a referência do autêntico estilo caboclo. Começaram a se apresentar na Rádio Cultura de Pederneiras e no final da década de 50 chegaram na Difusora de Piracicaba, onde tiveram programas exclusivos e rapidamente conquistaram grande audiência. Na década de 60 gravaram o primeiro disco e a partir daí construíram uma carreira com mais de 20 álbuns e uma longa história de preservação da moda de viola, do cururu e do cateretê, compadre velho. Entre os reconhecimentos estão o troféu Galo de Ouro e também aí recebido pela longa parceria com a Chantecler. Um dos fatos mais curiosos é que Craveiro é pai do César e Paulinho, enquanto que o Cravinho é tio da dupla, formando então uma verdadeira um clã da família Sertanejo Raiz. Ano passado eles voltaram aos palcos de Piracicaba com o espetáculo História Cantada, ao lado dos filhos, netos, bisnetos e convidados, mostrando que a música caipira passa de geração para geração. Atualmente Craveiro conta com 95 anos de idade e Cravinho com 87 anos. A dupla continua sendo lembrada como uma das mais fortes, como as grandes guardiãs da música caipira brasileira. Parabéns a Craveiro e a Cravinho, que faz parte da nossa música raiz. Peixe Vivo, Craveiro e Cravinho, uma singela homenagem aos meninos. A Melodia FM, valorizando a nossa cultura caipira. Mais dois modão chegando na sequência pra gente aí. Semente germinada e esquema montada pra homenagear a dupla.

0: Bom Dia Trabalhador. Cinco horas e 48 minutos, estamos na Melodia FM. Ouvindo os modão do Craveiro e Cravinho, agora esquema montado aí pra dibuiar, pra fechar a homenagem de hoje com os meninos que fizemos a biografia aí, grandes nomes do universo caipira. Às 5 horas e 48 minutos, vamos com os nossos amigos e amigas na participação, o nosso amigo do bairro Sion, André. Bom dia, com muita alegria, querido André, curtindo a nossa programação, André Daré Coelho aí. Ele é irmão da Andréia no Jardim Ribeiro. Como é que tá, Andréia? Meu amigo André, tá tudo na paz? Eu espero que sim. Um abraço forte apertado pra você, pro nosso amigo aí, pro Valtinho Eletricista da JWF Instalações Elétricas, mandando um alusão pra toda a turma da Simtecal Material de Construção. Um abraço pro seu Tadeuzão! Tadeuzão, um abraço pra você também! Tá, acordou cedo hoje? 5 horas e 49 minutos, esquema montado, Craveiro e Cravinho de Buia!
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5:57. A Melodia FM entrega, neste momento, um momento muito especial no seu rádio. No seu celular e computador, querido amigo e amiga ouvinte. Vamos acalmar o coração e deixar a palavra de Deus entrar em nossas vidas com muita luz e esperança. O Evangelho de hoje está no livro de João, capítulo 1, dos versículos 47 ao 51. Jesus encontra Natanael e diz que ele é um homem sincero, sem falsidade. Natanael se surpreende e pergunta como Jesus o conhece. Então, Jesus mostra que já o tinha visto mesmo antes de se encontrarem. Diante disso, Natanael reconhece que Jesus é o Filho de Deus e o Rei de Israel. Essa passagem nos lembra que Deus nos conhece de verdade, mesmo antes que a gente consiga explicar o que está acontecendo dentro de nós. Jesus conhece nossas lutas, nossos medos, nossos sonhos e até aquelas partes da vida que tentamos esconder. Jesus olha com verdade e misericórdia, e isso pode ser um grande consolo, porque não precisamos viver de aparências para sermos amados por Deus. Jesus menciona também que o caminho de Deus é uma imagem da nossa caminhada, o caminho até os céus. É um caminho que liga o céu e a terra, mostrando que Deus não está distante das nossas preocupações de cada dia. Nós, hein, compadre, hein, comadre, eu e vós me sei. E Jesus, será que conhece o nosso coração? Será que estamos vivendo com sinceridade diante dele? Será que a gente permite isso? Ou ainda tentamos esconder atrás das aparências aquilo que precisamos entregar a Deus? São 5:59, você está na Melodia FM e este é o Evangelho do dia de hoje, nesta manhã de terça-feira, 29 de setembro. Vamos com a consagração à Nossa Senhora. Música.

vossa devoção, consagra-vos o coração, para que depois de Deus vos ame sobre todas as coisas. Recebei-nos, ó Rainha incomparável, o ditoso número dos vossos servos. Acolhei-nos debaixo da vossa proteção. Socorrei-nos em nossas necessidades espirituais e temporais, e sobretudo na hora da nossa morte. Abençoai-nos, ó Mãe Celestial, e com vossa poderosa intercessão, fortalecei-nos em nossa fraqueza, a fim de que, servindo-vos fielmente nesta vida, possamos louvar-vos, amar-vos e render-vos graças no céu.

6:09, estamos na nossa segunda hora de Bom Dia Trabalhador. Chega chegando, compadre velho. Ao longo da programação da Melodia FM, é importante lembrar que não tocamos, não ficamos apenas em um único estilo. Estilo este, o sertanejo que está sendo apresentado até as 8 horas da manhã. Nós mói, compadre velho, vários estilos musicais, música popular brasileira, flashback nacional e internacional, samba, axé, pagode, chorinho, músicas instrumentais, as grandes orquestras, instrumental barroco, programas religiosos, programas esportivos, programas jornalísticos de variedade, bocado de coisa que eu tô lembrando, viz. Se aproxime mais, não importa a sua querência, vamos junto que até as 8 horas da manhã nós vamos machadeando com o machado afiado. Às 6:10, vamos assuntar sobre uma cidade pertinha aqui de Varginha, no sul de Minas, que fez aniversário neste mês de setembro.

0: 16 horas e 11 minutos, acá no sul das Gerais, compadre velho, em uma região marcada pelas montanhas. Pelas águas mineiras e pelo clima tranquilo, está uma cidade acolhedora, cheia de história e bem pertinho aqui de Varginha. Hoje a nossa homenagem vai para a cidade de Lambari. Alô, Lambari! Bom dia, com muita alegria, meus amigos. Quem nasce em Lambari é lambariense, tá, compadre? Conhecido também como a Joia das Águas Mineiras, que no último dia 16 completou 125 anos de emancipação política. A cidade conta hoje com pouco mais de 21 mil habitantes e tem uma forte tradição turística, com destaque aí pro Parque das Águas, o Lago Guanabara, tem o cassino também e, claro, as paisagens naturais que convidam todos nós para um bom e gostoso descanso. A história da cidade está ligada às fontes de águas mineiras descobertas no século XVIII e que ajudaram a transformar a região em um importante destino de turismo e saúde. O município valoriza a cultura, a natureza e as riquezas que fazem parte da identidade. Para a gente que sai daqui de Varginha, são aproximadamente 75 quilômetros até a cidade de Lambari. Parabéns, parabéns a esse povo louco de bom da cidade de Lambari. Para você que mora por aí, a nossa frequência alcança. Estamos abraçando com a 102,3. Para você que não está em Lambari, mas é lambariense em alguma região acá do sul de Minas, parabéns pelo aniversário de sua cidade no último dia 16. São 6 horas e 12 minutos, cantando o trio sertanejo Coração da Natureza, para essa turma bacana de prego batido em ponta virada, da cidade de Lambari de Buia.
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1: Seis horas e 19 minutos no Bom Dia Trabalhador, compadre velho. Se aproxime mais, que nós está daquele jeito de prego batido em ponta virada até as 8 horas da manhã. Nós vamos entregando o Bom Dia Trabalhador para Varginha, no sul de Minas, e para aproximadamente 60 cidades acá de nossa região, onde tu pode e deve ouvir a mais simpática do Sula. Das Gerais, bom dia, com muita alegria. Dilson Daré, já no carinho da sintonia aqui, pela 102 no nosso Zap Zap. O que que se assunta de bom? Chama, Edilson.
2: Fala, Brunão. Bom dia, meu irmão.
1: Bom dia.
2: Tudo tranquilo? Tudo na santa paz?
1: Graças a Deus.
2: Então, bora lá, né? Começar mais um dia abençoado com nós aí.
1: Oh, com certeza.
2: E daquele jeito, né? O sol tá lá no meio do céu já, 6 horas da manhã.
1: É mesmo?
2: Chama na cachanga aí.
1: Chama na cachanga. Rapaz, não deu tempo de dar uma... Eu gosto de pescoçar lá fora, mas ainda não deu tempo. Não é possível que o sol já tá daquele jeitão. É até importante você falar isso, Edilson. A gente tá com essa semana aí, temperaturas elevadíssimas. E a turma que trabalha a céu aberto aí, gente, pelo amor de Deus, viu? Vamos tomar cuidado aí. Você que é do serviço braçal, principalmente homens e mulheres com atividade mais braçal aí. Garrafinha d'água, se hidratando, protetor solar. Se tu não gosta de protetor solar, que as camisetas que tem o protetor solar, né, de manga longa, chapeuzão, ocrão escuro, e vamos pra luta correr pelo pão de cada dia, tá, compadre? E pra você que é cuidador de idoso, pra você que cuida do vovô, da vovó, do papai e da mamãe aí, tem que hidratar os nossos velhinhos, viu? Mesmo se eles não quiserem beber água, não, tem que beber água, tem que forçar um bocadinho. É importantíssimo, a gente desidrata com muita facilidade, tá? Nesses calorzão aí, plena primavera, 32, 33 graus, coisa de louco. Não é de louco, é do El Ninho, né? 6 horas e 21 minutos, carga pesada, Tchão Carreira e Paraíso de Buia.
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0: 6:29, a 102,3, com um Bom Dia Trabalhador, em Varginha, no sul das Minas Gerais, até as 8 horas da manhã. Tamo junto contigo, levando só aqueles modão cabeceira, modão referência no seu rádio, celular e também computador. Por falar em celular e computador, um abraço de prego batido em ponta virada para os nossos amigos e amigas que estão na internet apreciando a nossa conexão. Acá em Varginha, no sul de Minas, em outras regiões, em outras querências, que não o nosso estado, que não o nosso Brasil varonil, até os brazucas internacionais. Muito grato pela conexão. Vamos junto com o Silvio, eu acho que é o Silvio, deixa eu confirmar aqui, nosso amigo Silvio, é o Silvio mesmo. Silvio, como é que você tá, meu amigo? Tudo na santa paz, de boa na lagoa?
1: Ô, Brunão, bom dia, companheiro, só alegria. Dia.
0: Opa, daquele jeito, é.
1: Ô, Bruno.
0: Oi.
1: Toca um bodão do Rick Renner pra nós aí.
0: Fechou, ué, fechou.
1: Mandar aqui pro Juninho,
0: certo.
1: Gabriel,
0: uhum.
1: E pra delegada Lucimara.
0: Opa, fechou? Fechou, meu amigo.
1: Tchau, obrigado.
0: Ô, Silvio. Você deu a escolha pra mim do Rick Renner, saudade pesada, modão bonito aí que vai derramar pra nós, tá bom, meu amigo? Vamos junto com ele, o Alexandro. Bom dia, Alexandro. Onde você tá, meu amigo, em sua poderosa van? No sul das Gerais, já nas entregas, galo velho. Assunta comigo, meu amigo.
2: Bom dia, Brunão.
0: Bom dia.
2: Rapaz, agora que eu consigo conectar aqui na Rádios Net.
0: Bom também.
2: Chegando aqui em Passos aqui já, meu amigo.
0: Ó. E eu vou falar pra você, viu? Passos é uma cidade quente, viu, gente? Minha menina estuda na cidade de Passos e eu vou contar pra vocês. Enquanto que aqui tá com 28 graus, exemplo, lá tá com 32. Lá é 2, 3 graus acima, rapaz. O trem de doido, viu?
2: Só aqui tem um pra cada um já.
0: Então...
2: Vai tá com... 25 graus aqui em Passos já.
0: Nu!
2: 6 horas da manhã.
0: Então?
2: 25 graus, imagina.
0: Ah, tá doido.
2: Mas tá bom demais.
0: Pode reclamar, não, né?
2: Reclamar, não.
0: É,
2: vamos,
0: ué,
2: que vamos.
0: Vamos que vamos.
2: Coloca nas mãos de Deus e vai.
0: Amém. Amém.
2: Valeu, Brunão. Bom dia aí.
0: Falou, Alex.
2: Com Deus.
0: Deus também, cara.
2: Deus abençoe o dia de todos os ouvintes aí. E se puder, você toca pra nós aí. A música do Teodoro Sampaio.
0: Qual?
2: Cachorro Giló.
0: A moda do Giló.
2: Adeus.
0: Falou, Alex. Um abraço para os amigos que estão nas principais estradas de nossa região aí, transportando o progresso por aqui, por acolá, no sul das Minas Gerais. Muito grato pela sintonia, amigo irmão motorista. Só no tchê-tchê-tchê do Teodoro e Sampaio, moendo essa moda bonita, moda referência. É a moda do cachorro Giló de buia.

0: dia.
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3: 6 horas e 40 minutos, faltando 20 minutos para 7 horas da manhã. Modão de encomenda aí do Dino Frank Moraí, Casa Assombrada. Modão referência de prego batido em ponta virada que tá chegando pro nosso amigo, ouvinte e mestre de obras, o nosso querido Devair. Oi, Devair! Fala, Deva! Bom dia, bom dia. Com muita alegria. O que você conta de bom para nós, meu amigo?
4: Bom dia, Brunão. Bom dia.
3: Bom dia.
4: É, rapaz, é Bruninho. Bruno, que história é de Bruninho?
3: Rapaz, nem te conto. Ainda bem que minha mulher não ouve rádio, senão eu tava lascado.
4: A moça te chama de Bruninho, o baita do homem do quadro.
3: Devair, deixa quieto, Devair. Me ajuda, Devair.
4: 2 metros de tamanho, rapaz. Nossa, mãe. Bom dia, Bruninho. Bruno. Bom dia, boa terça-feira. Bom trabalho.
3: Obrigado, Devair.
4: E aqui, será que você tem o Dino Frank Moraí? Casa Assombrada para passar no engenho para nós? Oferecer para todo mundo que tá ouvindo, a audiência todinha dessa rádio aqui.
3: Opa!
4: Abrange quase Minas Gerais inteira, né?
3: Ué, você tá
4: não,
3: doido?
4: É mentira. 60 cidades.
3: É, um bocadinho de 15.
4: 60. Manda para toda a audiência, por favor. Muito obrigado. Deixar,
3: eu que agradeço, Devair.
4: Com Deus, bom dia. Rapaz, bom trabalho.
3: Você também.
4: Ah, Brunão, aqui.
3: Diga lá.
4: Tem um rapaz que você manda alô pra ele.
3: Hã?
4: Ele não vai lembrar quem sou eu, não, mas eu lembro dele, eu conheço ele bem.
3: Certo.
4: Conheço ele. O Irineu Bonfante.
3: Irineu Bonfante.
4: Manda um abraço pro Irineu Bonfante.
3: Opa, pode deixar. Irineu Bonfante é o gaúcho mais mineiro que nós tem no sul de Minas, né? Um baita de um churrasqueiro aí, ele, a família Bonfante aí. O papai dele tá com mais de 90 anos, ô Devair. Gente boa toda a vida. Alô, Irineu Bonfante! Bom dia, meu amigo.
4: Lá da churrascaria na beira da rodovia, Fernão Dias.
3: É ele mesmo.
4: Ele não vai lembrar quem sou eu, não, mas eu conheço ele.
3: Mas
4: é que faz muito tempo que a gente se conhece.
3: É que essa turma importante, eles não lembram de nós, mas nós lembramos deles, né?
4: Beleza? Manda um abraço pra ele.
3: Tá joia.
4: Irineu Bonfante. Tatu, manda muito abraço pra ele também.
3: Tá bom,
4: meu Deus. Com Deus, viu, meu irmão?
3: Com Deus também. Bom dia. Tá aí o modão de encomenda, então, do Dino Frank Moraí pro nosso amigo Deva. Casa Assombrada, morre no rádio.

0: 6 horas e 49 minutos, eu repito, 6 e 49. Chega chegando tramela aberta pro CEO, mas a senhora que é simprão, gosta dos modão orgânico, trabalhado no verde amarelo, sem agrotóxico, compadre velho. Até as 8 horas da manhã é o bom dia, trabalhador, machadão, vai machadeando até o toco. Daqui a pouquinho nós temos horário eleitoral gratuito chegando no rádio, cadeia nacional, e nós vamos interromper as nossas atividades aqui junto ao Bom Dia Trabalhador por volta de 7 horas e retornamos às 7h25, viu, compadre, velho? Vice, comadre, só no larilará. Enquanto isso, vamos aqui com as nossas participações, os nossos amigos e amigas, na 102,3, na emissora cabeceira do sul de Minas Gerais. Deixa eu ajeitar aqui o nosso amigo e ouvinte. Ele é de outra cidade, é o Otair Pires. Eu não lembro o nome da cidade, Otair, mas nós vai trocando ideia aqui, a gente descobre, né? O que você conta de bom, Otair? Bom dia, bom dia.
1: Bom dia, bom dia. É o Otair de Caxambu.
0: Caxambu.
1: Passando aqui pra oferecer um dia abençoado pra toda a cidade de Varginha aí.
0: Amém, Otair. Muito obrigado, viu? Não somente pra nós aqui em Varginha, mas pra toda a nossa querida Caxambu, Circuito das Águas aí, que também recebe o carinho, um abraço da 102,3.
1: Deus abençoe cada um de vocês aí.
0: Amém, Tarzão.
1: Eu tô feliz que você tocar essa música pra nós aí, do irmão Lázaro, Nossa Vida do Mestre.
0: Tá bom, eu vou caçar aqui, eu vou escutar devagarzinho aí, eu não escutei o nome do modão, mas se nós tiver, nós moi pra você aí, pra Caxambu, tá bom, meu amigo? Obrigado por estar conosco. Vamos agora com o Arthurzão. Bom dia, Arthurzão. Meio atrasado o alô pra você aqui, né, meu amigo? Desculpa, Arthur. É que nós tá num corre aqui, moço do céu. Arthur conhece mais ou menos o esquema nosso, como é que é. Fala comigo, Arthur do Jardim Áurea. Bom dia, bom dia.
2: Bom dia, bom dia, Brunão. Dia abençoado pra vocês aí, irmão.
0: Amém, Arthur.
2: Mas todos aí, Arthurzão do Áurea, manda um modão ajeitado pra nós aí, Bruno. Hoje estamos um coco, tamo junto.
0: Então tá bom, Arthur, um abraço pra você, meu amigo. Vamos junto, às 6 horas e 51 minutos, na nossa sequência aqui. Após a sequência musical, nós vamos com horário eleitoral gratuito. A moda do Tião Carreiro e Pardinho. No Chuca, hein, bonitinho aí que tá moendo a ferro e fogo, moendo também no rádio.
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1: Seis horas e 56 minutos.
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1: 6 horas e 58 minutos.
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10: 6:59. 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

0: 7h26, eu repito outra vez, 7h26, na nossa terceira hora de Bom Dia Trabalhador. Retornemos tocando o baile adiante com a 102,3 no Bom Dia Trabalhador, trabalhando nos modão verde, amarelo, azul e branco, só nos modão patriota, compadre velho, se aproxime mais, Varginha, sul das Minas Gerais, abraçando aproximadamente 60 cidades acá de nossa região com nossa frequência. Da ponta da antena dos estúdios da Educativa Melodia FM, nós também nos conectamos com a internet, no aplicativo de celular, Rádios Net. Bom dia, amigo internauta, não sei de onde é a sua querência, acá estamos conectados com o Vaz-Missê em outros estados, até mesmo em outros países, nossos brazucas internacionais. Bom dia, boa tarde, buenas noites. 7h27, tocando o baile adiante com Teodoro e Sampaio. Querência amada de buia.
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1: Sete horas e 32 minutos, 7:32. O machado tá afiado, galera. Machadeando até o toco. Sem medo de meter o peito, meu senhor e minha senhora. Se aproxime mais, vamos juntos com o Temim Tavares. Alô, eu Temim Tavares. Bom dia, com muita alegria, meu amigo. Dia 7 de outubro, né? Niver da nossa querida Varginha. A Dubai do Sul das Minas Gerais, compadre velho. Vamos comemorar 144 anos de emancipação política com aproximadamente 144 mil habitantes. Que coincidência interessante, né? Vamos junto com Dona Creuza na Vila Ipiranga, com a nossa amiga da cidade de Campos Gerais, a Cidinha. Bom dia, bom dia. Alô, Jair! Bom dia, Chácara dos Lagos, o homem que é a cara da riqueza. Fala comigo, Jairzão velho. Sidão e Centenário, língua quente de bum!
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1: Sete horas e 39 minutos. É o Bom Dia Trabalhador, só no Lari Larai. Vamos junto na nossa manhã de terça-feira, finalizando o mês de setembro, na próxima quinta. Deixa eu confirmar se tem 31 esse mês aqui. É, esse mês não, esse mês tem 31 não. Nós finalizamos amanhã o mês de setembro. E para os nossos amigos e amigas aí que trabalham com prazos, com datas, com números aí, principalmente comércio aí, um abraço de prego batido em ponta virada. Que Papai do Céu abençoe o comércio local aí. Esperamos que o mês tenha fechado no azul, com as contas em dia, com tudo certinho aí, com os impostos pagos. Diga-se de passagem, dá-lhe imposto. Às 7 horas e 39 minutos, que Deus abençoe o corre de cada um que está firme no pé do eito e tem o nosso máximo respeito. Que nem o nosso amigo Douglas Zé Motoboy. Bom dia, Dogrão. Um abraço pra você. Alô, Dona Céia Paiva na Fazenda Capoeira. Bom dia, bom dia. Dona Céia, como é que tá as panhas do café aí, mulher? Parece que agora a turma tá na fase da varrição, né? Um abraço pra senhora, pra todos aí que estão lutando pelo pão de cada dia na Fazenda Capoeira. Área rural de Eloy Mendes, eu ia falar Monsenhor Paulo. São 7 horas e 40 minutos. Faltam, na verdade, termina amanhã o prazo de cadastro de crianças para as vagas na educação infantil da rede municipal para o ano que vem, tá, compadre velho? As famílias têm até amanhã para fazer o cadastro. A inscrição aí é para as crianças de até 4 meses. Dá para fazer pela internet ou presencialmente na Secretaria Municipal de Educação, a SEDUC, ali na Avenida Brasil 171, na Vila Pinto. O atendimento é das 7h30 da manhã até as 3h30 da tarde, em dias úteis, e a turma não para para o almoço. Então, se você for fazer o cadastro presencial, precisa levar a certidão de nascimento da criança, viu? Comprovante de residência, comprovante de renda, Bolsa Família e outros documentos no caso de deficiência ou vulnerabilidade social. Então, você, papai e mamãe, se ainda não fez o cadastro para as crianças aí, para os filhotes de até 4 meses, para as vagas na educação infantil, amanhã é o último dia. São 7 horas e 41 minutos, 7h41. Na sanfona chorosa, de Caim com César e Paulinho, a paixão e a dor é modão cabeceira que de buia no rádio derrama. Bom dia,

0: 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Sete e quarenta e seis, eu repito para vocês, 7:46, firma o pé no eito, nos modão orgânico, sem agrotóxico, trabalhado no verde, amarelo, azul e branco, até as 8 horas da manhã o machadão velho tá rachando até o topo. Bom dia, bom dia. O amigo Jonas, a esposa Rosângela, o fiotão Diegão, no bairro da Varge, curtindo a nossa programação e moendo, dibuiando na teta das mimosas por aí, nas tetas das mimosas. São amigos do Tião Pedreiro. Alô, Tião Pedreiro! Bom dia, bom dia! 7:46, Índia Canoeira, Tunico e Tinoco, dibuiando no ar.
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7h50, instantes finais do Bom Dia Trabalhador, bora para nossa última sequência, mas antes eu quero entregar um recado muito importante, fazer um convite muito bacana para você que é ouvinte da Melodia FM. A nossa emissora está completando 38 anos de história, mas quem ganha o presente é Voz de Missê com Padre Kumar. 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O Ronaldo Trombini vai entrar daqui a pouquinho no ar, gente, e também vai aí fazer esta promoção no Flashback Nacional e Internacional. E às 10 eu também vou estar fazendo este sorteio de três garrafas Fit, modelo Fit, e uma caixa de som para você continuar com a gente na melhor programação do Sul de Minas. Nós fazendo 38 anos de história e você ganhando o presente. Participa com a gente aí daqui a pouquinho, viu? Vamos moendo a nossa última sequência, que daqui a pouquinho tem um flashback nacional e internacional. Sansei com Recordações do Rádio de Buia.

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E lá vamos nós! Bom dia! Convidando você para iniciar a nossa viagem a partir de agora, 102,3 MHz. Essa é a nossa estrada até às 10 da manhã, desta terça-feira, 29 de setembro, e a sua música na nossa programação 3690-2743. Nesse número também você vai participar da nossa promoção 38 anos da Melodia FM. Quer ganhar um kit com 3 garrafas de hidratação Fit e uma caixa de som Bluetooth? Manda pra cá o seu pedido, quero participar do sorteio, tá valendo. Vamos logo abrir o programa de hoje com The Girl Is Mine, canção de 82 do Michael Jackson, em dueto com o ex-Beatle Paul McCartney. A faixa foi lançada como single do lendário álbum Thriller, que se tornou o disco mais vendido da história da música, e fala da disputa amorosa, leve e bem-humorada entre dois homens pelo amor da mesma mulher. Michael Jackson e Paul McCartney, The Girl Is Mine.

0: E esse foi o som do Raspberries, Don't Wanna Say Goodbye, Shakin' Stevens, Give Me Your Heart Tonight, e o dueto do Michael Jackson e o Paul McCartney, The Girl Is Mine, abrindo o flashback nacional e internacional de hoje. E aquela chuva de participação, aí que a gente testa a nossa companhia, a nossa audiência, né? A Silvana, a Claudete, o Adilson, o Celso, o Ricardo, a Augusta, Elber, Inês, Francisco, Luciana, Lúcia Helena, Luiz Carlos de Paraguaçu, Clodoaldo, todo mundo participando já do sorteio daqui a pouco dos 38 anos da Melodia FM e a turma, claro, curtindo aqui as lembranças no flashback.
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0: Vamos de Seal, Free. E você continua participando.

0: E aí, você curtiu mais uma sequência aqui no Flashback Nacional e Internacional, terminando com Scorpions, You and I, também o Simply Red, Night Nurse. Começamos com o Seal Free. Alô, Paulino, alô, Cecília, alô, Mara Oliveira, pessoal participando do sorteio 38 anos da Melodia FM. É só entrar no nosso WhatsApp. 36902743. Quero participar do sorteio. Alô, Tromini, tá concorrendo. 8h29.
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Mais uma clássica aqui, fechando a sequência, o Alphaville, Forever Young, Bonnie Tyler, Straight from the Heart, Anita Baker, Sweet Love, e a Elis Regina, Imortal, como nossos pais. A gente manda um alô pro Samir, a Francinara, a Isabel, a Lilian Arente, a filha do Carlinho, todo mundo participando aqui do sorteio dos 38 anos da Melodia FM. 3690-2743. Quero participar do sorteio da garrafa de hidratação Fit e também da caixa de som. Boa sorte pra você! Agora, 8h45, vamos em frente. 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John Farnham, You're the Voice.

0: E o Chris Isaac Wicked Games curtiu Lobo, I Love You Want Me, e o John Farnham, You're the Voice. Só música chique, hein? E a gente mandando um alô para as gêmeas Helena e Esther, filhas da Liliane. O alô vai para o Clayton também. E a Tatiana daqui a pouco tem o resultado do sorteio. Mas pode continuar mandando lá no penúltimo intervalo do programa de hoje, do Flashback. A gente vai divulgar o ganhador. Na sequência tem o repórter Melodia, a gente volta já já.
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0: dia, ouvinte da Rádio Melodia. Hoje, terça-feira, 29 de setembro, Dia Mundial do Coração, Dia Mundial do Petróleo, Dia do Paraquedista Militar. A Igreja Católica celebra a festa de São Rafael, São Miguel e São Gabriel. Termina amanhã o prazo de cadastro de crianças para as vagas na educação infantil da Rede Pública Municipal de Varginha em 2027. O cadastro é destinado a crianças de 4 meses a 3 anos e 11 meses. O procedimento pode ser realizado online pelo site da Prefeitura de Varginha. Outra opção é fazer o cadastro presencialmente na SEDUC, a Secretaria Municipal de Educação, das 7h30 da manhã às 3h30 da tarde, sem intervalo para o almoço. O atendimento ocorre na Avenida Brasil 171, no bairro Vila Pinto, abaixo da Praça do Rodelão.
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2: Até domingo, dia 4 de outubro, farmácia.

0: 4 e Drogasil da Praça da Fonte, número 40, vão fazer plantão diurno 24 horas e plantão noturno no sábado, de 8 da noite às 8 da manhã de domingo. A Drogaria São Paulo, da Rui Barbosa 184, vai fazer plantão noturno de 8 da noite de domingo às 8 da manhã de segunda-feira, dia 5 de outubro. Para saber mais a respeito do plantão de farmácias em Varginha, é só entrar em contato com a Rádio Melodia ou então consultar a Prefeitura através da internet.
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2: Faleceu o senhor Adilson Palhão, de 68 anos, morador do bairro Sagrado Coração. Ele está sendo velado no cemitério municipal. O sepultamento será às 15h de hoje, também no municipal. A Fertipasso Deste, em parceria com a MIT RH, está com 20 vagas abertas para auxiliar de produção, com possibilidade de efetivação após o contrato temporário. É preciso ter mais de 20 anos e disponibilidade para trabalhar em turnos. Além de prêmio de assiduidade de R$300, a Fertipar oferece refeição na empresa e transporte fretado. As entrevistas serão amanhã, de 3h30 às 5h30 da tarde, na MIT RH. O endereço é Avenida Rui Barbosa, 135, no centro, em frente ao Hospital Regional. Basta comparecer com currículo e documento de identidade.

0: Hoje, às 15h, a Câmara Municipal de Varginha promove audiência pública para discutir o projeto de lei complementar encaminhado pelo Poder Executivo, que propõe alterações no macrozoneamento e no zoneamento de áreas do município destinadas ao chacreamento. O projeto prevê a reclassificação de 18 áreas para a categoria de zona urbana especial de chacreamento, conforme estabelece o Plano Diretor de Varginha. A audiência pública será então nesta terça, às 15h, no plenário da Câmara Municipal de Varginha. Toda a população está convidada a participar. A Emater MG em Varginha está com inscrições abertas para o curso gratuito de agroecologia e bioinsumos. O curso gratuito será ministrado pelo coordenador estadual Fernando Tinoco. Mas atenção, as vagas são limitadas. A capacitação começa no dia 8 de outubro no campus Unes Varginha. As inscrições devem ser feitas por formulário online ou presencialmente na Emater Varginha. Mais informações pelo telefone 359-91-35-01-89. Começa amanhã em Varginha o mutirão de combate à dengue nos bairros Novo Horizonte e Vila Nogueira. Então você, morador, já pode começar a separar todos os materiais fora de uso ou inservíveis, como móveis velhos, plásticos, vidros, metais e pneus. Tudo que acumule água e sirva de criadouro para o mosquito da dengue. A ação seguirá até sexta-feira. A recomendação é colocar tudo bem cedo na calçada, antes das 7 da manhã. Lembrando que a equipe do mutirão não recolhe galhos de árvores e entulhos de construção. Outras notícias você confere ao longo da programação nas edições do Repórter Melodia e logo mais no Jornal do Cidadão. Nos trabalhos técnicos aqui comigo, Roberto Carlos de Souza. Keila Costa para o Repórter Melodia.
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E aí, o Marcelo e a Gesiel, a esposa dele do Porto Real, curtindo Mick Jagger, Just Another Night. Agora 9:14, mais uma sequência e depois a gente divulga o ganhador de hoje da promoção 38 anos da Melodia. Continue mandando para concorrer, vamos lá? Flashback. Enquanto isso, você vai curtir o RPM, a Cruz e a Espada.

0: E aí, chegamos ao final da sequência com Slade, She Did It To Me, Whitney Houston, I Have Nothing, Raul Seixas, O Dia Que a Terra Parou, RPM, A Cruz e a Espada. Muito bem, 9h31, vamos lá, atenção para o sorteio de hoje. A gente misturando bastante aqui, pessoal pegando um papelzinho aqui, vamos achar o telefone do sorteado ou da sorteada. Atenção, telefone da Lilian, 35 0506. Alô, Lilian, do telefone final 0506, você foi a ganhadora do sorteio de hoje no Flashback Nacional e Internacional. Daqui a pouco a gente entra em contato com você para a gente combinar a entrega. Parabéns, valeu todo mundo que participou à tarde no Bem Brasil, um outro programa meu do meio-dia 25. Depois do horário eleitoral até as 2 da tarde vai ter mais um sorteio. Corre lá, de repente, vamos tentar a sorte. E nos outros programas aqui da Melodia também tá rolando mais sorteio, tá bom? Então, a Lilian, do telefone final 0506, foi a ganhadora de hoje.
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0: Vamos em frente com mais um momento inesquecível na canção de George Benson. Nothing's gonna change my love for you.

Melodia FM 9:45, você curtiu aí o Level 42, It's Over, Gino Vanelli, Living Inside Myself, e o George Benson, Nothing's Gonna Change My Love For You. Alô, Lúcio Donizete e os carreteiros da Pedreira Santo Antônio, valeu, pessoal do escritório, obrigado pela companhia, sempre dando carona pra gente. Legal, vamos em frente na nossa última sequência de hoje e o WhatsApp aqui bombando. Vamos de Madonna, Live to Tell.

0: The Roberts, Sugar Baby Love, Verônica Sabino Demais e a Madonna Live to Tell. Pra fechar o flashback nacional e internacional de hoje. Valeu, galera, que chegou pelo WhatsApp pra concorrer ao sorteio, que participou, que mandou abraço, que pediu música, enfim, estaremos de volta amanhã. De 8 às 10, aqui no 102,3 MHz da Melodia FM. Na sequência tem o repórter Melodia e o Saudade Sertaneja.
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11: Olá, muito bom dia. Eu sou Paula Freire. Acompanhe comigo algumas das principais notícias desta terça-feira, 29 de setembro. A Câmara Municipal de Varginha definiu nova data para a audiência pública que vai discutir o projeto de lei complementar que propõe alterações no macrozoneamento e no zoneamento de áreas do município. A audiência, que seria realizada na tarde de hoje, agora será no dia 20 de outubro, às 18h, na Câmara. Na prática, a proposta estabelece alterações nas regras de ocupação e organização de determinadas regiões da cidade. O encontro é aberto à população e vai permitir que moradores, proprietários, entidades e demais interessados conheçam a proposta, tirem dúvidas e apresentem contribuições. E a empresa Signify, em parceria com a MIT RH, realiza hoje um mutirão de entrevistas para vagas de operador e operadora de produção. As oportunidades são para homens e mulheres. A empresa oferece salário compatível com o mercado. As entrevistas acontecem hoje, de 1h30 às 17h, na sede da MIT RH. O endereço é Avenida Rui Barbosa, número 135, segundo andar, no centro, em frente ao Hospital Regional. Não é necessário agendar, é só comparecer com o currículo impresso. Outras notícias você confere no Jornal do Cidadão, que começa às 11h15 da manhã. Um bom dia para você, Paula Freire, para o repórter Melodia.
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3: 10 horas e

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0: 10 horas e 11 minutos.
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1: 10 horas e 16 minutos, bom dia, com muita alegria, bora dar continuidade, estamos dando continuidade. A nossa manhã 102,3 até as 11 horas e 15 minutos, sentindo saudade do jeitão sertanejo, terçou por aí, 29 de setembro, confere. 2026, gente, quase 30 graus já de temperatura aqui no sul de Minas, hein? Em Varginha, de onde eu tô conversando contigo, sensação térmica 29 graus, estamos com 27 neste momento. Você que trabalha a céu aberto aí, serviço braçal, garrafinha d'água tá no jeito aí, compadre? Tá, então tá bom, parabéns. Protetor solar, camisetas com fator de proteção solar, chapeuzão, óculos escuro, parabéns, tá se protegendo. Tá cuidando do maior patrimônio que você tem, a sua saúde, a sua vida, parabéns, parabéns. Os nossos velhinhos, você que é cuidador de idoso, você que cuida do papai e da mamãe, estão de idade avançada, tá oferecendo água para eles toda hora. Então, tá bom, chazinho gelado, um chamate. A boca aqui encheu d'água, hein? Aquele chamate bem geladinho, umas gotinhas de limão, adoçado com mel. Rapaz, geladinho. Ah, para. É um baita de um refém, uma limonada também, né? Um suco de abacaxi com hortelã, moço do céu. Oferece aí pros nossos velhinhos que eles vão tomar com muito gosto. São 10 horas e 17 minutos, vamos tocando o baile adiante com a promoção que a Melodia, nós da equipe Melodia, estamos fazendo. 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Canta Juan pra gente aqui em Varginha, no sul de Minas. Deixa eu te amar só um pouquinho.
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0: 10 horas e 25 minutos.
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1: 10 horas e 29 minutos, é o Saudade Sertaneja no seu rádio. Compromisso firmado. Para você que tá chegando agora, entre 10 e 11:15 da manhã, entre segunda e sexta-feira, eu tô contigo por aí fazendo companhia no seu corre, no balcão do seu serviço. Muito grato aí para você no pátio do bruto, aguardando a carga ou a descarga do seu caminhão. Na empresa, muito obrigado por estar conosco no seu veículo de aplicativos. Alô, dona de casa, bom dia, bom dia. Vamos junto até as 11:15? Sentindo saudade do melhor jeito que tem no Jeitão Sertanejo e, claro, fazendo essa promoção maravilhosa que a Melodia FM abraça 38 primavera. 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Se você não ganhar, se você não for o ganhador, a ganhadora aí do kit, fica tranquilo, o Ronaldo Trombini, na música popular, no MPB, no programa Bem Brasil, que apresenta a música popular brasileira, vai fazer mais um sorteio ao longo da tarde também. Os nossos colegas de trabalho aí, os nossos comunicadores, também vão fazer mais sorteios para você que merece esse presentão, que você que é a razão da gente existir aqui no rádio, saiba, lembre-se sempre disso. 10 horas e 31 minutos, muitas e muitas participações pipocando aqui. Infelizmente hoje não vai dar para mandar alô para ninguém. 99% hoje das participações aí é a turma do sorteio. Então vamos junto na Melodia FM com Dom e Juan, pegando carona na princesa.

0: 10:38.
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0: 10 horas e 43 minutos, 10 e 43, vamos juntos, eu por aqui e você por aí. Ou melhor, eu por aí com você e você por aqui comigo no nosso Zap Zap, na nossa programação. Muito grato pelo carinho da sua sintonia, estamos invadindo o sul de Minas Gerais, na internet. De repente o sinal não tá legal por aí, baixa o aplicativo RádiosNet e ouve a gente de qualquer parte desse mundão de Deus. Estamos juntos até as 11 horas e 15 minutos, sentindo saudade na emissora mais simpática do sul de Minas, sentindo saudade no Jeitão Sertanejo. E a programação nossa esta semana está diferenciada, muitos e muitos alôs chegando por aqui de Zap Zap e claro, por conta, muitos, mas muitos mesmo, mais de uma centena. A Carla está dando um baita de um trabalho aqui para picar os papeizinhos, colocar o número do seu celular para a gente fazer o sorteio daqui a pouquinho. Carla, dá um bom dia para a turma aí, eu sei que você é tímida, só um bom dia assim. Oi, bom dia, Bruno, bem rapidinho. Não, tem que chegar mais pertinho, Carlota, pra turma te escutar aí.
1: Bom dia, Bruno. Nossa. E todos os ouvintes da Melodia.
0: Carla, obrigado pela força, viu? Ajudando a gente no sorteio aqui. São muitas e muitas pessoas. Sozinho não tem como, gente. E claro, com você que é a nossa razão de existir por aí no rádio. Com você que registra o carinho da sintonia há 38 anos, a Melodia FM fazendo a diferença na sua casa, na sua família, no seu ambiente de trabalho. 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Beleza? Vamos junto pela 102,3 Melodia FM, a emissora mais simpática do sul de Minas. Lembrando que você sorteada de hoje, pode buscar o seu presentão aqui entre 5 da manhã, que é o horário que eu chego até um pouco antes, que eu apresento o programa Sertanejo Raiz bem cedinho, acordo com os passarinhos, entre 5 da manhã e 10 horas da manhã, um pouco antes da gente abrir o Saudade Sertaneja, eu vou estar por aqui para poder entregar o seu presente. Não venha em outro horário, venha entre 5 da manhã e 10 da manhã para buscar você que for sorteado, beleza? Tamo junto, 10h46! Acredite. Com Don Juan informando a hora certa, acredito em anjos.
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4: 10 horas e 57 minutos.

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6: 10 horas e 59 minutos.

11 horas em ponto, chegando aqui na nossa última sequência do Saudade Sertaneja de hoje. Bora pro sorteio, vamos junto, vamos ver quem que hoje vai ser o contemplado ou a contemplada com os brindes que a Melodia FM está sorteando, comemorando os 38 anos de história Melodia FM. Você que está chegando agora, enquanto eu estou falando aí, vai mandando mensagem. Quero participar do sorteio para o nosso Zap Zap 3690-2743. Ainda temos mais um ou dois minutinhos aí. Esta semana quero reforçar todas as minhas entradas. Esta semana todos os nossos comunicadores estão sorteando um super kit com 3 garrafas Fit e uma caixa de som Bluetooth exclusiva da dupla Don Juan. As garrafas são lindas, uma garrafa de 2 litros, uma de 1 litro, creio eu. Agora ligação telefônica não, gente. Roselene, agora não dá pra atender, viu, minha amiga? Eu tô sozinho aqui. A Carlota já fez a parte dela. A Carlota já recortou todos os papeizinhos. E vamos junto aqui, hein? Então, sendo assim, participações encerradas, viu, gente? Não dá mais tempo, não. Bem lembrado aí, eu falando pra você participar, agora já foi. Quem mandou, mandou. Né, Carla? Quem não mandou, não manda mais. Aí deixa pra próxima... para os próximos programas aí ao longo da tarde. Você participa com a gente, ganhando então, como eu disse, um kit com 3 garrafas lindas, térmicas, e uma caixa de som exclusiva do Don Juan, uma caixa Bluetooth aí para você comemorar junto com a Melodia FM os 38 anos de história de nossa emissora. Agora são 11 horas e 2 minutos. Bora ver então, separar aqui os papeizinhos que a Carla, mais uma vez, obrigado, minha amiga. Valeu mesmo aí pela força. Pegar os papeizinhos aqui. Na verdade, é o papelzinho, um por dia, né? Muito bem, saiu aqui. Agora nós vamos ver se é ele ou ela. Antes de fazer um suspense, né? 11 horas e 2 minutos pela Melodia FM, fazendo sorteio de um brinde, em 2 brindes, em comemoração aí aos 38 anos da Melodia FM, a 102,3. Final de celular 9303. Quem tem final de celular 9303 aí, manda um oi pra mim. Bom dia, com muita alegria. A gente não guarda número de celular hoje, né? É difícil da gente memorizar até o do nosso, porque é mais por nome aquela coisa toda. Olha, o final 9303, ele pertence à nossa amiga do bairro Santana. A nossa amiga e ouvinte participa com a gente sempre, a Elisângela. Oi, Elisângela, bom dia, bom dia. Como é que você tá, minha amiga? Tá tudo certinho por aí? Você ganhou, viu? Um kit de 3 garrafas lindas e garrafas modelo Fit e uma

Bem, se não tiver como você vir. Beleza, minha amiga? Parabéns a Elisângela do bairro Santana, que foi a sorteada de hoje aqui no programa Saudade Sertaneja. À tarde temos mais sorteios em vários programas aí que temos comunicadores à sua disposição. Vários sorteios acontecendo ao longo da tarde e também no período da noite. Um abraço forte e apertado para todos os nossos amigos e amigas ouvintes que participaram do sorteio de hoje. 11 horas e 4 minutos. Até amanhã, se Deus quiser, assim espero. Ele há de querer.

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0: Olá, muito bom dia. Eu sou Paula Freire. Está começando mais uma edição do Jornal do Cidadão, com informação, prestação de serviço e os principais acontecimentos de Varginha, da região, do Brasil e do mundo. Sejam muito bem-vindos.
1: Bom dia, eu sou Keila Costa. Fique com a gente porque a partir de agora você acompanha os fatos mais importantes do dia, com credibilidade, rapidez e muita companhia no seu rádio.
0: Hoje é terça-feira, 29 de setembro, Dia Internacional de Conscientização sobre Perda e Desperdício de Alimentos, Dia Mundial do Coração, Dia Mundial do Petróleo, Dia do Paraquedista Militar e Dia do Anunciante. A Igreja Católica celebra o Dia dos Arcanjos, São Rafael, São Miguel e São Gabriel.
1: Agora são 11 horas e 16 minutos. Esses são os destaques do dia.
0: Varginha está em alerta vermelho para onda de calor.
1: A partir de hoje, eleitores não podem ser presos.
0: Bandeiras de campanha geram reclamações em Varginha.
1: Prazo para empreendedores participarem de festa de aniversário da cidade termina amanhã.
0: Câmara de Varginha marca audiência sobre regularização de chacreamentos.
1: Mutirão de combate à dengue passa pelos bairros Novo Horizonte e Vila Nogueira a partir de amanhã.
0: Cefete Varginha abre inscrições para concurso cultural Oneida Alvarenga.
1: Fundação Cultural abre inscrições para apoio ao Carnaval 2027.
0: Varginha recebe Encontro Nacional de Mulheres do Café.
1: Semel anuncia nova atividade de preparação de goleiros.
0: Wesley Gonçalves Alves recebe título de esportista destaque em Varginha.
1: O Jornal do Cidadão começa agora. Bom dia, Paula.
0: Bom dia, Keila.
1: De hoje até 6 de outubro, nenhum eleitor ou eleitor poderá ser preso ou detido. As exceções previstas no Código Eleitoral Brasileiro são os casos em flagrante delito ou devido à sentença criminal condenatória por crime inafiançável ou ainda em caso de descumprimento de salvo-conduto emitido pela Justiça Eleitoral.
0: O salvo-conduto é uma medida em favor de eleitora ou eleitor que sofrer violência moral ou física na sua liberdade de votar ou pelo fato de haver votado. Em relação às candidatas e candidatos que disputam no próximo domingo o primeiro turno das eleições gerais, a restrição de prisão já está valendo desde 19 de setembro e também vai até 6 de outubro.
1: Varginha registrou um aumento de 30% no número de eleitores com biometria cadastrada, na comparação com as eleições de 2024. O número passou de 5.928 para 67.896 eleitores. Com isso, 65% do eleitorado de Varginha já possui o cadastro biométrico.
0: Mesmo sem a biometria, o eleitor que estiver com a situação regular na Justiça Eleitoral poderá votar apresentando um documento oficial com foto. O cadastramento biométrico foi encerrado em 6 de maio para consolidação dos dados das eleições deste ano. Os serviços devem ser retomados a partir de 3 de novembro. As informações são do Tribunal Regional Eleitoral.
1: 11 horas e 19 minutos. Giro de notícias. Lula sanciona lei de incentivo ao desenvolvimento do futebol feminino no Brasil. E Fux suspende decisão de Dino sobre posts de Nossa Senhora. Confira esses e outros destaques do dia com Norberto Notari.
2: Ministro do Supremo Tribunal Federal, Luiz Fux, suspendeu a decisão do ministro Flávio Dino, que havia derrubado uma ordem do ministro André Mendonça do Tribunal Superior Eleitoral para remover publicações que associavam Flávio Bolsonaro, candidato à presidência do PL, à retirada de Nossa Senhora Aparecida do posto de padroeira do Brasil. A medida segue até análise pelo plenário da corte. A Advocacia-Geral da União pediu ao STF prazo de 72 horas para se manifestar sobre ações que pedem a retomada das apostas online. As entidades do setor querem derrubar a medida provisória que proibiu a exploração e a publicidade das bets. As plataformas têm até 5 de outubro para devolver os saldos aos apostadores. A partir do dia 6 de outubro, sites e aplicativos de bets serão bloqueados. O Tribunal Superior do Trabalho analisa hoje o julgamento do dissídio coletivo envolvendo a Caixa Econômica Federal e seus empregados, que estão em greve nacional desde o dia 10 de setembro. Durante a sessão, os ministros devem tentar uma nova conciliação entre as partes. O presidente Lula sancionou a lei de incentivo ao desenvolvimento do futebol feminino no Brasil. A partir de agora, clubes formadores de atletas também deverão manter equipes femininas. A lei exige medidas de prevenção ao racismo, à discriminação e à violência contra as mulheres no futebol. A mudança ocorre na preparação para a Copa do Mundo Feminina de 2027, que será realizada no Brasil. O meia uruguaio Arrascaeta vai passar por uma cirurgia e preocupa a equipe médica do Flamengo para a reta final da Libertadores. O atleta, um dos principais do rubro-negro, sofreu uma fratura no punho durante amistoso da seleção uruguaia contra a Coreia do Sul.
0: A quantidade de bandeiras e outros materiais de campanha espalhados pelas ruas de Varginha tem gerado reclamações de moradores nesta reta final das eleições 2026. Os relatos apontam materiais ocupando calçadas e espaços próximos às ciclovias, o que pode dificultar a circulação de pedestres e cadeirantes e também prejudicar a visibilidade de motoristas.
1: A legislação eleitoral permite o uso de bandeiras ao longo das vias públicas, mas elas precisam ser móveis e não podem atrapalhar o trânsito de pessoas e veículos. Os materiais devem ser colocados e retirados entre 6 da manhã e 10 da noite. Quem identificar uma possível irregularidade pode registrar a denúncia pelo aplicativo Pardal da Justiça Eleitoral.
0: A Câmara Municipal de Varginha definiu uma nova data para a audiência pública que vai discutir o projeto de lei complementar que propõe alterações no macrozoneamento e no zoneamento de áreas do município. A audiência, que seria realizada na tarde de hoje, agora será no dia 20 de outubro, às 18h, na Câmara.
1: Na prática, a proposta estabelece alterações nas regras de ocupação e organização de determinadas regiões da cidade. O encontro é aberto à população e vai permitir que moradores, proprietários, entidades e demais interessados conheçam a proposta, tirem dúvidas e apresentem contribuições.
0: A AGU cobra bets por gastos do SUS com tratamento de vício em jogos. A reportagem é de Gésio Passos.
3: A AGU, Advocacia Geral da União, entrou com uma ação na Justiça pedindo para que os sites de apostas, as bets, paguem pelos custos do Sistema Único de Saúde com tratamento dos danos causados pelo vício em jogos. A ação civil pública contra 17 plataformas de apostas pede a reparação mínima de R$1 bilhão em danos morais coletivos. A AGU também solicita a restituição em dobro dos valores apostados pelas pessoas com ludopatia, que é o vício compulsivo por jogos. O governo federal afirma que os gastos do SUS são maiores que os valores arrecadados com os impostos pagos pelas bets, que repassaram R$50 milhões aos cofres públicos no último ano. A ação registra que cerca de 28 milhões de brasileiros apostam atualmente e quase 11 milhões apresentam padrão de risco ou problemático de jogo. Segundo a AGU, o modelo de negócio das plataformas é estruturado para maximizar o tempo de engajamento e o volume de apostas, favorecendo o vício. O órgão argumenta que as bets causariam adoecimento psíquico, sob forma de ansiedade, quadros depressivos, transtorno do jogo e, nos casos extremos, ideação suicida associada ao endividamento.
1: Varginha recebeu no último sábado o 4º Encontro Nacional de Lideranças Mulheres do Café do Brasil. O evento reuniu cafeicultoras, especialistas, autoridades e caravanas de diferentes regiões do país. Realizado no Via Garden Varginha Hotel, o encontro teve palestras, painéis e oficinas sobre gestão, inovação e o fortalecimento da participação feminina na cadeia produtiva do café.
0: Um dos destaques da programação foi a 14ª edição do concurso Miss Brasil Café 2027. A vencedora foi a cafeicultora Brenda Tomás, de Paraguaçu. Além da coroa nacional, foi apresentada à Corte do Café 2027, com representantes de Minas Gerais e Rondônia. O evento também movimentou a economia local e reforçou a posição de Varginha como um dos principais polos cafeeiros do sul de Minas.
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5: O mercado cafeeiro abriu a semana com uma alta considerável no sul de Minas e o café tipo 6 bebida dura foi negociado a R$ 1.591 e o tipo 7 a R$ 1.503. No mercado futuro da BMF, a cotação fechou a US$ 349,95, com alta de US$ 11,25. São informações do Centro do Comércio de Café do Estado de Minas Gerais. E agora as informações do mercado financeiro para esta terça-feira. O dólar abriu hoje a R$ 5,22 e o euro a R$ 5,92.
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1: 11:27. Varginha está entre os municípios de Minas Gerais em alerta vermelho, de grande perigo para uma onda de calor. O aviso do INMET começou no último sábado e permanece válido até às 6 da tarde desta quarta-feira. A previsão é de temperaturas pelo menos 5 graus acima da média histórica, com máximas que podem chegar aos 34 graus nesta terça-feira.
0: O calor intenso exige atenção, principalmente de crianças, idosos, gestantes, pessoas com doenças crônicas e quem trabalha ou pratica atividades físicas ao ar livre. A recomendação é beber bastante água, evitar exposição direta ao sol nos horários mais quentes, usar roupas leves e procurar ambientes frescos e ventilados.
1: Também é importante ficar atento a sintomas como tontura, fraqueza, dor de cabeça, náusea, confusão e desmaio. Em caso de sintomas importantes ou persistentes, procure atendimento de saúde. O alerta é do Conselho Municipal de Saúde de Varginha.
0: De acordo com o Climatempo, hoje em Varginha, sol com aumento de nuvens, pancadas de chuva à tarde e à noite, 2 milímetros previstos. A máxima pode chegar aos 34 graus, agora 29 graus na cidade. Amanhã o dia será parecido, possibilidade de chuva fraca e esparsa, principalmente entre a tarde e o início da noite. Mínima de 20 e máxima de 30 graus.
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1: 11:29. A Fundação Cultural de Varginha abriu inscrições para um edital que vai destinar R$ 120 mil em apoio financeiro a expressões culturais do Carnaval 2027. Serão selecionados 8 grupos ou entidades, 4 escolas de samba ou blocos tradicionais, com apoio de R$ 20 mil cada, e 4 representantes de outras expressões carnavalescas, com R$ 10 mil cada.
0: Podem participar pessoas jurídicas legalmente constituídas, com sede em Varginha e pelo menos 2 anos de existência. As inscrições estão abertas até 18 de outubro, exclusivamente pela internet. O edital contempla escolas de samba, blocos de rua e caricatos, bandas, baterias, grupos de marchinhas e outras manifestações carnavalescas. Mais informações pelo site da Fundação Cultural de Varginha.
1: Estão abertas as inscrições para o concurso cultural Oneida Alvarenga, promovido pelo Cefet MG, Unidade Varginha. Com o tema Mulheres em Foco, pioneiras, invisibilizadas, mas resistentes. O concurso recebe trabalhos em 2 categorias, carta e fotografia. A participação é aberta à comunidade do Cefet e também ao público externo.
0: Os 3 primeiros colocados de cada categoria receberão troféus e premiações, além de certificado para os trabalhos finalistas. As inscrições são gratuitas e devem ser feitas até 20 de novembro, pelos formulários específicos disponíveis na página da Fundação Cultural de Varginha. Mais informações também pelo Instagram do Projeto Entre Cartas.
1: A Prefeitura de Varginha abriu espaço para a venda de alimentos e bebidas durante a programação dos 144 anos da cidade. Serão disponibilizadas 9 barracas na Praça da Fonte, com funcionamento das 16h às 23h. São 3 espaços para sanduíches, 3 para bebidas, 2 para espetinhos e 1 espaço para doces. Podem participar pessoas físicas ou jurídicas.
0: E atenção, o prazo para entregar a documentação e a proposta termina amanhã, às 14h. A entrega deve ser feita no Departamento de Suprimentos, que fica na Praça Júlio Paulo Marcelini, número 50, na Vila Paiva. A festa de aniversário de Varginha será no dia 7 de outubro, na Concha Acústica, com o show principal da banda Biquíni.
1: E ouça depois do intervalo.
0: Varginha inicia monitoramento de vacinação contra a febre amarela após registro de 2 macacos mortos.
1: Empregos. Signify realiza mutirão de entrevistas hoje à tarde. E Seva Logistics e Fertipar fazem seleções amanhã.
0: Na praça, nova praça é inaugurada no bairro Novo Tempo.
1: Feira natalina de artesanato será realizada em dezembro na Praça Getúlio Vargas.
0: E ainda nesta edição,
1: Guarda Municipal prende suspeito de furto no cemitério de Varginha.
0: Lar São Vicente de Paulo celebra a Semana do Ancião.
1: E Matéria oferece curso gratuito de agroecologia e bioinsumos em Varginha.
0: Ciclista varginha se conquista quarto lugar do Asca Biker.
1: A gente volta já já.
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4: 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Voltamos a apresentar Jornal do Cidadão.
1: A Secretaria Municipal de Saúde de Varginha iniciou o monitoramento rápido de cobertura vacinal contra a febre amarela. A medida foi adotada após a localização de 2 macacos mortos, encontrados no município em julho e setembro. Amostras foram encaminhadas à FUNED, em Belo Horizonte, para exames. O monitoramento começou no dia 21 de setembro e continua durante todo o mês de outubro, com equipes de saúde realizando visitas domiciliares.
0: Os profissionais vão conferir a carteira de vacinação dos moradores e, quando houver indicação, poderão aplicar a vacina no próprio local. A orientação aos moradores é receber as equipes, que estarão devidamente identificadas, e deixar disponíveis as carteiras de vacinação de todos os residentes da casa.
1: Quem não estiver em casa durante a visita e tiver a vacinação atrasada ou incompleta, deve procurar a UBS mais próxima. A secretaria reforça: macacos não transmitem febre amarela. Eles são sentinelas e ajudam a identificar a circulação do vírus.
0: Mais de 100 pessoas participaram do segundo simpósio da Comissão Intersetorial de Saúde do Trabalhador e da Trabalhadora de Varginha. O encontro foi realizado na última quinta-feira com palestras e debates sobre temas relacionados à saúde e à proteção dos trabalhadores. A organização destacou a participação dos palestrantes e agradeceu aos conselheiros, comissários e ao coordenador da comissão, Célio Ferreira, pelo trabalho na realização do evento.
1: Também foram reconhecidos o apoio da Secretaria Municipal de Saúde, representada pelo secretário Heron Ataíde, e da Superintendência Regional de Saúde de Varginha. A comissão reforça que cuidar da saúde de quem trabalha também significa fortalecer o SUS e promover melhores condições de vida e trabalho.
0: A Prefeitura, por meio da Secretaria Municipal de Saúde, realiza nesta semana mais uma etapa do mutirão de combate à dengue. De amanhã até sexta-feira, as equipes de agentes de combate às endemias estarão nos bairros Novo Horizonte e Vila Nogueira. O trabalho será realizado das 7h30 da manhã às 4h30 da tarde.
1: A orientação é receber os agentes e ajudar a eliminar possíveis criadouros do mosquito Aedes aegypti dentro de casa. Os moradores devem colocar nas calçadas bem cedo, até às 7h, móveis velhos, latas, plásticos, pneus e outros materiais inservíveis. Importante, o mutirão não recolhe galhos de árvores nem entulhos de construção.
0: Uma nova área de convivência foi inaugurada no bairro Novo Tempo, em Varginha, em uma iniciativa da Associação Eu Escolhi Amar, com apoio da Prefeitura e de parceiros. O espaço conta com um parquinho pensado especialmente para as crianças da comunidade. Segundo os responsáveis pelo projeto, os próprios moradores e as crianças participaram da construção e da criação de elementos do local.
1: A iniciativa atende atualmente mais de 80 crianças e busca oferecer um espaço de convivência, brincadeiras e integração para as famílias. A inauguração ocorreu na última sexta-feira, reunindo o prefeito Leonardo Ciassi, moradores, representantes da associação e do poder público.
0: 11h37. A Semana do Ancião é uma programação realizada anualmente em Varginha para conscientizar a população sobre a necessidade de garantir os direitos da pessoa idosa. É uma oportunidade de dar mais visibilidade às demandas dos abrigados no Lar São Vicente de Paulo, como explica a gestora e assistente social Thaís Mendes.
7: Realmente, né, o Dia Internacional da Pessoa Idosa é no dia 1º de outubro. E nós iniciamos as comemorações com bastante antecedência, né? Nós começamos no dia 21 de setembro. Todas as atividades estão programadas, né? Todos os dias nós temos atividades com os idosos, e essas atividades vão até o dia 1º. Nós estamos com algumas atividades coletivas com os idosos, com a comunidade, cafés especiais, eventos, programações musicais, oficinas, atividades com as famílias, com voluntários. Estamos tendo um grande apoio aí da Sociedade São Vicente Paulo através das conferências vicentinas, né, que estão mandando voluntários, cafés especiais. A nossa ideia é fazer uma comemoração bem grande, né, 10 dias de comemoração, para agradecer, né, essas pessoas que tanto fizeram pela nossa comunidade, que hoje estão lá acolhidas com a gente. Além disso, nós estamos com algumas campanhas de arrecadação de itens de higiene pessoal, produtos de enfermagem, fraldas geriátricas, alimentos. Então, toda a comunidade está envolvida em nos ajudar nessas campanhas de arrecadação de itens e também realizar essas atividades para os idosos. Em relação a essas campanhas de doação de itens de uso diário da instituição, a pessoa ela pode levar na instituição e, dependendo da situação, ela pode entrar em contato com a gente pelo 3222-5130 e nós buscamos as doações também. Quem preferir doar em dinheiro pode fazer a doação através do Pix, que é o CNPJ da instituição. O nosso foco principal, né, com esses 10 dias de comemoração, é trabalhar a Semana do Ancião, que é algo que a Sociedade São Vicente de Paulo já faz alguns anos em parceria com a gente, mas também trabalhar a importância do cuidado com a pessoa idosa, a importância do saber respeitar essa pessoa, do ser grato por tudo que essas pessoas ofereceram para nós e, principalmente, conscientizar a população sobre a garantia de direitos dessas pessoas.
1: Quem ficou sensibilizado e deseja realizar uma visita ao Lar São Vicente de Paulo, o endereço é Avenida Francisco Navarra, número 221, no centro da cidade.
0: A Associação de Aposentados e Pensionistas de Varginha realiza nesta semana uma exposição de artesanato com peças exclusivas, produzidas à mão por artesãos da cidade. A mostra reúne trabalhos feitos com criatividade e dedicação, valorizando o talento dos artesãos e a produção local.
1: A exposição pode ser visitada até sexta-feira, das 9 da manhã às 6 da tarde, e no sábado, das 9 da manhã à 1 da tarde. O evento acontece no foyer do Teatro Capitólio. A entrada é aberta ao público.
0: A Feira Natalina de Artesanato de Varginha será realizada de 20 a 23 de dezembro, na Praça Getúlio Vargas. A programação foi definida na última semana e vai reunir artesãos e associações do município, com produtos feitos por produtores locais e opções para as compras de Natal.
1: A abertura terá ainda uma apresentação musical, promovida em parceria com a Secretaria Municipal de Turismo e Comércio. A iniciativa é da Fundação Cultural de Varginha e tem como objetivo valorizar o artesanato local e dar mais visibilidade ao trabalho dos artesãos da cidade.
0: 25 artesãos e artesãs de Varginha participaram na última semana de uma oficina sobre preço de venda realizada no Museu Municipal. A capacitação abordou conceitos de finanças e formação de preços, com orientações práticas para ajudar os profissionais a calcular corretamente os valores dos produtos, levando em conta custos, despesas e também a valorização do trabalho artesanal.
1: A oficina foi ministrada pelo SEBRAE e também abriu espaço para troca de experiências sobre produção, vendas e gestão dos negócios. A iniciativa foi coordenada pela produtora de eventos, Érica Tobias, e realizada pelo SEBRAE em parceria com a Prefeitura de Varginha, por meio da Fundação Cultural e do Museu Municipal.
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0: 11h42, a Guarda Civil Municipal de Varginha prendeu um homem suspeito de furtar uma bambona plástica do interior do cemitério municipal. A ocorrência foi registrada na tarde de ontem. Segundo a Guarda, servidores identificaram pelas câmeras de segurança um homem retirando o recipiente utilizado pelo Serviço Municipal de Luto para acondicionar restos ósseos humanos.
1: O suspeito deixou o cemitério pelo portão principal e foi localizado pelos agentes na Rua Brasília, ainda transportando o material. De acordo com a guarda, durante a abordagem, o homem teria informado que retirou a bombona do cemitério e que pretendia revendê-la. O suspeito, de 41 anos, foi preso e encaminhado à delegacia de polícia.
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0: A empresa Signify, em parceria com a MIT RH, realiza hoje um mutirão de entrevistas para vagas de operador e operadora de produção. As oportunidades são para homens e mulheres. A empresa oferece salário compatível com o mercado.
1: As entrevistas acontecem hoje de 1h30 às 5 da tarde, na sede da MIT RH, na Avenida Rui Barbosa, número 135, segundo andar, no centro, em frente ao Hospital Regional. Não é necessário agendar, é só comparecer com o currículo impresso.
0: A Fertipar Sudeste, também em parceria com a MIT RH, realiza amanhã um mutirão para contratação de 15 auxiliares de produção. As vagas são temporárias, com possibilidade de efetivação. É necessário ter mais de 20 anos, disponibilidade para trabalhar em turnos e perfil proativo.
1: As entrevistas serão realizadas das 3 às 5h30 da tarde, na sede da MIT RH. Não é preciso agendar. Basta comparecer com currículo e documento de identidade.
0: A Ceva Logistics, em parceria com a MIT RH, realiza também amanhã um mutirão de vagas em Varginha. Há oportunidades para auxiliar de apoio logístico, conferente, operador logístico de empilhadeira e operador de transpaleteira.
1: As vagas são para moradores de Varginha, Eloy Mendes, Três Corações e Três Pontas. Os salários chegam a mais de R$ 2.900. O atendimento começa às 8 da manhã na MIT RH, na Avenida Rui Barbosa, número 135, segundo andar no centro, em frente ao Hospital Regional. Não é preciso agendar, basta comparecer com o currículo em mãos.
0: A empresa Fort Green está selecionando profissionais para vagas de auxiliar de produção. As oportunidades são para candidatos do sexo masculino. É necessário ter ensino fundamental completo e experiência de pelo menos 6 meses na área de produção. Os interessados devem enviar o currículo pelo WhatsApp 99803-6292. 99803-6292.
1: 11h46. A Emater MG em Varginha está com inscrições abertas para um curso gratuito de agroecologia e bioinsumos. A capacitação será realizada no dia 8 de outubro, a partir das 8 da manhã, no campus Unes Varginha. O curso será ministrado pelo coordenador estadual da Emater, Fernando Tinoco, e vai abordar conhecimentos e práticas relacionados à agroecologia e ao uso de bioinsumos na agricultura.
0: As vagas são limitadas e a inscrição é gratuita. Os interessados podem se inscrever pelo site da Emater ou presencialmente no escritório da entidade em Varginha. Mais informações pelo telefone 35 99135 0189. 99135 0189.
4: Plantão de Farmácias.
5: Até domingo, dia 4 de outubro, farmácias que vão fazer plantão diurno de 8 da manhã às 8 da noite. Drogaria DSG Popular, da Rua Presidente Antônio Carlos, 393. Drogaria São Paulo, da Rui Barbosa, 184. Farmácia Minas Master, da Avenida dos Imigrantes, 415, no Cidade Nova. E Drogaria Natus Farma, da Avenida Almirante Barroso, 135, no São Geraldo. As drogarias Natus Farma, da Avenida Rio Branco, 304, e Drogazil, da Praça da Fonte, número 40, vão fazer plantão diurno 24 horas e plantão noturno no sábado, de 8 da noite às 8 da manhã de domingo. A Drogaria São Paulo, da Rui Barbosa, 184, vai fazer plantão noturno de 8 da noite de domingo às 8 da manhã de segunda-feira, dia 5 de outubro. Para saber mais a respeito do plantão de farmácias em Varginha, é só entrar em contato com a Rádio Melodia ou então consultar a Prefeitura através da internet.
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1: Faleceu Valdemir Vitor Teófilo, de 48 anos, morador do bairro Centenário. Está sendo velado no cemitério municipal. O sepultamento será às 14h de hoje, também no municipal.
0: Senhor Adilson Palhão, de 68 anos, morador do bairro Sagrado Coração, está sendo velado no cemitério municipal. O sepultamento será às 15h de hoje, também no municipal.
1: Lindomara Francelino, de 49 anos, moradora do bairro Montserrat. O sepultamento foi na manhã de hoje no cemitério Campal.
0: Senhor Lázaro Marçal, de 76 anos, morador do centro de Varginha. O sepultamento foi ontem no cemitério Campal.
1: Expressamos nossos sinceros pêsames às famílias enlutadas.
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5: No No sorteio realizado ontem pela Caixa Federal, Quina, Lotomania e Dupla Sena acumularam. A Loto Fácil vai pagar R$1.640.000 para uma aposta de Natal no Rio Grande do Norte. A Quina sorteou 14, 22, 37, 42 e 60. 14, 22, 37, 42 e 60, 60. Para hoje, a Quina paga 12 milhões e 500 mil, Mega Sena 52 milhões e também a Loto Fácil. Façam suas apostas e boa sorte!
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0: A hora certa, 11h50. A Prefeitura de Varginha prepara uma nova atividade esportiva voltada aos goleiros amadores da cidade. A preparação de goleiros da SEMEL terá treinamentos específicos para desenvolver a técnica e aprimorar os fundamentos da posição. As atividades serão conduzidas pelo professor Juninho, novo técnico da SEMEL e preparador de goleiros com experiência na função, inclusive em equipes profissionais.
1: A proposta é atender goleiros que atuam no futebol amador e buscam aperfeiçoar suas habilidades. Ainda não foram divulgados os dias, horários, local, categorias e informações sobre inscrições. A SEMEL orienta os interessados a acompanharem os canais oficiais da Prefeitura para os próximos detalhes.
0: O gestor e técnico do projeto da SEMEL Varginha Vôlei do Futuro, Wesley Gonçalves, será homenageado hoje com o título de Esportista Destaque na Câmara Municipal. A homenagem reconhece a trajetória de Wesley no desenvolvimento do voleibol e na formação de atletas no município, em Minas Gerais e também no Brasil. A solenidade será realizada às 18h30 no plenário da Câmara Municipal. O evento é aberto ao público.
1: O ciclista Alexandre dos Reis, da equipe XTR, conquistou o quarto lugar na categoria Elite na grande final do Asca Biker 2026, realizada no último domingo em Alfenas. Representando Varginha e a equipe Sprint Bikers Racing Team, o atleta disputou uma prova de maratona com 73 quilômetros por estradas de terra e serras da região.
0: Com o resultado, Alexandre também terminou o campeonato na quarta colocação do ranking geral da categoria Elite, somando pontos importantes para o Circuito Sul Mineiro de Maratona. A competição reuniu cerca de 900 ciclistas em diferentes categorias e níveis de disputa. Após a prova, o atleta agradeceu o apoio da equipe, dos patrocinadores e dos torcedores que acompanharam sua preparação.
1: A Prefeitura de Varginha, por meio da SEMEL, a Secretaria de Esporte e Lazer, destaca o crescimento do projeto Varginha Sem Dor, que oferece atividades físicas voltadas à promoção da saúde, mobilidade e qualidade de vida. As aulas têm reunido um número crescente de participantes, proporcionando, além de exercício físico, momentos de convivência e bem-estar.
0: Os encontros acontecem às segundas e quartas-feiras, às 8h30 da manhã no SEV e às 10h15 na SEMEL, às terças e quintas, às 2h45 da tarde na SEMEL e às sextas-feiras, às 2h30 da tarde no SEV. A SEMEL destaca que a boa participação mostra a procura da população por atividades que contribuam para uma vida mais ativa e saudável. Interessados podem procurar a SEMEL para informações e inscrições.
1: E assim chegamos ao fim de mais uma edição do Jornal do Cidadão, com apresentação, reportagens e edição de Keila Costa e Paula Freire.
0: Colaboração da repórter Viviane Silva, trabalhos técnicos Roberto Carlos de Souza, locução JB.
1: Parceiros, Agência Rádio Web, Agência Brasil, Rádio Agência Nacional Brasil 61, Assembleia de Minas e Agência Minas.
0: Também Prefeitura de Varginha, Fundação Cultural do Município, Guarda Municipal, Polícias Militares Militar e Civil, Corpo de Bombeiros Militar e SEMUL.
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0: O Jornal do Cidadão volta amanhã às 11:15 da manhã.
1: E você continua bem informado ao longo da programação com as edições do Repórter Melodia.
0: Muito obrigada pela sua companhia e pela sua audiência.
1: Fique agora com a propaganda eleitoral obrigatória e em seguida o programa Bem Brasil. Uma ótima tarde para você.
0: Boa tarde, até amanhã.

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Muito boa tarde! Estamos aqui trazendo o puro som do Brasil no nosso ponto de encontro com a nossa maior riqueza cultural, a música popular brasileira. Eu, Ronaldo Trombini, fico com você até às 14h. E a partir de agora, tá valendo a sua participação na promoção 38 anos da Melodia FM. Vamos distribuir mais um kit fitness de hidratação e uma caixa de som. 3690-2743. É só entrar no nosso WhatsApp. Enquanto isso, a música rola por aqui. O melhor da nossa MPB, Milton Nascimento e Telo Borges, pra começar. Que tal, hein? Coisa

0: Vamos a bailar. Otto, que dirá o mundo, nem Mato Grosso, balada do louco. E o aniversariante de ontem, Milton Nascimento e Telo Borges. Voa, bicho! Meio-dia 47, Amara Oliveira, Cláudia, Daniel, Luciana, Solange, Dorvalino, a Isabel participando. Daqui a pouco a gente vai dizer quem são ou quem é o ganhador ou a ganhadora do kit de hoje, né? O kit fitness de hidratação e uma caixa de som. 36902743. Vem participar com a gente.
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0: Seguimos com Alice Caymmi.

0: Seu Gilberto Passos Gil Moreira, vovô Gilberto Gildrão. Também Sai Guarabira, as canções que eu faço, e Alice Caymmi, Como Vocês. 3690-2743. Você continua acessando o nosso WhatsApp, como acabou de fazer agora o Daniel, e está participando do sorteio. Mais tarde a gente divulga aqui para você.
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0: oportunidades.
1: A Indústrias Colombo está com vaga aberta para técnico de campo. A oportunidade é para contratação efetiva pelo regime CLT, com salário de quase R$ 5.000. Podem se candidatar profissionais que moram em Varginha, Três Pontas, Boa Esperança ou cidades vizinhas. É necessário ter curso técnico ou superior em andamento nas áreas de mecânica, agricultura de precisão, agropecuária ou relacionadas, além de CNH categoria B e conhecimentos em pacote office. Entre as atividades estão atendimento a clientes, manutenção e ajustes de máquinas agrícolas, visitas técnicas e orientações sobre o uso dos equipamentos. Os interessados devem enviar o currículo para rh@industriascolombo.com.br. rh@industriascolombo.com.br. Informar o nome da vaga no assunto do e-mail.
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3: Uma hora, três minutos. Segue o Bem Brasil. Maria de la Riva.

0: Este é Vander Tafo, sempre junto de você. Rolou também Selma Carvalho, Casaco Marrom. E Maria della Riva, Estúpido Cupido. A paróquia do Divino Espírito Santo vai realizar hoje, terça-feira, às 7 da noite, a Missa dos Arcanjos na Igreja Matriz. Em seguida haverá procissão com tiro de guerra, corpo de bombeiros, polícia militar, guarda municipal, além de ambulância. Toda a comunidade está convidada a participar nesta terça-feira, às 7 da noite.
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0: Recentemente eles estiveram aqui em Varginha. Cleiton e Cledir. Vamos curtir Paixão.

0: Diana e Moreno Veloso, um toque, e a dupla Cleiton e Cledir, Paixão. E segue até o dia 7 deste mês, ou do mês de outubro, no caso, né? Tá acabando setembro, vai começar outubro, mas segue até lá, dia 7 de outubro, na paróquia Nossa Senhora do Rosário, o dozenário e a festa da padroeira. Todos os dias, missas ministradas com a participação de sacerdotes de comunidades convidadas, além da tradicional festa externa na Praça Melo Viana, com barracas de comidas típicas e atrações musicais. Hoje, quem vai tocar por lá é Bruno Melo e Banda. Amanhã é a vez da Famiagem, com Dinho e família, família Batiston, né? O Dinho, a Fátima do Sambalanço e os filhos, todo mundo que lida com música, né? A família ali tem músicos de altíssima qualidade, imperdível. Hoje, Bruno Melo e Banda, e amanhã, Famiagem com Dinho e família. A festa do Rosário segue, como eu disse, até 7 de outubro. E aqui segue o
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0: Agora Caetano Veloso e Beto Guedes. Luz e Mistério.

quando sobem ao palco Jota Quest e Nando Reis. Acaba assim, ó, do seu lado. Zé Cavaleiro, Fagner, A Tua Boca. Também rolou Caetano Veloso e Beto Guedes, Luz e Mistério. E nesta semana, criatividade e cultura esperam por você. Tô te convidando, vai prestigiar a Feira de Artesanato da Associação de Aposentados e Pensionistas de Varginha, no foyer do Teatro Capitólio, valorizando talentos dos artesãos de Varginha. A feira segue até sábado, dia 3 de outubro, com peças artesanais únicas e cheias de criatividade. Até sexta-feira, o horário é de 9 da manhã às 6 da tarde. No sábado, de 9 da manhã a 1. O endereço é a Presidente Antônio Carlos, 522, no centro. E a entrada é de graça. Daqui a pouco tem o resultado do sorteio de hoje, tá? Agora vamos de Simone

E aí, você curtiu Jorge Versilo, Amanheceu, Simone, Roupa Nova, Amor Explícito. Enquanto a gente fazia aqui o sorteio de mais um kit dos 38 anos da Melodia FM. Três garrafas de hidratação e uma caixa de som Bluetooth para você. Muita gente participando aqui. Agora à tarde, o ganhador agora do Bem Brasil é o Daniel Ferreira, telefone 35, código de área 35 e o final 7970. Parabéns, Daniel, pode vir aqui na Melodia, Rua Radialista Gilberto Lima, número 50, no Alto da Boa Vista, buscar o seu kit. Parabéns! Dá tempo de tocar mais duas ainda? Vamos lá então. Vamos de Guilherme Arantes para fechar com chave de ouro o Bem Brasil de hoje.

0: A faca molada, uma nova roupagem para essa música maravilhosa que muitos mineiros já cantaram, né? Como Milton Nascimento, que fez aniversário ontem. Esse é o senhor Bituca. Guilherme Arantes aprendendo a jogar. E a gente finaliza mais um Bem Brasil por aqui. Na sequência tem sucessos Melodia. Mais tarde, Melodia Sertaneja com Carlos Fernando. Hoje, terça-feira, dia do Pop Love da Ana Rios. O Bem Brasil volta amanhã, quarta-feira.
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0: A Câmara Municipal de Varginha definiu uma nova data para audiência pública, que vai discutir o projeto de lei complementar que propõe alterações no macrozoneamento de áreas do município. A audiência, que seria realizada na tarde de hoje, agora será no dia 20 de outubro, às 18h, na Câmara. Na prática, a proposta estabelece alterações nas regras de ocupação e organização de determinadas regiões da cidade. O encontro é aberto à população e vai permitir que moradores, proprietários, entidades e demais interessados conheçam mais a fundo a proposta e possam tirar dúvidas e também apresentar contribuições. Ronaldo Trombini, repórter Melodia.
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7: A Secretaria Municipal de Saúde de Varginha iniciou o monitoramento rápido de cobertura vacinal contra a febre amarela. A medida foi adotada após a localização de 2 macacos mortos encontrados no município nos meses de julho e agora em setembro. As amostras foram encaminhadas à FUNED, em Belo Horizonte, para exames. O monitoramento começou no dia 21 de setembro e continua durante todo o mês de outubro, com equipes de saúde realizando visitas domiciliares. Os profissionais vão conferir a carteira de vacinação dos moradores e, quando houver indicação, poderão aplicar a vacina no próprio local. A orientação aos moradores é receber as equipes que estarão devidamente identificadas e deixar disponíveis as carteiras de vacinação de todas as pessoas residentes no endereço. Quem não estiver em casa durante a visita e tiver a vacinação atrasada ou incompleta, pode procurar a UBS mais próxima. A secretaria reforça: macacos não transmitem febre amarela. Eles são sentinelas e ajudam a identificar a circulação do vírus. Ronaldo Trombini, Repórter Melodia.
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1: Bem, amigos da Melodia, boa tarde. Maravilha, coisa boa, tá começando por aqui o Melodia Sertaneja de terça-feira. Tô esperando o seu zap zap, hein? 35 3690 2743. Manda mensagem pra gente, peça sua música, participe com quem você quiser. Manda áudio também, tá? Manda o seu áudiozinho aí curtinho e tal. A gente gosta muito dos áudios, hein? E hoje tem mais, é aniversário da Rádio Melodia. A jovem senhora Rádio Melodia 3.8. Entrei na rádio, ela tinha 3 aninhos. Hoje é uma jovem senhora, né? Maravilha. Tranquilo, tem caixa de som. Tem um kit de água 3 em 1, 3 garrafas pra você, maravilhosas. Pra você se hidratar com esse calorão. Tem que se hidratar, galera, senão o bicho pega, hein? Dá tontura, passa mal, a pressão sobe ou desce. Então vamos tomar bastante água. Beleza, caixa de som, mais uma caixa de som, um kit 3 em 1, um kit de água 3 em 1. Manda o nome completo e o telefone, quero ganhar os kits, e enfim, manda ver aí, tá bom? O nome completo e o telefone, tô esperando, daqui a pouquinho já tem o sorteio, hein?
2: É uai.
1: Até sexta-feira tem caixa de som e esse kit de água 3 em 1, tá bom? Vamos lá, Bruno e Marrone. Amor de carnaval, é primavera.

0: Jorge Henrique e Rodrigo.
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2: Aí, Jorge Henrique, Rodrigo e a Marília Mendonça. É o nome completo, viu, gente? E o telefone, tá? Nome completo e telefone pra você faturar aí uma caixa de som e também um kit de água 3 em 1. Daqui a pouco o sorteio.

0: Bom demais, um abraço aqui para Yasmin. A Yasmin tá concorrendo aqui, maravilha. Também aqui vamos ver quem tá mais participando. Marcelo Lopes, um abraço pro Marcelo Lopes aí na obra, né? O Marcelo e o Gesiel.
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0: A esposa do Marcelo, a Priscila, no Porto Real, amor da sua vida. Um abraço aí para vocês. Também aqui a Priscila do Novo Tempo, né? Tá participando aqui com sua família. Mais de 32 anos curtindo a melodia, né, Priscila? Obrigado, viu? Um abraço aí. Melquisedeque, um abraço. Francisco Braz tá na sintonia. A Roseli, lá do Santana. O Durvalino Trindade também tá na sintonia. O Milton Neves. Milton Alves, perdão. Milton Alves tá na sintonia. A Regiane também tá na sintonia. O Bill, né? O Toninho tá na sintonia. A Luciana. O Milton Júnior, o Amsterdã, também a Eliane, o Davino, né? Um abraço aí pro Davino, pediu o trio Parada Dura. Paineira Velha eu não tenho com trio Parada Dura, viu? Pode ser com outra dupla? Pode ser com outro grupo ou outra dupla? Paineira Velha, tem com Tonico Tinoco, também Liu e Léo, se eu não me engano. Ah, também com... Ah, tá aqui, ó, Pardinho e Pardal, Ribeirão e Riberto, que é de Varginha. Ah, não, Paineira Caída, que é Ribeirão e Riberto. Paineira Velha com Tonico Tinoco, Pardinho e Pardal, Liu e Léo, né? Eu vou tentar achar aqui com o trio Parada Dura, viu? Beleza. Também aqui participando o Reginaldo, Davino Lopes, Niceia. A Niceia tá na sintonia, o Ricardo... A Luara Petrin, também a Roseli Félix, ela pediu inclusive uma moda, né? Deixa eu ver aqui se ela mandou um áudio aqui, mandou um áudio pra nós aqui.
2: Boa tarde, Carlos Fernando.
0: Boa tarde.
2: Aqui é a Rose Félix, do Parque Rinaldi.
0: Beleza.
2: Eu queria pedir uma música,
0: certo,
2: do Gustavo Lima, pode ser qualquer uma deles, e oferecer pro meu pai Zezinho, pro meu irmão, o Zé da Égua.
0: Opa.
2: E pro meu filho Rian, e pra todos os ouvintes.
0: Maravilha, já tá no ponto, hein? A Isa também tá na sintonia, a Mara Oliveira, a Cleusa Mariano, a Gláucia Borges, também a Flávia Silvério. Também aqui, deixa eu ver quem mais, a Lucileia também tá na sintonia, deixa eu adicioná-la aqui, né, no WhatsApp, a Lucileia Vitor no Monte Serra, beleza, a Neia também tá na sintonia, beleza? Vamos lá então, tá chegando mais uma sequência aqui na 102, a rádio da nossa gente, 38 anos no ar, hein?
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0: E um abraço aqui, parabéns ao professor Fred, né? Recebeu homenagem ontem na Câmara Municipal. O Francisco e o Adilson da Rádio Melodia estiveram presentes lá. Abração aí, professor Fred, parabéns, meu querido. Parabéns.

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1: Tá aí, um abraço pra Cecília, Camila, Maurício e Marcela, no Sion Aparecida, no São Sebastião. Maravilha, a Beatriz também tá nessa sintonia, né, a Beatriz Santos. E quem pediu essa moda foi a Roseli Félix, né, a Rose Félix, lá do Parque Rinaldi. 4 para as 4, daqui a pouquinho a gente volta com mais música, mais moda sertaneja e também o resultado do sorteio, beleza? Janaína e Madalena no Padre Vitor também.
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10: Prefeitura de Varginha prepara uma nova atividade esportiva voltada aos goleiros amadores da cidade. A preparação de goleiros da CEMEL terá treinamentos específicos para desenvolver a técnica e aprimorar os fundamentos da posição. As atividades serão conduzidas pelo professor Juninho, novo técnico da CEMEL e preparador de goleiros, com experiência na função, inclusive em equipes profissionais. A proposta é atender goleiros que atuam no futebol amador e buscam aperfeiçoamento de suas habilidades. Ainda não foram divulgados os dias, horários, local, categorias e informações sobre inscrições. Mas a CEMEL orienta os interessados a acompanharem os canais oficiais da Prefeitura para obter mais detalhes. Ronaldo Trombini, repórter Melodia.
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0: Maravilha, muito bem, um abraço pro meu amigo Pedrão, beleza, Pedrão? Alô, tudo bem aí?
1: Boa tarde, é o Pedrão aqui, boa tarde, Fernando.
0: Opa!
1: Aqui mais uma vez aqui pra...
0: Certo.
1: Pra desejar um feliz aniversário pro Lianá, né? Muitos anos de vida pra ela, muita saúde.
0: Beleza. Uhum.
1: E lembrando você aí também, mandar um alô pra ela lá.
0: Certo.
1: Um abração pra ela.
0: Beleza.
1: Viu, Carlos Fernando? Mandou uma música bem bonita pra ela aí.
0: Tudo bem.
1: Alô? Vamos dar Amado Batista.
0: Certo.
1: Serve pra ela ouvir e pra Eva ouvir também, né?
0: Beleza.
1: Falou, Carlos Fernando. Fica com Deus, hein? Obrigadão, hein?
0: Maravilha, Pedrão e a Eva e a Poliana tá fazendo mais um ano de vida hoje, né, Pedrão? Um abraço aí, Poliana!

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0: Abração aí pro Arthurzão das meninas, beleza, Arthurzão? Você tá bom, meu querido? Manda ver, caboclo.
1: Boa tarde, Carlos Fernando.
0: Opa!
1: Fala comigo, meu irmãozão.
0: Beleza, garoto?
1: Tamo junto aqui, quem fala é o Arthurzão das meninas, meu querido.
0: Opa!
1: Manda um modão chonado pra nós aí, meu querido.
0: Opa!
1: Aquela moda do Lourenço Loreval, condenado do amor.
0: Aô.
1: Tipo!
0: Tá animado, hein, caboclo?

0: Beleza, galera, muito bem. Olha, quem faturou a caixa de som e o kit de água 3 em 1 hoje foi a Roseli de Jesus Ernesto Carvalho, do bairro Santana, tá? Roseli de Jesus Ernesto Carvalho, do bairro Santana, telefone 359-8887, final 85, beleza? Roseli, venha pegar a sua caixa de som e também o seu kit de água 3 em 1 aqui na Melodia, tá bom? De 7 da manhã até a meia-noite. Se quiser vir agora também pode, tá bom? Beleza, um abraço pra Luzia. A Luzia, minha rainha, mamãe de 80 anos, Maria Quirino, aniversário de casamento, Márcio Quirino, Cristina também, parabéns pra vocês, Luísa Quirino de Eloy Mendes, abração, tá bom? Maravilha! Beleza? Então, repito aqui, quem faturou a caixa de som e o kit de água 3 em 1 de hoje foi... Ah, cadê aqui? Eu separei aqui, já sumiu. Roseli de Jesus Ernesto Carvalho, bairro de Santana. Beleza? Vem apanhar aí o seu kit de água 3 em 1 e também a caixa de som. E maravilha, fiquem agora com o Padre Marcelo Rossi e Gustavo Lima. Quem pediu essa moda foi a Janaína Bertoldi e também a Madalena e no Padre Vitor. Tá chegando Ana Rios e Pop Love. Tchau, galera!
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Boa tarde, melodioso ouvinte! Terça-feira chegou e eu já estou por aqui esperando por você. Está começando mais uma edição do Pop Love na Rádio Melodia FM 102,3, a rádio do seu coração. Eu sou Ana Rios Fontoura e vou estar com você até às 18 horas. Então fica comigo aqui, viu? E hoje eu quero começar fazendo uma pergunta. Você já percebeu como uma música pode mudar completamente o nosso humor? Às vezes a gente está preocupado, cansado ou até mesmo desanimado. Aí começa uma música que a gente gosta e parece que alguma coisa muda por dentro. É esse o poder da música. Ela conversa com sentimentos que muitas vezes a gente nem consegue explicar, não é mesmo? Então, escolha ficar aqui comigo. Tem música para recordar, música para cantar, para se emocionar e, quem sabe, até para fazer você sorrir. Então, seja muito bem-vindo ao nosso encontro de hoje. O Pop Love está no ar.

Tá dormindo no ponto? Desperta aí. Embarque aqui na nossa estação Rádio Melodia FM 102,3, a rádio do seu coração. Eu sou Ana Rios Fontoura e esse é o nosso Pop Love. Um programa aí que toca canções que aquecem o coração, né? Pops nacionais e internacionais. E que vai ao ar todas as terças-feiras, das 16h30 até as 18h. Agora eu quero colocar você dentro do nosso programa aqui. Vamos fazer uma brincadeira hoje? Se a sua vida tivesse uma trilha sonora, me conta qual música estaria tocando neste momento. Fala aí, Ronaldo. Ronaldo tá chegando aqui. Fala aí, Ronaldo. Se a tua vida tivesse uma trilha sonora, qual seria a música que estaria tocando neste momento? Então, fala aqui para mim. Pode ser uma música romântica, alegre, sertaneja, antiga. Aquela música que combina com o seu momento de vida, ok? Mande seu nome, de onde você está falando, de onde você está nos ouvindo. E é claro, né? Deixa aqui o seu contato aqui, porque mais tarde nós teremos uma surpresinha aqui no programa. O nosso WhatsApp é 3536902743. Eu vou repetir. 3536902743. Quero descobrir aí qual música está fazendo parte da história dos meus melodiosos ouvintes hoje. Então, me fala aí, qual trilha sonora, qual música estaria tocando neste momento se sua vida pudesse ter uma trilha sonora? Porque, gente, a nossa vida é um filme, para não dizer uma novela. Tem umas aí que parece até novela mexicana, né? Então merece uma trilha sonora, não é mesmo? Então me conta aí qual seria a música, qual que seria essa trilha sonora. Tô aguardando aqui. 3536902743. Mande mensagens para 3536902743.

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12: A Fundação Cultural de Varginha abriu inscrições para um edital que vai destinar 120 mil reais em apoio financeiro a expressões culturais do Carnaval 2027. Serão selecionados 8 grupos ou entidades, 4 escolas de samba ou blocos tradicionais, com apoio de 20 mil reais cada, e 4 representantes de outras expressões carnavalescas, com 10 mil reais para cada. Podem participar pessoas jurídicas legalmente constituídas, com sede em Varginha e pelo menos 2 anos de existência. As inscrições estão abertas até 18 de outubro, exclusivamente pela internet. O edital contempla escolas de samba, blocos de rua e caricatos, bandas, baterias, grupos de marchinhas e outras manifestações carnavalescas. Mais informações no site da Fundação Cultural de Varginha. Ronaldo Trombini, repórter Melodia.
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Este é o programa Pop Love, que vai ao ar todas as terças-feiras, das 16h30 até as 18h. Comigo aqui, Ana Rios Fontoura, no comando. Olha, eu quero agradecer a você aí que está acompanhando o Pop Love. Talvez você esteja trabalhando, dirigindo, cuidando da casa ou simplesmente aproveitando alguns minutos de descanso. Seja qual for o seu momento aí, ó, é uma alegria saber que a nossa voz está chegando até você. Eu quero agradecer também pelas mensagens, pelo carinho que vocês sempre demonstram aqui com a gente. Olha, como vocês já sabem, como já foi falado aqui durante todos esses dias, a Rádio Melodia FM está completando 38 anos. Olha que beleza! Está completando 38 anos este mês. E olha, quem sai ganhando é você, querido ouvinte, porque nós estamos aqui sorteando uma caixinha de som para aqueles, eu lancei aqui o convite no começo do programa, aqueles que mandarem a mensagem aqui, vamos dizer assim, parabenizando, mande uma mensagem aqui parabenizando a rádio, ok? Pelos seus 38 anos aí, levando boa música, uma informação, boa comunicação aí para você. Então, você mande aí a sua mensagem.

Você que está sintonizado na nossa programação, mande aí a sua mensagem, que nós vamos estar aqui separando os números de telefone para poder estar fazendo esse sorteio. Mas esse sorteio vai acontecer semana que vem, ok? Finalizando aí, fechando o mês com uma régua de ouro, ok? Então fique ligadinho aí, que tem muita música boa para rolar ainda na nossa programação.

A Rádio Melodia FM 102,3 está completando 38 anos. Isso mesmo, gente. 38 anos este mês de setembro. E o presenteado é você. Olha, estou anotando o nome aqui de quem está entrando em contato com... mandando mensagens aqui, parabenizando a rádio. Estou anotando o telefone, o nome de todo mundo certinho. Porque terça-feira que vem, no meu programa, nós vamos estar sorteando uma caixa de som, tá? Aquela caixa portátil. Então, não fique, não marque bobeira não, tá? Não fique para trás não. Mande aqui sua mensagem parabenizando a rádio aqui, que você vai estar concorrendo a essa caixa de som portátil. Gente, hoje é 29 de setembro, agora 17 horas e 16 minutos. Você sabe o que nós comemoramos na data de hoje? Hoje, 29 de setembro, é o Dia Mundial do Coração. É uma data aí criada para chamar atenção para a importância de cuidar da saúde cardiovascular. E quando falamos do coração, não estamos falando apenas daquele órgão que bate sem parar dentro do nosso peito. Estamos falando de uma parte fundamental da nossa saúde e da nossa própria vida. Pressão alta, colesterol elevado, diabetes, tabagismo, sedentarismo, alimentação inadequada e excesso de peso estão entre os fatores que podem aumentar o risco de doenças cardiovasculares. Por isso, cuidar do coração começa muito antes de aparecer um problema. Ter uma alimentação equilibrada, praticar atividade física, não fumar, né, gente? Por favor, controlar a pressão e fazer acompanhamento médico são atitudes que podem fazer uma grande diferença. Gente, dizem que coração dói uma vez só, né? Porque quando dói, porque já deu problema. Aí já, às vezes, até tarde demais para cuidar, né? Então, a questão mesmo tem que ser preventiva, ok? Então, existe uma coisa importante, não espere o coração reclamar para começar a cuidar dele. Prevenção também é uma forma de amor pela própria vida, ok? Tá dado o recado aí.

Tá dormindo no ponto? Desperta e embarca aqui na nossa estação Rádio Melodia FM 102,3. A nossa rádio está completando 38 anos este mês e o presenteado é você. Aqueles que mandarem pra gente aqui uma mensagem pelo nosso WhatsApp estará concorrendo já um sorteio que será feito terça-feira que vem no meu programa aqui, ok? 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Até às 18 horas, tá valendo. Quem também está completando 38 anos de história é o Hospital Bom Pastor de Varginha, sendo uma grande referência em saúde para Varginha e toda a região. O hospital está entre os 100 melhores hospitais públicos do Brasil. Você sabia disso? Isso mesmo. Um reconhecimento da importância e também da qualidade do trabalho realizado. Olha, eu tenho uma grande alegria em poder contribuir, né, colaborar com esse hospital. Como vereadora, eu também busquei aí recursos, destinei recursos, né, de emendas parlamentares e também busquei recursos, articulei junto aos meus deputados emendas parlamentares para ampliar os investimentos e melhorar ainda mais o atendimento à nossa população. Gente, é uma honra, é uma alegria, é um orgulho termos um hospital como o nosso aqui em Varginha, né, o Bom Pastor, que atende aí milhares de pessoas, atende toda a região, né? Parabéns lá a todos os profissionais que lá trabalham, que passaram por lá e que lá estão e que fazem parte dessa história e que diariamente cuidam da saúde e da vida dos nossos cidadãos. Que Deus continue abençoando e fortalecendo o nosso Hospital Bom Pastor. E você continue ligadinho aqui na nossa programação, que ainda tem algumas músicas para rolar, tá chegando ao fim, nosso Pop Lop tá quase chegando ao fim, mas não me abandona não, fica aí ligadinho na nossa programação. E até às 18 horas eu estou esperando aqui a mensagem de felicitação aqui pelos 38 anos da Rádio Melodia FM 102,3, valendo uma caixa de som portátil. Que será sorteada semana que vem, terça-feira, no meu programa.

Muito obrigada a você que ficou comigo até o final do meu programa aqui. Olha, com relação ao sorteio que vai acontecer terça-feira que vem aqui no horário do meu programa, das 16h30 até as 18h, eu vou ver certinho qual horário que eu vou sortear. Para aquelas pessoas que participaram comigo hoje aqui, dando os parabéns aqui através de mensagens à nossa rádio Melodia FM 102,3, que completa 38 anos de sua fundação. Olha, agora eu quero, como de costume, eu quero terminar deixando uma palavra muito simples, mas que pode fazer uma grande diferença, né? Uma palavra bíblica que pode fazer uma grande diferença na nossa maneira de enfrentar a vida, né? No livro de Isaías, capítulo 41, versículo 10, Deus diz assim, abre aspas, não temas, porque eu sou contigo. Não te assombres, porque eu sou teu Deus. Eu te fortaleço, eu te ajudo. Fecha aspas. Olha que mensagem bonita. Deus não está dizendo que nunca teremos problemas. Ele está dizendo, não tenha medo, porque eu estou com você. E existe uma diferença enorme entre enfrentar uma dificuldade sozinho e enfrentar uma dificuldade sabendo que Deus está ao nosso lado. Gente, que maravilha. Ô, glória. Olha, talvez você esteja preocupado com alguma coisa que ninguém sabe. Talvez esteja enfrentando uma situação dentro da sua família, uma dificuldade financeira, um problema no trabalho, ou simplesmente carregando uma preocupação que tem tirado o seu sono. Eu não sei qual é a sua luta, mas Deus sabe, Deus sabe. E talvez você não consiga resolver tudo hoje e da forma que você quer. Talvez algumas respostas ainda demorem, mas você pode dar um passo de cada vez, confiando que não está sozinho. Não tenha medo, Deus está com você. Que esta palavra acompanhe você durante toda esta semana. E quando o coração apertar, lembre-se, Ele diz, eu te fortaleço e te ajudo. Então recorra a Ele, gente, sempre recorra a Ele em primeiro lugar, em tudo, Ele não nos abandona, Ele não nos decepciona, ok? Eu sou Ana Rios Fontoura e agradeço de coração pela sua companhia, que Deus abençoe você, sua casa, sua família, seu trabalho, um grande abraço e até a próxima terça-feira que vem aqui no Pop Love na Rádio Melodia FM 102,3.

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1: Mais de 100 pessoas participaram do segundo simpósio da Comissão Intersetorial de Saúde do Trabalhador e da Trabalhadora de Varginha. O encontro foi realizado na última quinta-feira com palestras e debates sobre temas relacionados à saúde e à proteção dos trabalhadores. A organização destacou a participação dos palestrantes e agradeceu aos conselheiros, comissários e ao coordenador da comissão, Célio Ferreira, pelo trabalho na realização do evento. Também foram reconhecidos o apoio da Secretaria Municipal de Saúde, representada pelo secretário Heron Ataíde, e da Superintendência Regional de Saúde de Varginha. A comissão reforça que cuidar da saúde de quem trabalha também significa fortalecer o SUS e promover melhores condições de vida e trabalho. Ronaldo Trombini, repórter Melodia.
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3: Dezoito horas.

0: Termina mais um programa comunicando a Boa Nova. Você tem um encontro marcado com Jesus aqui na Rádio Melodia FM. Fiquem com Deus e boa noite.
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3: Muito boa noite para você, amigo que está acompanhando aqui a Melodia 102,3, agora no programa Bola na Rede. Agora são 18 horas mais 16 minutos em Varginha, e esta é a Rádio Melodia FM em 102,3, que está começando o programa Bola na Rede, que vai ao ar de segunda a sexta-feira, a partir das 18 horas e 15 minutos, até as 19 horas, trazendo todas as informações esportivas para você, seja para quem for a sua torcida. Você é o nosso maior patrimônio. Hoje é terça-feira, dia 29 de setembro de 2026. E nesta data nós comemoramos o Dia Mundial do Coração, o Dia Internacional de Conscientização sobre a Perda e o Desperdício de Alimentos, o Dia Mundial do Petróleo e o Dia do Anunciante. Os santos do dia de hoje, Santos Anjos, São Miguel, São Rafael e São Gabriel. Todos eles, rogai por nós. E vamos que vamos começar o Bola na Rede de hoje. Tem hoje aqui o nosso comentarista, Gabriel aí do Esporte Raiz, ele que vai estar conosco até as 19 horas. Eu sou o José Ladir, o repórter Sem Limites, e você pode fazer parte do nosso programa hoje, hein? 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Agora sim, o boa noite do nosso comentarista Gabriel do Futebol Raiz. Seja muito bem-vindo, Gabriel, e é um prazer tê-lo conosco aqui no programa Bola na Rede.
4: Boa noite, Zeca, boa noite, ouvintes, é um prazer estar aqui de novo hoje. Vamos falar muito aí de futebol, tanto de Varginha quanto estadual, do país e tudo mais, né, Zeca?
3: É verdade. Tem seleção brasileira também, né? Seleção brasileira, depois eu quero até te perguntar. 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Você vai participar conosco. Fala pra gente o que é oferecimento da sua empresa. Nós temos um imenso prazer em divulgar. E você tá fazendo parte dessa festa dos 38 anos da Melodia, né, Gabriel?
4: Isso, Zeca, muito obrigado pelo convite. Eu tenho a loja Esporte Raiz, lá na Praça Santa Cruz, número 68, ao lado da Academia Coliseu. 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
3: Beleza.
4: Dois kits para sortear aí.
3: Dois kits, então, para sortear. O pessoal já está começando a mandar as mensagens aqui. Daqui a pouco a gente vai ler. 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É uma caixa de som. Uma caixa de som muito bonita e também um kit. Um kit. 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E amanhã, ou depois da manhã, já vamos sortear o brinde que o Gabriel trouxe também. Para a gente poder passar para você que acompanha o programa Bola na Rede aqui pela Rádio Melodia. Gabriel, vamos falar primeiro de campeonato amadorzão que está bombando, penúltima rodada. A gente participou desse final de semana de várias transmissões esportivas, vários jogos, teve 4 partidas importantíssimas. E começando o programa de hoje, a gente vai falar do campeonatos realizado pela Prefeitura Municipal de Varginha e organizados pela CEMEL, Secretaria Municipal de Esportes e Lazer. O Amadorzão 2026, André Cândido Vitalino, e o Campeonato Municipal de Categorias de Base, Sub-14, que leva o nome do Rogério Venâncio. O Amadorzão 2026, Gabriel, eu quero que você comente para mim em cima de cada jogo. Jogos da penúltima rodada da fase classificatória. As partidas foram realizadas no último domingo, dia 27 de setembro, no campo da CEMEL e no Estádio Rubro Negro, com 2 jogos cada um. Os resultados foram os seguintes. Na CEMEL, a equipe do Mascatinho venceu por 2-1 a representação do Petrópolis. Mascatinho encerra sua participação, Gabriel, na primeira fase, com vaga garantida no mata, chegando aos 10 pontos ganhos. Já o Petrópolis chega aos 7 pontos com vaga garantida, encerrando sua participação na fase classificatória. Jogaço de bola, as duas equipes bem conceituadas dentro do Amadorzão, Gabriel.
4: Sim, foi um grande jogo lá no campo da CEMEL, nesse domingo às 8 horas.
3: Nós transmitimos essa partida.
4: Ao vivo lá na CIF, né?
3: Na CIF.
4: A gente estava lá no apoio. O Petrópolis faz 1-0, gol do Paulista, o artilheiro.
3: O artilheiro, hein? 9 gols já?
4: Do Amadorzão. E o Mascatinho consegue a virada, o empate no primeiro tempo, depois consegue a virada. Um bom time, jovem time do Mascatinho. Fez uma grande partida e conseguiu vencer o bom time do Petrópolis. O que a gente comentou aqui na semana passada, né? Que ia ser um grande jogo para quem fosse lá. Dois bons times. Então foi um grande jogaço lá. E o Mascatinho, temporariamente, é o líder da classificação geral, né, Zeca?
3: 10 pontos ganhos. Mas tem os jogos da última rodada que vão acontecer no dia 11. A gente vai falar daqui a pouquinho.
4: Isso.
3: A respeito disso. Tem 3 equipes que podem pegar a liderança.
4: E pode passar o Mascatinho.
3: Eu já quero mandar um abraço aqui, ô Gabriel. Tem muita gente que já começou a ligar para nós aqui. Isso é muito importante. Tem o Mauri do Peruca lá. Ô Mauri, um abraço para você, viu? Muito obrigado pela sua sintonia. Aqui você já está concorrendo. Tem o José Braz de Três Corações. Grande abraço, viu, Zé Braz? Tem também o José Antônio, o Tônio da Prascar. A Sandra, irmã dele, tem a Sueli também, um grande abraço para vocês. O Alair Faria, eu quero ganhar. Tem também aqui, quem está conosco aqui também, vamos ver aqui no nosso zap, é a Sueli Fátima. Alô, Sueli, falei agora de você. Sueli já está concorrendo. Tem também aqui mais gente concorrendo, muita gente ligando pra gente. Isso é muito gostoso. José Tadeu Fortunato, Tadeuzão. Tadeuzão também está participando conosco aqui na Rádio Melodia FM. Tem muita gente ligando, muita gente. E a gente vai tocando o barco aqui no programa, falando das partidas. Outra partida lá no campo da CEMEL, ô Gabriel. O Alvinegro, 16º colocado, com apenas 2 pontos ganhos, correndo risco de rebaixamento. Foi derrotado por 1-0 pelo Registânia, que é o 4º com 9 pontos. Ambos encerraram suas participações nessa primeira fase. O Registânia já conseguiu a classificação e o time do Alvinegro tem que torcer, né?
4: Tem que torcer. Fez um grande jogo, segurou o empate até lá para metade do segundo
3: Justamente.
4: Tempo, né? Aí o Jean, meio campo lá do Registânia, junto com o Henrique, 2 meio campistas muito habilidosos, tabelaram ali e fizeram o gol. O Alvinegro está na 16ª colocação com 2 pontos em 5 jogos. Abaixo dele tem o Tom Cautri com 1 e o Vagiana com 1. Lembrando que cai 2. Então o Alvinegro tem que torcer muito, senão ele vai ser 1. Subiu esse ano, mas pode ser rebaixado novamente para o Bairrão esse ano.
3: É verdade. E daqui a pouco a gente vai falar mais ou menos a forma que é o campeonato. Tem dois tipos de que pode ser feito o mata, né? A gente vai falar daqui a pouquinho a respeito disso, falando agora dos jogos do estádio Rubro-Negro, lá da Rua Paraná, Coerset e Carvalhos empataram 1-1. Ambas equipes com 5 jogos já disputados e garantida na outra fase da competição. Não tiveram aquele auê dentro da competição, jogaram o feijão com arroz, o importante para conseguir a sua classificação para a próxima fase, Gabriel. Tanto Carvalhos quanto o time do Coerset.
4: Então, foi 1-1, né? O Carvalhos abriu o placar. No segundo tempo, o Coerset conseguiu o empate com o meio-campista Gabriel, muito bom de bola, jovem jogador. O Coerset chegou a 5 pontos em 5 jogos, 11ª colocação temporariamente. O Carvalho se manteve em 8º com 8 pontos. Ambos classificados, sem risco de rebaixamentos, e segue na próxima fase.
3: É um tipo de equipes que joga aquele feijão com arroz para se manterem, né? Para se manterem, para tentar ficar aí na competição, porque o campeonato é um campeonato muito puxado. Quem tá ligando para nós aqui também é o Melquisedeque. Alô, um abraço para você, tá, Melquisedeque? Grande abraço para você, para toda a sua família, tá? Ele tá aqui mandando um abraço pro Melquisedeque. Leandro de Souza mandando abraço para todos nós. Um abraço para você. Você também já está concorrendo. Outro que está concorrendo conosco aqui também. Vamos ver quem era aqui no nosso WhatsApp da Rádio Melodia, 36902743. Você pode mandar a sua mensagem, tá? O Rodrigo Nicolino. Alô, Rodrigo, um abraço para você. Prazer tê-lo conosco aqui, hein? A Cleusa também tá ligadinha conosco. Tem também aqui muita gente, viu, Gabriel? Muito bom, muito obrigado vocês. O Amado, alô, Amado, um abraço para você, curtindo a Rádio Melodia, o programa. Tem também o Darcy tá aqui, tá participando, tá pedindo música, mas tá participando, tá no programa do Nené, que tá no nosso programa também, tá? Um grande abraço, continue ligando aqui, 36902743. No outro jogo, lá no estádio Rubro Negro da Rua Paraná, ó, Gabriel, o São Bento, que fez uma campanha regular, conseguiu se manter, chegando aos 4 pontos na 13ª posição, após vencer o Jacomelli por 1-0. Jacomelli, com 8 pontos, termina na 7ª colocação. Um abraço pro Sr. João, pro Becate, para todo o pessoal lá do time do São Bento. São Bento, que fez uma campanha regular, não investiu tanto assim, né, Gabriel? Isso mesmo?
4: Isso, foi um investimento um pouco mais modesto, né?
3: Modesto.
4: Do que falou o ano a palavra passado, certo, né? Que investiu muito bem. Fez um grande jogo, né? Conseguiu a vitória no finalzinho ali, um gol de pênalti. Subiu na classificação, foi para 13º, 4 pontos.
3: Tava não, perigando, né, Gabriel?
4: Tava.
3: Se perdesse, tava fora.
4: Ele tinha um ponto, né? Com essa vitória.
3: Tinha um ponto.
4: Foi para 4. Não tem chance de. Pode ser alcançado pelo Tom Cauter e pelo Bagiana, que pode chegar a 4.
3: A 4.
4: Mas dificilmente ele cai, porque o Alvinegro e a Portuguesa tem 2 e 3 pontos. E a Portuguesa tem um jogo para poder fazer ainda.
3: É verdade.
4: Mas eu acho que dificilmente o São Bento cai.
3: Eu tô achando que
4: salvou. Porque nos que tem de desempate, eu acho que o São Bento escapa.
3: É verdade. Salvou então o São Bento. O São João não investiu esse ano. O Becate não investiu. Jogando com o pessoal que tem aí.
4: Mas fizeram.
3: Bateu na trave várias vezes, né?
4: E fizeram uma grande festa, né, Zé? Depois do jogo.
3: Fizeram.
4: Na Arena São Bento, fizeram uma grande festa.
3: Animada!
4: Um abraço, Becate, aí, Becate.
3: E o Sr. João? O Sr. João é gente fina demais, é o pai dele.
4: Boa demais.
3: Um abraço, Sr. João. Um abraço a toda a família do Becate. Então, o Gabriel, lembrando que a próxima rodada não terá jogos neste domingo, dia 4 de outubro, devido às eleições. A última rodada vai acontecer no dia 11 de outubro. Confira os jogos. Na CEMEL, 8:30, jogam Vergiana, 18ª colocada, com apenas um ponto ganho, lutando para ficar no Amadorzão, vai enfrentar o pessoal do São Geraldo, que tem 5 pontos e na 10ª posição. O que você me fala desse jogo?
4: Um jogo muito difícil para ambas as equipes. O PSG querendo subir na classificação, que quanto melhor classificado, melhor para jogar a próxima fase, vai ter as vantagens. Vagiana brigando para não ser rebaixado, como você disse, tem um ponto só na classificação. Vai ser um jogaço lá no campo da CEMEL. Então, quem puder ir, compareça, vai lá, que vai ser um jogaço entre Vajano e...
3: Vai ser dia 11.
4: Dia 11. Lembrando, semana que vem, eleição, parada, os jogos. Não vai ter jogo por causa da eleição. Mas dia 11, volta com força total em três campos, né? Jogos nos três campos.
3: É verdade, vai ter cinco jogos, os cinco últimos que está faltando ali completar os cinco jogos.
4: Isso aí.
3: Que estava previsto, né? E agora, Getúlio da Vergiana veio com um time modesto, um time moderado esse ano. O ano passado disputou até a final, né?
4: Foi finalista, né?
3: Foi finalista. Olha como o futebol muda de figura, né, Gabriel?
4: Ele manteve alguns jogadores, perdeu outros e parece que não deu encaixe, né? Que
3: não deu
4: o time ano passado, né?
3: É verdade, não deu encaixe, não teve.
4: Perdeu sua grande peça, né? O goleiro Vinícius, né?
3: Perdeu o Vinícius. E no jogo das 10h30 será a vez da Associação Canaã, ocupando o quinto lugar e com 9 pontos ganhos, pode chegar aos 12, pode chegar à liderança. Vai encarar o Figueirinha, terceiro colocado com 10 pontos e que pode assumir a liderança também. Então tem três times que podem assumir a liderança, Gabriel.
4: Esse, ó, jogo grande, hein?
3: Jogo grande, mano.
4: Figueirinha querendo ser primeiro colocado do grupo, primeiro geral, com uma boa campanha. Enfrentando o Canaã, que subiu esse ano, que montou um bom time, que nem o Felipe já trouxemos aqui. Um time experiente, cascudo, o Filipão, o treinador lá, estuda muito. Deve estar quebrando a cabeça para como parar esse time do Figueirinha. Ó, Semel, estão dois jogaços na Semel,
3: dois jogaços.
4: Dia 11. Pode ser assistir os dois jogos, vai ser dois espetáculos, dois jogaços. Dois times que jogam para frente, o Canaã e o Figueirinha. E duas defesas muito fortes também.
3: Muito forte, você falou a verdade, viu? A sensação do campeonato tá aí. E às 8h30, lá no Rubro Negro, nós teremos Menino da Vila, com 4 pontos ganho, na 14ª colocação. Quem esperava isso, Gabriel? Depois você fala para mim. Vai receber a Fertipar, também com 4 pontos, e a 12ª colocada. 14ª com 12ª. Esperava mais dos meninos da Vila e esperava mais também da Fertipar, que parece que teve o apoio, né? Um apoio total, mas parece que não encaixou. Futebol é assim, quando não encaixa, não adianta você ter bons jogadores, não adianta você ter nada. Não encaixa, acabou. Um baita de um time do meninos da Vila, o professor Edinho lá no comando, hein?
4: Então, eu também esperava que os dois fossem estar um pouquinho melhor colocado, né? Dois bons investimentos. Fertipar, que nem a gente ouviu dizer, teve investimento bom, investiu bastante, mas não deu liga, parece o time. Os meninos da Vila, um abraço pro Isaac, professor
3: Edinho. Isaac,
4: Edinho,
3: um abraço.
4: Lá.
3: É verdade.
4: É, subiram no decorrer do campeonato aí, né? Nas últimas vagas de existência. O Isaac fez um trabalho brilhante correndo atrás para montar o time, faltando poucos dias. Montou um bom time, tem um grande elenco. É, e vai estar brigando agora com o Fertipar para afastar um pouco dessa zona perigosa de 4 pontos ali.
3: As duas equipes com 4 pontos ganhos, né? Um na 14ª colocação e o outro na 12ª. Quero mandar um abraço pro Vinícius Júnior, o Vinícius Ramos. O Vinícius Júnior é o jogador, né? O Vinícius Ramos, que é o nosso âncora lá do programa Bola na Rede, na Rede Mais HD. E o Vinícius tá em casa, pagiando o Tomazinho, né, Vinícius? Beleza, Vinícius, um abraço para você, pra Cíntia, para toda a sua família. Muito obrigado, Vinícius, sabe tudo também, mais um pouquinho de futebol. E no jogo das 10h30, também no Rubro Negro, ô Gabriel, o Libertas, com 10 pontos ganhos e ocupando a 6ª posição, vai medir força contra o Barcelona, segundo colocado com 10 pontos, e pretendendo terminar na ponta da competição. Libertas com 10 pontos, Barcelona com 10 pontos, é isso mesmo, Gabriel? Ambos tentando a liderança? Parece que o Libertas tem 7, não é?
4: O Libertas tem 8.
3: 8 pontos, é isso mesmo, o Libertas tem 8 pontos ganhos.
4: Mas, é que nem eu falei, é uma rodada de grandes jogos. Então, lá,
3: esse jogo aí, Barcelona e Libertadores?
4: Jogaço. Então eles vão ter um jogo de abertura. Meninos da Vila e Fertipar, dois bons times, um grande jogo. O segundo jogo, Libertas e Barcelona, dois jogaços, dois grandes elencos. O Barcelona brigando junto com o Mascatinho e com o Figueirinha pela liderança da classificação geral. E no mesmo horário que o pessoal vai estar assistindo lá na Semel, Canaã e Figueirinha, vai ter Libertas e Barcelona. Olha, então, é um domingo para estádio cheio, hein, Zé?
3: Estádio cheio. Para casa cheia. Ainda tem mais um jogo também, um jogo definitivo que vai acontecer lá no estádio Negoraço da Vila Barcelona. Às 8 horas e 30 minutos, entram em campo a representação da Portuguesa, 15ª posição com 3 pontos ganhos, quer se livrar do rebaixamento e vai duelar com o Tony Caltri, com apenas 1 ponto ganho na 17ª colocação, o vice-lanterna, né? E ainda sonhando com a permanência na elite do Amadorzão. Então, esse jogo também vai pegar fogo, hein?
4: Vai! Então, é o que eu comentei, é uma rodada que você pode escolher jogo bom, velho. Ou é brigando lá em cima pela liderança,
3: ou lá embaixo,
4: ou brigando, fugindo do rebaixamento. Que nem eu comentei, ó, o Tom Caldo tem 1 ponto. Se ganha da Portuguesa, ele vai a 4. Aí ele joga a Portuguesa e o Alvinegro pra baixo,
3: pra baixo.
4: E escapa.
3: É verdade.
4: E no outro jogo tem a Vajana brigando com o PSG. Se ganhar também, aí embola tudo. Aí vai ser um jogaço. Ó. Um abraço, Carlinhos. Abraço, Tom. É, 2 grandes times. O Carlinhos subiu faltando poucos dias pra começar o campeonato.
3: É verdade.
4: Passou
3: é.
4: A molecada, montou um time muito bom, tá?
3: Eu achei que eles chegariam bem mais perto. Não passaria esse aperto, não. Tanto o Alvinegro quanto a Portuguesa. Alvinegro é só aquela molecada, no bom sentido. Pessoal jogando muito, tem um fôlego de gato, né? Vamos dizer assim. Tanto a Portuguesa quanto o Alvinegro. Achei que chegaria mais perto também aí. Não estaria nessa situação tão difícil dentro da competição. E você apostaria um pra cá nesse jogo, Gabriel?
4: É difícil, hein?
3: Difícil?
4: Porque, ó, a Portuguesa, que nem uma conversa com o Flávio Macarrão, foi o time mais difícil que o Barcelona enfrentou na estreia.
3: É pra você ver.
4: O Tom Caute segurou o Libertas, quase ganhou. Então, assim, é um jogo difícil.
3: É.
4: Mas um jogo difícil. Eu vou chutar aqui, eu acho que vai dar um empate.
3: Vai dar empate. Aí ficaria como a situação?
4: Portuguesa 4 pontos e Tom Caute com 2.
3: De todo jeito, o Tom Caute cairia.
4: Ele brigaria
3: dependendo,
4: com o Alvinegro.
3: Dependendo do resultado da Vargiana.
4: Dependendo da Vargiana também.
3: É. Porque a Vargiana tem 1 ponto.
4: Tem 1 ponto. E pega o PSG.
3: Pega o PSG.
4: Que também fez um investimento alto.
3: Fez um investimento alto. Todos pensavam também que o PSG já estava ali na ponta. E tá mais um pouquinho atrás, mas já tá garantido.
4: Ele tá em 10º com 5 pontos.
3: É, com 5 pontos. A gente esperava que tivesse mais acima. A gente tá falando isso aqui, não é pra falar mal do time. Não estamos falando mal de time nenhum, não. A gente esperava, por exemplo, dentro do conhecimento que a gente tem do futebol, que as equipes chegassem mais. Perderam jogos importantes, jogos considerados jogos importantes, mas que poderiam ter ganhado, né, Gabriel?
4: Mas, Zé, concordo, mas aí vem um outro ponto que a gente já conversou aqui também. O equilíbrio do campo do campeonato.
3: Justamente, você falou a palavra certa.
4: Nivelado o campeonato. Assim, todo time, a gente falou, tem um time bom, tem um elenco bom. Alguns um investimento maior, outros um pouco menos. Mas não tem aquele assim, aquele é favoritaço.
3: É verdade.
4: Não tem, todos sim. É. Tem uns que estão sobressaindo um pouquinho mais, mas todos já perderam pontos durante o campeonato. O Tom Caldo, por exemplo, contra o Libertas, ele tinha pouco jogador no banco de reserva e segurou o grande,
3: segurou.
4: Forte time.
3: É verdade.
4: O alto investimento do Libertas.
3: É, e aquele jogo lá dali pra frente, todo mundo achou que eles subiriam de produção.
4: Sim.
3: Mas não manteve aquilo, aquele equilíbrio que eles tiveram contra o jogo do Libertas.
4: O campeonato tá muito nivelado.
3: É, não tiveram aquele equilíbrio.
4: Ó, o São Bento, até a rodada passada tinha 1 ponto no rebaixamento. Já subiu e já tá classificado.
3: Já tá classificado, justamente.
4: Tá muito os pontos estão muito próximos um time do outro.
3: Justamente, muito embolado ali. Ó, gente, 18 horas mais 39 minutos. Eu sou o José Ladir, junto com o Gabriel do Futebol Raiz, transmitindo emoção para você no Amadorzão. 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Boa sorte a todos e parabéns à Rádio Melodia FM. 18h39, quero mandar um abraço pro Já. Tá lá na Barcelona, o Já, Marilda, Lena, todo mundo curtindo. Quem está ligando pra gente aqui também, quem mandou um zap pra nós foi o Milton Júnior. Milton Júnior tá dizendo, eu quero ganhar o kit, hein? Beleza, um grande abraço pra você, Miltinho. Sabe tudo mais um pouquinho. E tem gente aqui também ligando para nós aqui, tem violeiros ligando aqui, ó, pra gente, mandando a sua mensagem. É o Johnny. Alô, Johnny, um abraço para você, né? Muito obrigado também pela sua sintonia aqui no programa Bola na Rede. Gabriel, fala pra gente do seu kit, do seu presente também, que a gente vai sortear. Se a gente não sortear amanhã, a gente sorteia ele essa semana ainda dentro da programação do aniversário da Rádio Melodia FM 102,3, 38 anos de existência, 38 anos de muita informação no ar. 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Gente, que beleza, né? É lógico, a gente fala assim, a gente queria dar um prêmio para cada pessoa, mas é muito impossível, porque nós temos milhares e milhares de ouvintes espalhados por todos os lados. Verdade, Gabriel?
4: Verdade, Zeca. 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
3: Beleza, tá aí o Gabriel. Quero mandar um abraço também para a Ana Fontoura. É, teve um programa aqui agora mesmo, programa show de bola, muita comunicação, muita música bonita. E toda terça-feira, hein? Vai das 16 até as 18 horas, muita informação, muito show pra você. Um abraço, viu, Ana? Ana Fontoura tá ali participando conosco também. Vamos continuando aqui, 18h42, programa Bola na Rede. Gabriel, fala pra gente agora o esquema que vai ser esse mata. Eu ouvi dizer que classificariam 5 equipes. E mais uma sexta colocada, daria 16 equipes. Outros já falaram que vai ser 16 equipes classificadas, jogando o primeiro contra o 16º, o segundo contra o 15º. E na tua opinião, como que vai ser isso aí? No regulamento tá uma coisa. Até queria que o Hernani viesse aqui, participasse conosco também, para poder definir pra gente como que vai ser, se vai seguir o próprio regulamento. O que a gente sabe é que cai duas equipes.
4: Isso, Zacó. Um abraço pro Hernani. E podemos chamar o Hernani. O Hernani é de boa. Chamar ele bem aqui sim, Zé.
3: Vamos chamar o Hernani pra vir conosco aqui.
4: Participar. Até pra ele falar um pouco como é que tá sendo esse campeonato. Ó, Zé, a informação que eu tenho no dia da reunião lá do campeonato, são 18 equipes, classifica 16, são rebaixadas duas para o Bairrão Série Ouro. Como é que vai funcionar a próxima fase, caso não tenha nenhuma mudança? O primeiro enfrenta o 16º, o segundo o 15º, o terceiro o 14º e assim por diante, na próxima fase.
3: É verdade.
4: Então os 16 se classificam e se enfrentam de acordo com o ranking de classificação. Por isso que eu comentei que muitos times ainda estão brigando para subir na classificação, para ter um pouco de vantagem na próxima fase.
3: Justamente, então vai acontecer muito disso. Então, no detalhe importante, vai ser um coração na ponta da chuteira, todos os jogos, independente se o time já está lá em cima ou não, né? Vai ser o coração na ponta da chuteira e comendo grama, né? Como diz a gíria do futebol.
4: Hoje, se acabasse hoje, tivesse finalizado o campeonato,
3: Mascatinho seria o primeiro.
4: O Mascatinho pegaria o Alvinegro.
3: É verdade.
4: O Barcelona pegaria a Portuguesa e o Figueirinha pegaria o Menino da Vila. Hoje, se finalizasse hoje.
3: É verdade.
4: Vai ter mais uma rodada. Pra você ver, vai ter grandes jogos, grandes enfrentamentos.
3: Lembrando, Gabriel, que é mata, né? Perdeu o jogo, tá fora.
4: Um jogo só.
3: Mata-mata, você tá em duas oportunidades. Agora, nesse jogo, agora do mata, você perdeu, você tá fora.
4: É um jogo
3: Às vezes você faz uma campanha excelente durante o campeonato, igual o time do Mascatinho, 10 pontos, ou então o Figueirinha chega a 13 pontos, chega na hora do mata, pega um time fraco, o time endurece, estaciona o ônibus deles ali na defesa, não deixa passar nada e tira outro time.
4: Sim, é porque o futebol assim, é muito futebol, dia, né?
3: É verdade.
4: Sabe como é que vai estar o dia, se vai estar com o time
3: completo
4: ou não.
3: Se os jogadores todos vêm, se estão
4: vai
3: lá.
4: Vai comparecer todos, então... Ó, Zeca, só pegando o gancho aqui, ó, manda um abraço, ó, Partilharia. O Érico Paulista do Petrópolis com 8,
3: Então Goiabinha, fez um gol lá, aquele dia tem 9.
4: Então 9. O Goiabinha com 5. O Léo do São Bento, 5. Flávio, 4. E o Alisson do Barcelona, 4 também.
3: Beleza, tá aí a artilharia do campeonato Amadorzão 2026, que leva o nome do nosso desportista vagiense, André Cândido Vitaleno. Um abraço também para o nosso secretário municipal de esportes, que é o Henrique Lemes Tavares. Um abraço para todo o pessoal, nosso timaço de comentaristas aqui, Denilson Figueirinha. Denilson fez aniversário domingo, hein? Fez. Não falou para ninguém, de medo do pessoal ir lá beliscar o churrasco dele, hein, Denilson? Um abraço para você, Denilson. Um abraço, Mariana Maracá, Carlão da Valinha. Um abraço também para o Helder Mendes. Tem muita gente que se liga, né? O Vinícius Ramos, o Juan Ramos, todo o pessoal aqui que nos ajuda, e tem também o Felipe Trombini. Alô, Felipe, tem o Paulo Barone, muita gente aqui no nosso timaço. E tem você, Gabriel, né, do Futebol Raiz. Tem um timaço aí, campeão. E tem hora que a gente não acha todo mundo pra vir, né, Gabriel?
4: O time é grande, né, Zé? Graças a Deus, a gente tem uma parceria muito boa com vários profissionais de alta qualidade que vem e ajuda a fazer essa bancada de segunda a sexta aqui.
3: Beleza. E estamos recebendo aqui também um zap aqui do nosso amigo aqui, ó. Ele tá falando, eu quero participar do sorteio. É o Celso Ricardo. Ele mora lá na Vila Pinto. Alô, Celso, um abraço pra você, muito obrigado, viu, Celso? É, você já está participando, você está concorrendo conosco. E as pessoas que ligarem aqui hoje, por exemplo, os nomes ficam arquivados aqui até na sexta-feira. Aí a gente, até no último programa, a gente vai, né, vai sortear, a pessoa não perde, não. Tá, gente? Muito obrigado, então, o Celso, lá da Vila Pinto. O Milton Alves também participando conosco. Alô, Milton Alves, um abraço para você, muito obrigado. Tem também aqui o Anderson. O Anderson, ele tem o apelido de Tchuca. Alô, Tchuca, um abraço para você participando conosco. Tem mais gente que se liga na gente participando aqui. Eu quero ganhar o kit. Tá aqui participando, a gente vai ver quem que é aqui também. Para dizer aqui no nosso programa, é um prazer imenso anunciar você no nosso programa. É o Pacelli. Alô, engenheiro Pacelli. Grande abraço para você, colaborador nosso aqui do programa, das transmissões esportivas. Pacelli é nosso parceiraço e é flamenguista de coração, hein?
4: Gente boa, Pacelli.
3: Gente boa demais.
4: Um abraço, Pacelli.
3: Pacelli, um abraço pra você, muito obrigado, hein? Tem também aqui o Ronaldo Rezende Reis. Ronaldo Rezende Reis participando com a gente. Ele é lá do Bongoville, né? Tá participando aqui, todos os lados da cidade participando conosco. Tem outro aqui que tá participando aqui, vamos ver quem é. Mais uma participação no programa Bola na Rede. Pessoal querendo concorrer o nosso prêmio aqui do programa Bola na Rede. Eu quero mandar um abraço também pro Tostão. Tostão tá na Barcelona, Tostão cabeleireiro. Alô, Tostão, um abraço para você, para toda a sua equipe, e continua o Bola na Rede, 18h47, Seleção Brasileira, Gabriel, fala pra gente.
4: Então, né, Zeca, né, a gente comentou aquele dia lá, né, o forte jogo do Brasil contra a Austrália, né? Então, primeiro jogo, um empatezinho com gosto de derrota, né? Empatou no finalzinho lá no primeiro jogo, na sexta.
3: É verdade. Né?
4: E hoje o Brasil faz 4-2 na Austrália, joga um pouquinho melhor, faz umas boas jogadas e mostra quem é o Brasil de verdade, né?
3: E aí, mas na tua opinião, esse jogo convenceu ou não?
4: Melhorou. Melhorou do último jogo, mas convencer.
3: Melhorou, você não. Já falou, melhorou assim num sentido meio marasmo.
4: Mas assim, eu vi alguns lances aqui do jogo, vi umas triangulações, umas tabelas do time, coisas que no primeiro jogo faltou, né? Então eu achei o meu jogo, time muito, muito apático, sem vontade nenhuma. Nesse, pelo menos, já mostrou vontade, já fez um gol no comecinho do jogo.
3: O Wanderson, né?
4: É, lateral, o Rafinha fez gol de pênalti, chamou a responsabilidade, o Vini fez gol. Então, assim, melhorou. Vamos ver agora contra a forte Índia, se vai ter uma decepção ou se vai manter o nível.
3: Ah, mas eu acho que contra a Índia, só fugindo um pouquinho, depois a gente volta nesse amistoso, eu acho que contra a Índia vai ser um jogo mais ali, vai ser um jogo de estudos. Eu falei lá no programa Ataque hoje da Rede Mais, da nossa parceira Rede Mais, né? Mandar um abraço também pro Marco Antônio Leite, botafoguense, um abraço pro Maurinho Landscape, botafoguense, pro Zé Reinaldo, que é cruzeirense. Eu falei o seguinte, que o Brasil, Ele jogou bem nesse jogo contra a Austrália nesse segundo jogo. O primeiro terço do jogo, que foi o comecinho do primeiro tempo, que ele fez o gol logo de início. O Vantes foi lá, fez um gol uns 4 minutos, se não me falha a memória.
4: Acho que ajuda muito, né?
3: Ajuda demais a conta. Você já inibe o adversário. Mas bobeou. Depois do gol, relaxou um pouquinho. A Austrália foi lá, empatou e virou o jogo. E aquela hora ali, todo mundo pensou que a Austrália iria para cima. Quando a Austrália saiu para ir para cima do Brasil, ela perdeu o meio de campo, que é todo mundo que queria resolver. Você jogando contra a seleção brasileira, perante a sua torcida, casa cheíssima, todo mundo quer mostrar serviço, todo mundo quer fazer gols. Aí a Austrália se descuidou e o time do Brasil foi lá, empatou o jogo com o Rafinha, golaço também, né? E no último terço do jogo, no último terço, foi no finalzinho, duas substituições, entrou o Hendrick e entrou o Estevão, deu outra consistência pro time. Não sei se você concorda comigo, saiu os outros dois gols. O gol do Martinelli e o pênalti do Vini Júnior.
4: Concordo plenamente, Zé, que o bom é que, assim, o Ancelotti mexeu, né? Ele não repetiu
3: mexeu.
4: O mesmo time que estreou.
3: Sete modificações.
4: Trocou, e aí... teve um pouco de dificuldade, o gol ajudou, sofreu a virada, mas depois os que entrou, voltou a estabilizar, dar uma força pro time. Vamos ver, mas assim, eu vejo que alguns jogadores já parecem dono do time ali, ó. O zagueiro Gabriel Magalhães, o Bruno Guimarães também, Danilo, são jogadores que já estão se mantendo na posição e dificilmente está saindo do time ali.
3: O que eu acredito, Gabriel, é que essa nova fase da seleção brasileira, eu sei que tem muitos torcedores, a maioria dos torcedores reclamam, fala que o Brasil está ruim, não torce mais para o time do Brasil, porque o Brasil não ganha nada. Gente, nós somos até, desculpe eu falar essa palavra, mas nós somos um pouco egoístas. Por quê? O Brasil não concorda com o segundo lugar, com o terceiro muito menos, com o quinto piorou. Enquanto que tem seleções no mundo inteiro que ganham um quinto lugar, um sexto lugar, o pessoal desfila em carro de bombeiros nas capitais dos países dele, fazendo aquela comemoração. Brasil não serve segundo lugar. Outra coisa, o Brasil só quer ganhar de goleada, 1-0 não serve, um empate não serve, né? Então o torcedor brasileiro, ele ficou mal acostumado, por quê? Por causa do alto teor de futebol que nós temos, do nosso conhecimento futebolístico. Somos a escola do futebol do mundo. Não é à toa que nós temos esse tanto de títulos em Copa Sim. do Mundo, né, Gabriel? Não sei se você concorda.
4: Sim, concordo plenamente. E uma outra coisa que vai ser um pouco de estabilidade nessa seleção, nesses três jogos, é que ele trouxe muito jogador que é a primeira vez também, né?
3: Primeira
4: tá
3: vez.
4: Jogando na seleção, tá conhecendo, tá...
3: O cara passando. Treme!
4: A camiseta pesa, né?
3: Que nem com fala. Certeza.
4: A camiseta pesa. Mas olha só aqui, ó, trazer alguns números. Chutes, 15-7.
3: Ah, é.
4: No gol, 8 Brasil, 2 para a Austrália. Ruim que os dois foi gol, né?
3: Que foi gol.
4: Então é um ponto de alerta, passa de trabalhar, porque tá levando gol tão fácil, né? Posse de bola, Brasil 52-48. Faltas, Brasil fez bem menos. Então é um time que tentou jogar, finalizou bastante. Falta é as peças-chave assumir a responsabilidade.
3: Com certeza. Jogar um pouquinho mais, jogar como jogam nas equipes deles, principalmente os jogadores da Europa. O Rafinha estava esquecido, já fez gol.
4: E o Vini Júnior.
3: O Vini Júnior. É verdade.
4: O protagonismo, que nem antigamente a gente tinha, porque o pessoal sente muito. Porque antigamente eles assumiam a responsabilidade. Nos anos 80, o Zico, nos anos 90. O Romário, o Bebeto, o Ronaldo e o Ronaldinho, tá na seleção, eles assumiam. O Brasil tropeçava? Sim, mas era bem menos que hoje, né, Zeca?
3: Bem menos, e quando tropeçava, tinha alguém ali na frente que resolvia, né?
4: E era pra time um pouco mais forte também, né? Mas,
3: com certeza, né? Pra você ter uma base, no último jogo contra a Austrália, no último, sem ser esses dois amistosos, Brasil meteu 6-0, 2 gols do Fenômeno, 2 gols do Ronaldinho Gaúcho, olha aí quem
4: fez. É o que eu falo, o tempo mudou um pouco, né?
3: Aí nós ficamos mal acostumados, querendo um tanto de coisa, né, Gabriel?
4: Mas eu falo pra vocês o seguinte, acredita, vamos mudar tempo.
3: Justamente.
4: Eu acho que ainda...
3: Vamos usar a filosofia do Galo, eu acredito.
4: Esse treinador tem um ano só na seleção, né, Zeca?
3: É um ano.
4: Então vamos dar...
3: Vamos dar uma colher de chá pra ele, né?
4: Tá conhecendo o time, tá conhecendo o país nosso.
3: É verdade, é. Tem a Elisângela Azarias, ela está participando conosco aqui também. Muito obrigado, viu, Elisângela? Ela está participando conosco. Muita gente participando. Os nomes de vocês ficarão gravados aqui. E nós vamos sortear até na sexta-feira. Se você não ganhar hoje, não esquenta não. Durante a semana tem. O Gabriel já trouxe mais dois brindes aí, né, Gabriel? Um garrafão também para água em academia. Par de meia.
4: E uma cueca.
3: É, olha aí, então tá aí o Gabriel. 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
3: Aí, gente, todo mundo colaborando conosco nessa festa de 38 anos da Rádio Melodia FM. São 38 anos de muita história, muita dedicação, muita coisa boa pra você no seu rádio, hein? Que festa bonita. Também, mais uma vez, agradecendo o nosso diretor Fabiano Tibé. 18h55. A última notícia aqui do nosso programa Bola na Rede é sobre o América Mineiro, que perdeu mais uma, Gabriel. É novidade?
4: Não, nenhuma. Nenhuma. O América perder. Infelizmente, o América esse ano deixou a desejar em todas as competições. Ontem perdeu em casa pro Juventude.
3: 1-0.
4: 1-0 na Série B, gol do Marcos Paulo. É aquele negócio. O América vai ter que juntar os cacos agora, o ano que vem, replanejar o time, replanejar o elenco.
3: Falei isso também.
4: Voltar um pouco mais forte e voltar a ser aquele América revelador, né? O América sempre revelou muito jogador, que foi a base do sucesso do América. Se perdeu agora trazendo alguns jogadores de nome, e o time se perdeu, e eu acho que não escapa.
3: É, agora aquilo que eu falei, vai pra Série C, faz uma Série C boa, participativa, ganha o título, volta firme para a Série B para subir para a Série A depois.
4: Tradição tem. Estrutura para isso tem. É. Só precisa fazer os investimentos corretos e o que eu falo.
3: Agora nem se fizer a campanha de campeão não tem como. Tem oito jogos que faltam, chega a 41 pontos, não tem condições. Isso. Eu acredito que dificilmente a América e Ponte Preta escapam. Pode não. Até escapar. Posso queimar minha língua, tomara que eu queime, entendeu? Mas pra melhorar o time, né, Gabriel?
4: Porque, ó, você vai chegar a 41, o Náutico em 14º já tem 40-41. É muito ponto. Pra sair da zona de rebaixamento, ele tem que alcançar o Botafogo com 32 pontos.
3: Botafogo de São Paulo, que joga hoje, pode fazer mais 3 pontos.
4: Então, aí tchau. Aí vai pra 35.
3: É verdade. Então
4: eu acho difícil.
3: Nem se fizer, se vencer todos os jogos, o América pode chegar, hein? Pode escapar desta zona da degola, que nós lamentamos muito, né? Lamentamos muito. Quero mandar um abraço também pro pessoal lá do bairro Centenário, que estão ligados na gente, todo mundo Centenário, do Santa Mônica, a turma toda ligada na gente. Tem abraço aí, Gabriel, finalzinho, mais um abraço, 18h57, estamos chegando ao final.
4: Um abraço pro Felipe Turmini, parceiraço.
3: Felipe.
4: Nosso. Um abraço pro Denilson, que fez aniversário essa semana, parabéns, Denilson. E um abraço lá pra minha esposa, tá me apoiando lá.
3: Qual que é o nome dela?
4: Forte Vanessa, um abração.
3: Ah, é, beleza. E todos que participaram conosco aqui, seus nomes já estão gravados aqui. Vamos pro sorteio, gente, vamos, 18h58. Vamos ver aqui quem que ganha. Vamos pegar aqui, vamos mexer muito bem aqui pra gente saber quem que vai ganhar esse brinde. É um kit de água, você também tem um kit aí, né, Gabriel?
4: Tem uma garrafa térmica aqui. Que é um dos kits, o segundo kit, uma meia antiderrapante e uma cueca sorteada durante a semana aí. Então todos participem, que tem prêmio aqui.
3: Tem prêmio à vontade, hein? E aí, quem ganhou o prêmio aqui, que é uma caixa de som e também um kit de água 3 em 1. Sabe quem ganhou, Gabriel?
4: Quem foi, Zeca?
3: Foi a Sandra Aparecida. Alô, Sandra, um abraço pra você. O final do telefone dela é 7789. Aí a Sandra tem que vir aqui na Rádio Melodia amanhã. Pode ser na parte da manhã ou pode ser na parte da tarde. Trazer a sua identidade, tem que ser você, não pode ser o seu marido, nem seu filho, tem que ser você mesma, vir aqui buscar o seu prêmio. Tá, Sandra? Sandra Aparecida, final do telefone 7789, foi a vencedora do nosso sorteio de hoje, desta terça-feira. A gente tá chegando no final, Gabriel, um abraço, parabéns, olá, muito obrigado pelos comentários.
4: E parabéns, Sandra. Pelo brinde ganhado aí, e vamos participar, hein, galera?
3: Beleza, tá aí. Na sequência tem a Voz do Brasil, tem a Voz do Brasil, em seguida tem o Neneco Barros com o Coquetel Musical, trazendo muita música boa pra você. Você liga na rádio, tem um irmão que liga na rádio 4 horas da manhã, não desliga mais o rádio, tá bom, gente? Grande abraço a todos. Mais uma vez, muito obrigado. Tchau, tchau.

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2: Olá, boa noite.
0: Boa noite para você que nos acompanha em todo o país.
2: Terça-feira, 29 de setembro de 2026.
0: Vamos aos destaques do dia.
2: Trabalho e emprego.
0: População ocupada ultrapassa os 103 milhões de pessoas de junho a agosto.
2: Um índice de 58%, segundo dados do IBGE.
0: E de acordo com o CAGED, foram criados em 2026 mais de 1 milhão e 1.000 postos de trabalho. Graziela Mendonça.
3: Segundo dados do novo CAGED, o Cadastro Geral de Empregados e Desempregados, foram 166 mil novas vagas de trabalho de carteira assinada criadas em agosto deste ano.
2: O governo pede retirada do ar de mais de 5 mil sites de apostas ilegais.
0: E a ação contra bets irregulares remove 390 páginas e perfis das redes sociais. Luana Karen.
4: Ainda como parte das medidas de combate às bets, as lojas de aplicativos foram notificadas para a retirada de 186 apps até o dia 6 de outubro.
2: E vamos falar hoje sobre a prova de vida do INSS.
0: Atualmente é feita de forma automática com cruzamento de dados oficiais.
2: E uma outra oportunidade para a comprovação é comparecer às urnas durante as eleições.
0: Quem vai dar os detalhes é a presidente do INSS, Ana Cristina Silveira.
5: O TSE, que tem uma base que é consolidada, consegue fazer após a votação, enviar esses dados para o INSS e com isso a gente consegue fazer a comprovação da vida e continuar com esse benefício ativo.
2: Hoje na apresentação da Voz do Brasil, eu, Mariana Jundmann e Luciano Seixas.
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2: Desde a publicação da medida provisória que proíbe apostas online no Brasil, na última sexta-feira, foram intensificadas as ações de combate à prática.
0: Bloqueio de sites, remoção de sites e perfis, retirada do ar de aplicativos e conteúdos de publicidade.
2: Os detalhes foram apresentados em uma coletiva de imprensa hoje em Brasília.
4: Em três dias, entre 27 e 29 de setembro, após a edição da medida provisória que proíbe as bets no Brasil, o Ministério da Justiça e Segurança Pública encaminhou à Anatel o pedido de bloqueio de mais de 5.200 sites ilegais de apostas. Quase 400 páginas e perfis em redes sociais tiveram remoção solicitada. De acordo com o secretário nacional de Segurança Pública, Chico Lucas, a medida permitiu aos órgãos competentes seguir o rastro do dinheiro movimentado pelas casas de apostas.
6: Nós não tínhamos instrumentos legais para ir atrás do dinheiro. A MP trouxe obrigações às instituições financeiras, o Banco Central já regulamentou duas resoluções e essas resoluções permitem que nós possamos ir atrás de para onde vai o dinheiro. Isso representou, nos três primeiros dias, uma queda do número de PIX, na ordem de 10% dos PIX realizados no Brasil, que muito provavelmente eram PIX que iam para instituições de jogos.
4: Ainda como parte das medidas de combate às bets, as lojas de aplicativos foram notificadas para a retirada de 186 apps até o dia 6 de outubro. Plataformas de redes sociais também foram notificadas para retirar qualquer conteúdo de publicidade relacionado a apostas de cotas fixas e bets, segundo o secretário nacional de direitos digitais, Vitor Fernandes.
7: Em até 10 dias, que foi o prazo dado pela medida provisória, oficiou 8 grandes plataformas de redes sociais para que sejam retirados todo e qualquer conteúdo de publicidade relacionadas às apostas de cota fixa, às bets. Porque aqui é a porta de entrada para que os apostadores consigam acessar esses serviços.
4: Para reforçar a fiscalização contra os sites de apostas, foi regulamentado o Comitê Interinstitucional de Fiscalização da Exploração e da Publicidade Ilegal de Apostas de Cota Fixa. O colegiado será composto por 15 representantes de órgãos federais e vai articular as ações das autoridades competentes para a prevenção, a fiscalização e a repressão a essa prática. Reportagem Luana Karen.
0: O Ministério do Trabalho e Emprego divulgou hoje os dados do novo CAGED.
2: O levantamento do mês de agosto mostra a criação de quase 166 mil postos formais de trabalho no mês.
3: Foram 166 mil novas vagas de trabalho de carteira assinada criadas em agosto deste ano, segundo dados do novo CAGED, o Cadastro Geral de Empregados e Desempregados. Os números mostram ainda que nos primeiros 8 meses do ano, o Brasil já alcançou mais de 1 milhão e 134 mil novos postos com carteira assinada, o que representa um crescimento de 2,41% em relação ao mesmo período de 2025. Todos os setores da economia tiveram aumento no emprego formal, como detalha o ministro do Trabalho e Emprego em Exercício, Francisco Macena.
8: Em agosto, o maior crescimento do emprego formal ocorreu no setor de serviços, que gerou 110.346 postos de trabalho. A construção apresentou o segundo maior saldo positivo, com a geração de 20.848 postos formais de trabalho. A indústria manteve um crescimento, e já vem mantendo, inclusive, já há alguns meses, que indica, inclusive, um crescimento de emprego mais estruturado.
3: Das 27 unidades federativas, 24 tiveram saldo positivo no emprego formal em agosto. Destaque para São Paulo, que criou mais de 42 mil vagas, seguido por Rio de Janeiro e Pernambuco. Colocução de Graziela Mendonça, reportagem Gabriela Noronha.
0: E o IBGE divulgou hoje os dados de ocupação da Pesquisa Nacional por Amostra de Domicílios.
2: No trimestre encerrado em agosto, os dados mostraram que a população ocupada foi de 103 milhões de pessoas no trimestre de junho, julho e agosto.
9: A taxa de desocupação ficou em 5,3% no trimestre encerrado em agosto, uma queda de 0,3% na comparação com o trimestre encerrado em maio. Os dados são da Pesquisa Nacional por Amostra de Domicílios Contínua, a PNAD Contínua, divulgada pelo IBGE. Hoje, o Brasil tem cerca de 5 milhões e 800 mil pessoas desempregadas, uma redução de 4,6% em relação ao trimestre anterior. Já a população ocupada chegou a 103 milhões e 500 mil trabalhadores, o que representa um nível de 58,9% entre

0: na construção de edificações, aumentou bastante o número de contratações.
1: A pesquisa também mostra que o número de trabalhadores do setor privado com carteira assinada, sem contar os empregados domésticos, chegou a 39 milhões e 500 mil pessoas no trimestre. Realizada pelo IBGE, a pesquisa acompanha regularmente o mercado de trabalho e as condições de vida da população no país. Reportagem Luciana Colares de Holanda.
2: A qualidade da carne de aves e o mel produzidos no Brasil foi aprovada pela União Europeia, segundo relatório publicado nesta segunda-feira.
3: De acordo com o parecer, o sistema de produção do país atende a todos os requisitos sanitários.
2: Com a decisão, o Ministério da Agricultura e Pecuária afirmou que não há mais impedimento técnico para que o Brasil volte a exportar carne de aves e mel para o bloco europeu.
3: A decisão é resultado de uma auditoria realizada por autoridades sanitárias que visitaram estabelecimentos brasileiros entre os dias 24 de agosto e 4 de setembro.
2: O governo federal solicitou que o relatório seja incluído na pauta da comissão responsável pela decisão final, agendada para 20 e 21 de outubro, e aguarda as etapas administrativas para a inclusão do país na lista de fornecedores do bloco.
3: E atenção, gestores de microempresas e empresas de pequeno porte.
2: Está valendo o novo prazo para quem quer aderir ao Simples Nacional em 2027.
3: A empresa que optar pelo Simples poderá fazer a solicitação até dia 15 de outubro de 2026.
4: O Comitê Gestor do Simples Nacional ajustou os prazos para as empresas que querem entrar ou retornar ao regime em 2027. A solicitação deve ser feita até 15 de outubro de 2026, com efeitos a partir de 1º de janeiro de 2027. Se houver débitos ou outras pendências que impeçam a opção, a regularização poderá ser feita até 30 de outubro. Já as empresas que permanecerem no Simples Nacional e quiserem recolher o IBS e a CBS pelo regime regular, vão ter outro prazo. A escolha poderá ser feita até 30 de outubro de 2026, também com validade a partir de 1º de janeiro de 2027. Essa alternativa está relacionada à reforma tributária e permite que esses tributos sejam apurados fora do documento de arrecadação do Simples Nacional. Os dois procedimentos podem ser cancelados entre 3 de novembro e 20 de dezembro de 2026. Por isso, é importante não confundir as escolhas. Uma define o enquadramento da empresa no Simples Nacional em 2027, a outra trata especificamente da forma de recolhimento do IBS e da CBS. Claudimário Carvalho, para a Voz do Brasil.
2: No próximo domingo, milhões de brasileiros vão às urnas escolher seus candidatos.
3: E esse exercício de cidadania, aposentados, pensionistas e beneficiários do INSS podem aproveitar o momento. Ele vai servir também como prova de vida.
2: A presidente do Instituto, Ana Cristina Silveira, nos concedeu entrevista e explica o porquê a prova de vida é necessária, como ela é feita normalmente e como a troca de informações com a Justiça Eleitoral vai ajudar nessa tarefa. Acompanhe.
3: Presidente, bem-vinda à Voz do Brasil mais uma vez, um prazer ter a senhora conosco. Para a gente falar então de prova de vida do INSS, né? A gente queria então que a senhora começasse explicando por que que a prova de vida é necessária e como que ela é feita atualmente.
5: Olá, Mariana. Olá, Luciana. Olá, ouvintes da Voz do Brasil. É um prazer estar aqui com vocês para falar de um tema tão importante que é a prova de vida no INSS. A prova de vida, ela é importante, é um procedimento feito anualmente pelo INSS para evitar fraudes, para evitar que o INSS pague benefícios a pessoas que já faleceram. E hoje o INSS faz isso, uma busca dos segurados nas bases de dados governamentais e públicas. Então, não precisa o segurado, via de regra, fazer a prova de vida. Então, o INSS age proativamente, buscando esses dados nas nossas bases governamentais. E essa informação, ela é muito importante porque anualmente, nós neste ano a gente precisa comprovar a vida de 38 milhões de brasileiros, de segurados do INSS. A gente já conseguiu comprovar 25 milhões e a gente ainda falta comprovar 13 milhões de vida desses segurados. E como é que é feito isso? Com um batimento dos dados das bases governamentais públicas em relação aos segurados.
2: Daqui a poucos dias nós teremos aí o primeiro turno das eleições gerais no Brasil, né? E o INSS vai aproveitar a presença do eleitor na urna como prova de

0: Né? Como é que funciona essa interação? É o TSE que fornece essa informação para o INSS?
1: Isso mesmo. É mais uma forma de comprovação da vida desse segurado. Então, o TSE, que tem uma base que é consolidada, que é uma base que é importante, eles conseguem fazer, após a votação, enviar esses dados para o INSS e, com isso, a gente consegue fazer a comprovação da vida e continuar com esse benefício ativo.
2: Agora, é importante aqui a gente destacar, né, que o voto é um exercício de cidadania, mas se a pessoa não for votar por algum motivo, inclusive por não ser obrigada, né, no caso das pessoas com mais de 70 anos, existem outras formas de comprovação de vida, né, presidente? Ou seja, se a pessoa perder a oportunidade no voto, ela não vai ter o benefício ou a aposentadoria dela suspensa por isso?
1: Essa pergunta é muito importante. A finalidade dessa conversa aqui não é criar pânico. Então, se os nossos segurados, os beneficiários, não forem votar, temos diversas outras formas de fazer o batimento desses dados. Através, por exemplo, do Cade Único, de um comparecimento a uma perícia médica. Também, se eles não conseguirem fazer essa comprovação nos primeiros 10 meses após a última prova de vida, o INSS ainda notifica esse segurado para que, no prazo de 60 dias, eles possam comparecer a uma agência bancária onde eles recebem seu benefício ou fazer um acesso no meu INSS através da biometria.
0: Só reforçando, presidente, quem votar, então, não precisa fazer prova de vida por um ano.
1: Isso mesmo. A prova de vida no INSS, ela vale por um ano. E durante esse um ano, o INSS vai buscando os dados na base governamental para evitar que o segurado precise fazer algo para comprovar. A gente só vai solicitar essa comprovação se não conseguir encontrar dados nas bases públicas.
2: Agora, o que acontece quando a pessoa não faz a prova de vida? Ou seja, vocês buscam ali alguma movimentação que comprove que ela esteve viva, né, nesse período de um ano, estava viva. E o que acontece quando não é encontrado isso? O benefício dela é suspenso imediatamente? Ela é convocada a comparecer? Como é que funciona?
1: Primeiro, a prova de vida, ela é para benefícios de longa duração. Então, benefício por incapacidade, benefício assistencial, aposentadorias e pensões. Então, se o segurado durante os 10 meses da última prova de vida não fizer nenhuma ação, por exemplo, um empréstimo consignado com biometria, ou não fizer um Cade Único, o INSS ainda faz a solicitação. Em 60 dias, ele não comprovando, a gente bloqueia o benefício, suspende temporariamente, mas assim que o segurado faz a prova de vida, esse benefício ele é reativado automaticamente, sendo pago todos os atrasados. Então, não há perda para o segurado. Isso é bom para deixá-los tranquilos.
0: E é sempre bom lembrar dos golpes, né, presidente? Se a pessoa receber algum contato solicitando dados pessoais, identificação facial, biométrica, e achar alguma coisa suspeita, como é que ela pode se informar se se trata mesmo do INSS?
1: A primeira coisa que precisa ser feito é ligar para 135 de segunda a sábado, de 7 às 22 horas, para ter certeza que foi o INSS, ou entrar no aplicativo Meu INSS, onde tem lá um serviço, prova de vida, que ele pode verificar quando foi feita a última prova de vida e se está devendo essa informação. E, nessa pergunta, é importante frisar que o INSS não envia links, que o INSS não pede dados. Então, o segurado que recebeu uma mensagem do WhatsApp, um SMS, um e-mail com links, é bom não clicar e entrar diretamente em contato com o INSS.
2: Sempre é bom a gente reforçar aqui. Central 135, você diz que aí do seu telefone 135, o aplicativo Meu INSS, que também é possível baixar em qualquer plataforma, né, presidente?
1: Isso mesmo, e que tem um serviço específico lá, muito claro, onde o segurado pode ter certeza se a informação do pedido da prova de vida é verdade ou não.
2: Muito bem, nós conversamos com Ana Cristina Silveira, presidente do INSS. Muito obrigada, presidente, pela sua entrevista à Voz do Brasil.
1: Obrigada, e é importante dizer que não criem pânico. Se for possível, votem para fazer sua prova de vida, mas há outros meios também de fazer a comprovação.
2: A conta de luz virá sem cobrança extra em outubro.
0: Isso porque a bandeira tarifária será verde no próximo mês.
3: A conta de luz terá bandeira verde em outubro. Com isso, os consumidores não terão cobrança adicional da bandeira tarifária no próximo mês. A mudança da bandeira amarela para a verde foi confirmada pela Agência Nacional de Energia Elétrica, a ANEEL. Segundo a agência, o aumento das chuvas nas regiões sul e sudeste ajudou a estabilizar o nível dos reservatórios das hidrelétricas. Com condições mais favoráveis para a geração de energia, será possível reduzir o uso de fontes mais caras, como as usinas termoelétricas. O sistema de bandeiras tarifárias indica, mês a mês, as condições e os custos da geração de energia no país. Na bandeira verde, não há acréscimo na conta de luz. Entenda como funcionam as bandeiras em gov.br/ANEEL. Thaísa Vitória para a Voz do Brasil.
4: Cerca de 2.500 indígenas Yanomami, em Roraima, recebem até amanhã médicos especialistas do Ministério da Saúde, sem precisarem buscar atendimento nos centros urbanos.
0: A expedição do SUS no Polo Base Surucucu realiza procedimentos entre exames e consultas nas áreas de pediatria, clínica médica e saúde da mulher.
4: Os atendimentos priorizam crianças com desnutrição e problemas respiratórios, além de gestantes, idosos com doenças crônicas e casos graves de malária nas mais de 30 comunidades da região.
0: Os serviços são oferecidos no Centro de Referência em Saúde Indígena Chapori Yanomami e nas áreas de difícil acesso.
4: A secretária de Saúde Indígena do Ministério da Saúde, Lucinha Tremembé, destaca a importância da nova expedição.
5: A ida dos especialistas para dentro do território é de suma importância para que mitigamos e chegamos aí a uma redução considerável de tempo de espera e com isso a redução de óbitos por causas evitáveis.
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7: Oi, meu nome é Larissa Ferreira e a minha pergunta é: quantas redações eu devo treinar por mês?
8: Sobre redação, quem vai responder é o professor José Aguilera.
9: Você fazendo uma redação por semana, a cada 15 dias, em que você dialogue com um professor, com uma professora, que você reescreva a partir dos erros, limites, desvios que foram encontrados, está de bom tamanho. Escrever semanalmente é bom. Eu recomendaria, inclusive, para que, se você tem aí alguma limitação, um desafio para a escrita, se permita escrever, pelo menos diariamente, um parágrafo num caderninho seu, como foi o seu dia. Escreva um parágrafo somente dizendo: hoje o meu dia foi assim. Neste dia, observei tais coisas. O meu destaque para esse dia, escreva um parágrafo pelo menos por dia para que você exercite a disciplina do parar, pensar e escrever.
8: É isso aí. 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
0: Instituições interessadas em apresentar projetos pela Lei de Incentivo ao Esporte vão ter até o dia 18 de outubro para apresentarem as propostas.
4: Os detalhes vamos ouvir agora na reportagem de Cleide Lopes.
10: A Lei de Incentivo ao Esporte permite que pessoas físicas e empresas destinem parte do imposto de renda devido para financiar projetos esportivos e paradesportivos. São projetos como o do Instituto Reação, no Rio de Janeiro, fundado há mais de 2 décadas pelo judoca e medalhista olímpico Flávio Canto.
11: Resolvi dar aula de judô sem saber ainda do alcance, da força, e fui percebendo rapidamente que era muito poderoso. O Reação hoje está em 10 polos, está em 5 estados, e a nossa missão é gerar impacto real, né? Todo aluno que está lá tem uma estrutura de transformação robusta, dentro e fora do tatame, né? Em sala de aula e no tatame. E a lei de incentivo, quando aparece, muda muito o patamar do que a gente faz.
10: Os projetos atendem crianças, adolescentes e adultos de todo o país. E aqueles voltados à inclusão social recebem um incentivo maior, como explica o diretor de programas de políticas ao esporte do Ministério do Esporte, Frederico Costa da Silva.
12: Nós temos na própria lei uma possibilidade que aumenta a restituição do imposto de renda, que chega a 2% para a pessoa jurídica. Pode chegar a 4% se for em área de vulnerabilidade social. Então isso é uma maneira de incentivar, como a própria lei diz, as entidades a aportarem naquilo.
10: No ano passado foram apresentados mais de 5.600 projetos e está aberto até o dia 18 de outubro o prazo para que organizações sem fins lucrativos e pessoas físicas e jurídicas de natureza esportiva escrevam propostas para garantir recursos da Lei de Incentivo ao Esporte em 2027. As entidades proponentes deverão se cadastrar previamente no Sistema de Leis de Incentivo, plataforma digital do Ministério do Esporte. Reportagem Cleide Lopes.
0: No momento da inscrição, é preciso observar os requisitos e as orientações disponíveis no sistema e apresentar corretamente a documentação exigida.
4: Para mais informações, acesse gov.br/esporte e clique na aba Ações e Programas.
0: Quem vai fazer a reaplicação do Exame Nacional para a Certificação de Competências de Jovens e Adultos, o Enseja, de 2026, já pode consultar o local da prova.
4: O Enseja é gratuito e voltado a jovens e adultos que não concluíram o ensino fundamental ou médio na idade adequada.
0: Para quem busca a certificação do ensino fundamental, o exame será no dia 6 de outubro. Já para o ensino médio, a reaplicação acontece no dia 7.
4: Os locais estão disponíveis no cartão de confirmação de inscrição no sistema Enseja.
0: A partir de amanhã, as vigilâncias sanitárias de todo o país vão ter novas funcionalidades no Sistema Nacional de Controle de Receituários.
4: Entre as mudanças está a atribuição de numerações destinadas às notificações de receita eletrônica.
0: Outra novidade será a possibilidade de atribuir no Sistema Nacional de Controle de Receituários numerações destinadas à emissão de notificações de receitas eletrônicas.
4: Mas os usuários devem estar vinculados à instituição no cadastro da Anvisa.
0: Mais informações você encontra em gov.br/anvisa.
4: E essas foram as notícias do governo federal.
0: Uma realização da Secretaria de Comunicação Social da Presidência da República.
4: Com produção da empresa Brasil de Comunicação.
0: Fique agora com as notícias do Poder Judiciário e do Congresso Nacional. Boa noite.
4: Boa noite, até amanhã.

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2: Conselho Nacional de Justiça apresenta medidas para ampliar a segurança e a transparência dos precatórios.
3: Grupo de trabalho sobre modernização do sistema de justiça avança para análise de propostas.
2: Justiça do Trabalho condena a empresa de agrotóxicos por assédio eleitoral.
3: Boa noite, eu sou Marcela Luiz.
2: E eu sou Walter Lima.
3: Ao completar um ano como presidente do Supremo Tribunal Federal e do Conselho Nacional de Justiça nesta terça-feira, o ministro Edson Fachin apresentou diversas providências que têm sido adotadas para a construção da política nacional para o tratamento adequado dos precatórios.
2: As medidas foram apresentadas durante a sessão do CNJ. Amicela Alves.
4: O objetivo de todas as medidas anunciadas é dar mais segurança, transparência e rastreabilidade aos créditos judiciais. Entre os feitos, Fachin destacou o lançamento da calculadora do cidadão de precatórios.
5: E uma calculadora de precatórios, que permitirá a qualquer pessoa conhecer o valor atualizado de seu crédito. Em novembro será a vez do Painel Nacional de Dados, reunindo pela primeira vez informações sobre os precatórios de todo o Brasil.
4: O trabalho inclui diálogo com o Banco Central do Brasil, a Comissão de Valores Mobiliários e a Advocacia Geral da União.
3: O Grupo de Trabalho sobre Modernização do Sistema de Justiça realizou reunião no Supremo Tribunal Federal para consolidação das propostas recebidas.
2: O presidente do Supremo, ministro Edson Fachin, criou a comissão para formular propostas estruturais de curto, médio e longo prazo. Marcelo Della Libera.
6: O processo de participação social recebeu contribuições de 87 instituições, com centenas de propostas, como destaca o presidente do grupo de trabalho, Fernando Facuri Scaffi.
7: São centenas de propostas, porque vários grupos desdobraram aquilo em todos os itens aqui colocados, todos.
6: Entre as propostas apresentadas está o tema da inteligência artificial, como destaca o relator do grupo de trabalho, Neide Barros Belo Filho.
8: A outra gama de propostas foi a que gerou talvez mais discussão da última vez, talvez seja mais novidadeira delas, giram em torno de inteligência artificial e as plataformas eletrônicas também.
6: Os 6 subgrupos terão até 13 de outubro para organizar os trabalhos, discutir e votar as propostas sob sua responsabilidade.
3: Uma empresa de agrotóxicos foi condenada ao pagamento de indenização de R$100 mil por danos morais coletivos.
2: A condenação é referente a práticas configuradas como assédio eleitoral durante as eleições presidenciais de 2022. A decisão é da Justiça do Trabalho em Minas Gerais. Breno Perrucci.
9: De acordo com a ação ajuizada pelo Ministério Público do Trabalho, a empresa coagiu empregados a votarem em um candidato específico, sob ameaça de perda de emprego e com promessas de vantagens, como o 14º salário. Além da indenização, a decisão obriga a empresa a evitar qualquer prática irregular, sob pena de multa.
3: O STJ marcou datas para julgamento em sessões virtuais dos primeiros casos que serão submetidos ao chamado filtro da relevância da questão federal.
2: Os julgamentos deverão ocorrer de 30 de setembro, a partir das 11h30 da manhã, até 7 de outubro. Fátima Uchoa.
10: O ministro Sérgio Cuquina, presidente da Comissão Gestora de Precedentes, Jurisprudência e Ações Coletivas, incluiu as demandas na pauta das 3 sessões especializadas do STJ. As partes e os procuradores poderão acompanhar as votações em tempo real. Em regra, a relevância da questão federal será analisada em sessão virtual e, se ela for reconhecida, os pedidos principais dos casos serão julgados depois em sessão presencial. Vale destacar que, embora todo o processo seja importante e mereça a atenção da Justiça, o papel do STJ é definir entendimentos que ultrapassem os interesses individuais das partes, como prevê o filtro da relevância.
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3: Uma boa noite.
2: E até amanhã.
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1: Eu sou Humberto Pinheiro e estes são os destaques de hoje do Jornal do Senado, que começa agora. Proposta cria o LGBTicídio e prevê pena de até 40 anos de prisão. Acesso de idosos a tecnologias para melhorar saúde mental aguarda votação na CDH. Consultor legislativo analisa causas de abstenção maior na votação para senador. Boa noite. Uma proposta recém-apresentada no Senado tipifica homicídios motivados por discriminação contra pessoas LGBTQIAPN+. O texto torna LGBTicídio crime hediondo e agrava penas para outras formas de violência. Repórter Pedro Pincer.
2: Um novo projeto no Senado cria o crime autônomo de LGBTicídio. A proposta define o delito como homicídio motivado por discriminação relacionada à orientação sexual, à identidade ou expressão de gênero, ou às características sexuais da vítima, reais ou presumidas, e prevê pena de reclusão de 20 a 40 anos. O projeto também propõe incluir o LGBTicídio no rol de crimes hediondos e alterar o Código Penal, a Lei das Contravenções Penais e a Lei Antirracismo. O senador Paulo Paim, do PT do Rio Grande do Sul, destacou os dados da violência contra essa população no Brasil.
3: Essa escalada de violência, agressão, morte, assassinatos, representa uma violação sistemática dos direitos fundamentais. A vida tem que estar sempre em primeiro lugar. A vida, a dignidade, a liberdade, a segurança. Garantir que o Estado deve assegurar a todos. E a evidência é que não estamos diante de ocorrências isoladas.
2: Dados do 20º Anuário Brasileiro de Segurança Pública referentes a 2025 registram 3.481 ocorrências de racismo por homofobia ou transfobia, alta de 35,6% em relação ao ano anterior.
1: A Comissão de Direitos Humanos pode votar projeto que garante o acesso a tecnologias para preservar a saúde mental e intelectual da pessoa idosa. Repórter Patrícia Oliveira.
4: A proposta leva em conta o acelerado envelhecimento da população e o aumento da doença de Alzheimer e de transtornos como a depressão. Além de auxiliar a saúde mental, o projeto também prevê a capacitação no uso dessas tecnologias para a estimulação intelectual por meio de aplicativos e ferramentas digitais que exercitam funções mentais. Com a inclusão digital, os idosos vão poder ainda ampliar o acesso aos serviços de saúde por teleatendimento e monitoramento remoto, além de reduzir o isolamento social, como destacou a senadora doutora Eudócia do PSDB de Alagoas.
5: Ao estimular autonomia, participação social e aprendizado contínuo, elementos essenciais para o envelhecimento ativo e saudável.
4: De acordo com o IBGE, o Brasil tem cerca de 9 milhões e 700 mil pessoas com 70 anos ou mais.
1: A Comissão de Assuntos Econômicos pode votar uma proposta que destina a renda de um concurso de loteria por ano ao Fundo Nacional para Calamidades Públicas. O texto também determina que os recursos reforcem a preparação de estados e municípios para enfrentar desastres naturais e eventos climáticos extremos. Repórter Marcela Cunha.
6: O projeto do senador Fernando Dueire, do PSD de Pernambuco, prevê que a renda líquida de um concurso anual de loterias seja destinada ao Fundo Nacional para Calamidades Públicas, Proteção e Defesa Civil, o FUNCAP. O valor corresponde ao que restar da arrecadação depois do pagamento dos prêmios, do imposto de renda sobre as premiações e dos custos de manutenção da loteria. Dueire afirma que o reforço no fundo pode ajudar estados e municípios a se prepararem para eventos extremos.
7: Os recursos permitirão que estados e municípios se preparem melhor para os desastres naturais, investindo em infraestrutura resiliente e em sistemas de alerta.
6: Na Comissão de Assuntos Econômicos, o relator, senador Hamilton Mourão, do Republicanos do Rio Grande do Sul, recomenda a aprovação do projeto com as mudanças feitas pela Comissão de Infraestrutura, entre elas, a que garante que a nova destinação não reduz os valores dos fundos que já recebem recursos dessas loterias.
1: Está na Comissão de Educação uma proposta que inclui nos projetos pedagógicos das escolas o atendimento adaptado para alunos com deficiência ou com necessidades específicas. De acordo com o texto, as escolas também deverão prever a institucionalização do atendimento educacional especializado, que é o conjunto de estratégias para eliminar barreiras que dificultam a aprendizagem. O objetivo da iniciativa é permitir que o ensino seja adaptado às características e necessidades dos estudantes, favorecendo a participação e o aprendizado em igualdade de condições. A medida já recebeu aval da Comissão de Direitos Humanos, onde teve parecer favorável do senador Flávio Arnes, do PSB do Paraná. Na ocasião, o relatório foi lido pela senadora Damaris Alves, do Republicanos do Distrito Federal. Ela destacou que os projetos pedagógicos das instituições de ensino devem incluir as flexibilizações necessárias, levando em consideração as particularidades dos estudantes.
8: Que o projeto pedagógico da escola deverá contemplar a flexibilização dos currículos, das metodologias, dos recursos educativos e dos processos avaliativos diferenciados.
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1: A taxa de votos brancos, nulos e abstenções nas eleições para o Senado costuma ser significativamente maior do que na disputa pela Câmara dos Deputados. Nas eleições de 2022, por exemplo, a soma de brancos e nulos para o Senado atingiu 18,7%, quase o dobro da registrada para os deputados federais. As informações com o repórter Douglas Castilho.
12: Enquanto a Câmara é eleita pelo sistema proporcional, com muitos candidatos em disputa e números de registro parecidos, o Senado adota o sistema majoritário, com menos candidatos, números muito diferentes e, por isso, uma digitação errada pode levar ao voto nulo mais facilmente. O consultor legislativo do Senado, João Trindade, ainda chamou a atenção para outro ponto: a falta de compreensão sobre a forma específica de renovação do Senado.
13: A gente tem um problema até de educação política mesmo do cidadão. Muita gente nem entende essa alternância de que numa eleição a gente elege um senador, na eleição seguinte elege dois senadores. Tem muita gente que descobre que tem um segundo voto para o Senado lá na hora.
12: A melhor dica é levar a cola com os números dos candidatos anotados e na ordem em que aparecerão na urna: deputado federal, deputado estadual ou distrital, senador 1, senador 2, governador e presidente.
1: Hoje, 29 de setembro, é o Dia Mundial do Coração. A data incentiva a prevenção de doenças cardiovasculares. O Senado tem projetos de lei que tentam reduzir o índice dessas doenças. A reportagem é de Márcio Maturana.
14: Uma em cada três pessoas morre de doença cardíaca. Por isso, 29 de setembro é o Dia Mundial do Coração. O Senado analisa projetos de lei que podem contribuir para diminuir essas estatísticas. Na Comissão de Assuntos Sociais, está em discussão uma proposta que cria a Política Nacional de Prevenção e Controle das Doenças Cardiovasculares, no SUS. O texto é relatado pelo senador Dr. Irã, do PP de Roraima, que defende rapidez na aprovação.
15: É do interesse da sociedade, é do interesse do povo brasileiro, principalmente o povo que utiliza o nosso sistema único de saúde, que é o nosso maior patrimônio em termos de saúde no país e o maior do mundo.
14: A comissão analisa também outro projeto que busca a proteção de grupos vulneráveis, como idosos, e pode reduzir o risco de eventos cardiovasculares agudos associados a infecções.
1: Com trabalhos técnicos de Eliseu Caires, o Jornal do Senado fica por aqui. Acompanhe agora as notícias da Câmara dos Deputados. Boa noite e até amanhã.
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10: Câmara inclui abandono afetivo como regra para definir pensão alimentícia.
16: Frente da Saúde Mental lança guia para a regulamentação do ECA digital.
10: Relatório identifica 500 bilhões de reais em prejuízo anual com a pirataria.
16: Boa noite. Relatório apresentado na Câmara apontou o prejuízo de 500 bilhões de reais por ano com a pirataria. O texto também sugere a criação de uma agência antimáfia, como informa o repórter José Carlos Oliveira.
17: A Comissão Externa sobre Atos de Pirataria e Agenda Brasil Legal aprovou o relatório parcial do deputado Júlio Lopes, do PP do Rio de Janeiro. O texto consolida denúncias apuradas nas audiências públicas e sugere propostas legislativas de combate mais efetivo à pirataria, contrabando, descaminho, sonegação fiscal e contrafação, ou seja, imitação ou cópia não autorizada. Segundo o relator, essas práticas provocam prejuízo anual de cerca de 500 bilhões de reais, considerando as perdas dos setores econômicos e a evasão tributária.
18: O que se consolidou no país nos últimos anos é uma economia subterrânea bilionária, altamente sofisticada, intrinsecamente articulada, com engrenagens do crime organizado transnacional, das facções armadas e das milícias territoriais.
17: O deputado identificou um processo de canibalização do mercado formal no Brasil por meio do controle territorial exercido por criminosos sobre a distribuição compulsória de botijões de gás e de serviços clandestinos de telecomunicações, a adulteração e o furto de combustíveis, o contrabando de cigarros e defensivos agrícolas, o desvio de energia elétrica, a invasão de plataformas de comércio eletrônico por produtos copiados e medicamentos falsificados. Para reverter esse quadro, Júlio Lopes defendeu transformação estrutural na capacidade de fiscalização do Estado, com investimento maciço em inteligência artificial, rastreabilidade de produtos, modernização do marco aduaneiro e urgente responsabilização dos intermediários digitais e marketplaces. O relatório é acompanhado de 3 proposições legislativas da Comissão Externa. Uma delas altera a Constituição para criar a Autoridade Nacional de Enfrentamento às Organizações Criminosas. Lopes a chamou de agência antimáfia.
18: Essa ação da ação antimáfia visa identificar exatamente aqueles que estruturam dentro do setor organizado o fornecimento e a sobrevivência de verdadeiras máfias em setores importantes como o do gás no Brasil.
17: Um projeto de lei cria o SINEOC, Sistema Nacional de Enfrentamento às Organizações Criminosas, com foco na articulação de vários órgãos públicos. O deputado garantiu que o sistema proposto não se choca com os já existentes, como o Sistema Único de Segurança Pública e a Estratégia Nacional de Combate à Corrupção e à Lavagem de Dinheiro.
18: O SINEOC não pretende substituir a mecanismos já consolidados. Seu propósito é diverso. É qualificar a articulação estratégica voltada especificamente à asfixia patrimonial, financeira e logística das organizações criminosas. A investigação de sua infiltração em mercados regulados, a cooperação internacional em caso de projeção transnacional.
17: O terceiro projeto da comissão reforça o combate à pirataria no comércio eletrônico e a pena em caso de violação de direitos de propriedade intelectual.
18: Queremos que haja imediato perdimento das mercadorias a fim de dar celeridade a esse procedimento.
17: Júlio Lopes explicou ter optado pelo relatório parcial porque outras sugestões vão depender da configuração do governo eleito em outubro. Após a aprovação do relatório, foi lançado o Movimento Brasil Legal, também com foco no combate à pirataria. A comissão ainda aprovou requerimento para futuro debate sobre os impactos da publicidade de apostas online e de jogos de azar veiculada por plataformas de redes sociais e big techs. Da Rádio Câmara de Brasília, José Carlos Oliveira.
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9: Transportes.
16: Covatti Filho, do PP do Rio Grande do Sul, defende a proposta de emenda à Constituição que limita o valor do IPVA a 1% do preço de mercado do veículo. O texto também muda a base da forma de cálculo do imposto, que passa a considerar o peso de fábrica do automóvel. A PEC, apoiada por Covatti Filho, ainda prevê a possibilidade de os estados concederem descontos no IPVA para veículos menos poluentes. A mudança busca tornar a cobrança mais previsível, com base nas características físicas dos automóveis, em vez de considerar apenas o valor de mercado. Projeto de Guilherme Uchoa, do PSD de Pernambuco, exige que veículos oficiais da administração pública passem por regularização antes de serem leiloados. A medida estabelece a checagem obrigatória do Renavam e da base de índice nacional antes da transferência. De acordo com Guilherme Uchoa, os órgãos públicos devem responder por problemas ocultos que impeçam o licenciamento pelo comprador. Para o deputado, a exigência protege o cidadão contra fraudes e impede o leilão de veículos oficiais com irregularidades graves.
9: Agricultura.
16: Luciano Amaral, do PSD de Alagoas, apoia projeto que incentiva a plantação de hortas urbanas e a compra pública de alimentos produzidos perto dos locais de consumo. Relator na Comissão de Agricultura, ele aponta que a produção pode reduzir os custos de abastecimento. Luciano Amaral afirma que a medida também pode ampliar a oferta de alimentos frescos, gerando renda em regiões que ainda dependem do transporte por longas distâncias. O parecer do congressista sugere a retirada do prazo de 180 dias para a regulamentação da futura lei. Ricardo Salles, do Novo de São Paulo, defende projeto que proíbe os conselhos profissionais de cobrarem anuidades de empresas cuja atividade principal não seja privativa de profissão regulamentada. Segundo o deputado, a medida beneficia agroindústrias, produtores rurais e construtoras que contratam técnicos habilitados. A proposta também anula autuações, multas e processos administrativos em andamento que estejam em desacordo com as novas regras. Ricardo Salles argumenta que a cobrança atual gera custos duplicados e indevidos para o setor produtivo.
9: Educação.
16: Emanuel Pinheiro Neto, do PSD de Mato Grosso, apresentou projeto que inclui estudantes com dislexia entre os beneficiários da educação especial. A proposta altera a Lei de Diretrizes e Bases da Educação para assegurar o reconhecimento desses alunos em programas de ensino especializado. Emanuel Pinheiro Neto explica que, embora a legislação já preveja acompanhamento, alunos com dislexia ainda não são reconhecidos como público da educação especial. Ele argumenta que a matéria busca corrigir essa diferença para que as escolas recebam recursos específicos.
9: Cultura.
16: Tetinha, do PL do Maranhão, é autora de projeto que reconhece o festejo de São Raimundo Nonato dos Mulundus, em Vargem Grande, como manifestação da cultura nacional. Realizada todos os anos em agosto, a celebração reúne romeiros em missas, novenas e procissões. Tetinha argumenta que a festa preserva tradições transmitidas entre gerações, fortalecendo a identidade cultural do Maranhão. A deputada ressalta que a celebração também movimenta o turismo religioso e o comércio local.
9: Saúde.
16: A Frente Parlamentar para a Promoção da Saúde Mental lançou um guia para a regulamentação do ECA digital. A repórter Silvia Munhato traz mais detalhes sobre a iniciativa.
20: O Instituto de Estudos para Políticas de Saúde, o IEPS, o juntou, Iniciativa Brasileira de Saúde Mental de Crianças e Adolescentes, e a Frente Parlamentar Mista para a Promoção da Saúde Mental lançaram o guia A Gente Usa, A Gente Decide. O guia pretende apoiar a implementação do ECA digital a partir da experiência do usuário jovem. Foram ouvidos jovens de várias regiões do país que construíram 14 recomendações para a regulamentação da lei, como explicou o presidente da Frente Parlamentar, deputado Pedro Campos, do PSB de Pernambuco.
21: Por isso, o guia A Gente Usa, A Gente Decide é fundamental para que nós possamos falar com os tomadores de decisão, com aqueles que estão escrevendo os decretos, implementando a legislação na prática e colocar a perspectiva das juventudes nesse processo. E que a gente possa sempre garantir que o espaço digital seja um espaço de garantia de saúde mental, de promoção da saúde mental dos jovens e não um espaço de adoecimento dessas populações.
20: Entre as recomendações do guia estão a segurança por idade e supervisão parental, o controle efetivo de tempo de uso, o uso de algoritmos orientados ao bem-estar e a proteção contra padrões irreais de aparência. O guia A Gente Usa, A Gente Decide pode ser encontrado na página ieps.org.br. Da Rádio Câmara de Brasília, Silvia Minhato.
0: Carlos Sampaio, do PSD de São Paulo, quer instituir o marco legal da reprodução humana assistida. O projeto regulamenta procedimentos como a fertilização in vitro e a seção temporária do útero, fixando a idade limite de 50 anos para gestantes e proibindo a comercialização de embriões.
3: Carlos Sampaio acredita que a falta de uma legislação específica sobre a medicina reprodutiva gera insegurança jurídica e sobrecarrega os tribunais. Ele acrescenta ainda que o texto autoriza a reprodução pós-morte mediante autorização expressa do falecido.
0: Alice Portugal, do PCdoB da Bahia, é autora de projeto que criminaliza a divulgação de notícias falsas sobre vacinas. Segundo a deputada, a medida busca combater a desinformação e proteger a população de doenças preveníveis por imunização.
22: Com tanta fake news sobre vacina, era necessário fazer um alerta à sociedade brasileira que não vacinar pode trazer de volta males que haviam sido exterminados do Brasil. Agora, por exemplo, estamos tendo vários casos de sarampo em São Paulo. E o sarampo havia sumido do nosso mapa de infecções, das chamadas doenças tropicais. Também poliomielite. Então não é possível você achar que vai ter novamente uma geração de pessoas sequeladas com deficiência por conta de um vírus terrível que pode matar e que com uma simples gota sublingual você consegue impedir que o ser humano desenvolva deficiências físicas.
3: O texto de Alice Portugal prevê detenção de 1 mês a 1 ano e multa para quem divulgar notícias falsas sobre vacinas previstas nos programas públicos de imunização. A proposta está em análise na Comissão de Constituição e Justiça da Câmara.
23: Segurança Pública.
0: Célio Studart, do PSD do Ceará, apresentou o projeto que proíbe a publicidade e a promoção de plataformas de conteúdo sexual e de acompanhantes em locais públicos. A restrição abrange vias públicas, transporte coletivo, praças, parques e eventos culturais e esportivos.
3: A proposta também proíbe que clubes, ligas e entidades esportivas tenham contratos de patrocínio com esse tipo de site. Na avaliação do deputado, a medida protege crianças e adolescentes da exposição precoce a conteúdos adultos em ambiente público.
0: Simone Marqueto, do PP de São Paulo, apresentou o projeto que obriga emissoras de televisão a divulgar gratuitamente informações sobre pessoas desaparecidas. Pela proposta, familiares ou representantes legais poderão solicitar a veiculação, que deverá começar em até 48 horas após a entrega do boletim de ocorrência.
3: Simone Marqueto considera que a televisão pode ampliar o alcance das buscas. O projeto também prevê a divulgação da foto do local do desaparecimento e de canais oficiais para contato em horários de ampla audiência.
0: Projeto de Antônia Lúcia, do MDB do Acre, autoriza o uso de mecanismos de choque elétrico não letal em tornozeleiras eletrônicas usadas por agressores enquadrados na Lei Maria da Penha. A deputada explica que o dispositivo seria acionado caso o agressor descumprisse a medida protetiva.
3: Pela proposta, o choque seria aplicado de forma gradual, podendo chegar à incapacitação física temporária em caso de insistência. Para Antônia Lúcia, a medida reduz a vulnerabilidade da vítima e pode evitar feminicídios.
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23: Justiça.
16: A Câmara aprovou uma proposta que coloca o abandono afetivo como regra para definir pensão alimentícia. A repórter Kate Nayane tem os detalhes.
2: A Câmara dos Deputados aprovou o projeto de lei que estabelece o abandono afetivo entre os critérios para definir o valor da pensão alimentícia de filhos com até 18 anos. A proposta altera o Código Civil para definir que o valor da pensão deve considerar a sobrecarga física e mental de quem tem a guarda da criança ou adolescente, caso seja comprovado o abandono afetivo por parte do pai ou da mãe. A relatora do projeto, deputada Laura Carneiro, do PSD do Rio de Janeiro, explica os diversos danos causados pelo abandono. No adulto responsável pela guarda do menor, pode gerar sobrecarga física e mental, capaz de afetar, inclusive, a capacidade de prover as necessidades da criança ou do adolescente. Já nos filhos, o abandono afetivo pode causar problemas de autoestima, ansiedade, depressão e dificuldades para estabelecer relacionamentos saudáveis. O texto aprovado mantém os critérios já existentes entre a necessidade de quem recebe e a possibilidade de quem paga. Ou seja, tanto as necessidades do filho quanto as possibilidades financeiras do genitor que paga a pensão devem ser consideradas. A proposta que estabelece o abandono afetivo entre os critérios para definir o valor da pensão alimentícia segue para análise no Senado. Da Rádio Câmara de Brasília, Kate Nayane.
3: Lúcio Moschini, do PL de Rondônia, propõe a reunião obrigatória de processos que discutam uso capião, posse ou propriedade referentes a um mesmo imóvel. A proposta determina que esses feitos sejam julgados conjuntamente, exceto para ações que já tenham sentença.
16: Lúcio Moschini frisa que a medida evita decisões judiciais conflitantes e garante segurança jurídica em disputas imobiliárias. Nos casos em que a junção não for possível por questões de competência, o texto estabelece que as ações correlatas fiquem suspensas até o julgamento da questão principal.
3: Luciano Amaral, do PSD de Alagoas, pede esclarecimentos ao Ministério da Justiça sobre interlocuções entre a Empresa de Investimento Esportivo SME e membros do Conselho Administrativo de Defesa Econômica. Ele quer investigar se houve tentativa de reverter uma punição antitruste.
16: Luciano Amaral afirma que o presidente da empresa enviou e-mails a clubes de futebol sugerindo proximidade com o CAD. O parlamentar ressalta que a apuração é indispensável para preservar a transparência e resguardar a imagem de imparcialidade do órgão regulador.
3: Daniel Agrobon, do PSD de Goiás, é autor de projeto que permite aos cidadãos bloquear preventivamente seu CPF contra a contratação de empréstimos ou abertura de contas. A proposta garante ao consumidor o direito de ativar e desativar o bloqueio, seja por modalidade, limite de valor ou período determinado.
16: Daniel Agrobon argumenta que a medida dá mais autonomia ao cidadão para se proteger das fraudes digitais. Ele acrescenta que caso os bancos descumpram a restrição imposta pelo titular do CPF e efetuem uma operação indevida, devem devolver em dobro o valor do prejuízo causado.
23: Política.
3: Eli Borges, do Republicanos, do Tocantins, elogia a atuação da Frente Parlamentar Evangélica na Câmara. O deputado comenta que o grupo atuou em pautas relacionadas à liberdade religiosa, à educação e à defesa da família.
4: Nós retiramos em todos os momentos a doutrinação ideológica nas escolas. Nós conseguimos garantir, nos termos da lei, ampliar esta segurança para que a liberdade religiosa não fosse confrontada por alguma decisão judicial. Nós conseguimos evoluir nas questões orçamentárias do governo, que vinham com recursos, por exemplo, para uma criança mudar de sexo aos 8 anos de idade, e garantido isso pelo recurso do SUS.
16: Eli Borges cita ainda a ampliação da imunidade tributária para igrejas e a atuação da frente contra propostas relacionadas ao aborto e a mudanças nas regras sobre a autoridade dos pais na educação dos filhos. Ele acredita que essas ações fortaleceram os valores defendidos pela bancada evangélica.
3: Termina agora o jornal Câmara dos Deputados, produzido pela Rádio Câmara, com trabalhos técnicos de Wellington Teles e apresentação de Luciana Vieira e Val Monteiro. Boa noite.
16: A Voz do Brasil volta amanhã. Uma boa noite para você.
5: 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Boa noite.

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4: A Câmara Municipal de Varginha definiu uma nova data para audiência pública, que vai discutir o projeto de lei complementar que propõe alterações no macrozoneamento de áreas do município. A audiência, que seria realizada na tarde de hoje, agora será no dia 20 de outubro, às 18h, na Câmara. Na prática, a proposta estabelece alterações nas regras de ocupação e organização de determinadas regiões da cidade. O encontro é aberto à população e vai permitir que moradores, proprietários, entidades e demais interessados conheçam mais a fundo a proposta e possam tirar dúvidas e também apresentar contribuições. Ronaldo Trombini, repórter Melodia.
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0: isso aí, galera. Ninguém vai estragar essa noite maravilhosa que Papai do Céu providenciou pra nós, né? Boa noite a você do outro lado do rádio. Seja muito bem-vindo à nossa querida Rádio Melodia. Eu, Neneco Barros, tô daqui e aguardando você daí, chacoalhando pelo e balangando o beiço.
1: Hoje eu tô aqui de incomodar.
0: É, hoje não vai incomodar a concorrência. E vamos chegar mandando aquele abração para quem chega com o Neneco Barros através da página Rádio Melodia e através da página Neneco Barros, através do

Eita, criatura, hoje nós tá afim de incomodar. Prega o dedo no imbigo do telefone aí. Grava seu alô, grava seu recado, manda pra mim. Corte de área aqui é 35, viu? 35 é o corte de área. 36902743. 35, código de área 36902743. É o nosso Telezap. Prega o mug daí que o Neneco Barros vai pregando o mug de cá.

0: mandando aquele abração lá no Estadão de São Paulo. Vou mandar um abraço pro meu amigo Carlão. Boa noite, Carlão. Muito bem-vindo à Rádio Melodia. Carlão, prega o muque aí.
1: Ô, Neco Barro, boa noite, beleza? E aí?
0: Bom
1: demais. Passou terça-feira, passou bem?
0: Graças a Deus, Carlão. Bom demais.
1: Trabalhou muito, né, Neco? Tirou bastante. Muito leite hoje?
0: 990
1: litros. Tirou muito café ou não?
0: Na mão e apanhei mais ou menos.
1: Com certeza, né, Neco?
0: Medida hoje.
1: É isso aí.
0: Hoje eu agarrei com força mesmo.
1: Eu queria pedir pra você duas músicas hoje, né? Eu queria pedir pra você... Herói Sem Medalha.
0: Opa, Herói Sem
1: Medalha. E tinha o Carreiro Capataz, Boiada Cuiabana.
0: Boiada Cuiabana, deixa
1: eu ver. Se fazer valor de tocar essas duas músicas pra mim, eu agradeço,
0: beleza,
1: tá?
0: Beleza, já vamos iniciar com o modão. Um
1: especial pra você aí, pra Fabrício Cambuquira, pai dele João Leite, mas tá assassino, Dona Rosa Manuel, Balandino, Quiabo, Ronaldo Cadu de Maritaca, Cezinha Vitor Santa Maria, vai pro Gilberto Coca-Cola, vai pro Adilson Sapinho, até mais do Volta Redonda, Tiagão Oliveira, Thiago Clodoaldo.
0: Beleza!
1: Todo mundo gera audiência aí, tá? É isso aí. Tem uma programação aí, um bom descanso, foi embora. É isso aí, Neneca. Você prega um pouco de cá, eu prego um pouco de cá,
0: deixa
1: tá?
0: Com nós, criatura!
1: Valeu, obrigado, Carlão de Cabreúma, Neneca. Falou!
0: Abraço, meu querido! Agora vou em Três Corações, vou falar com meu querido Zé Braz. Boa noite, Zé!
2: Alô, Neneco Barros. José Braz, aquele Três Corações da Vila Gessé.
0: Prega o muque, Zé.
2: As músicas agora.
0: Prega o muque.
2: Pra hoje. Nikita.
0: Nikita.
2: Elton John.
0: Elton John. Opa!
2: Skyline Pigeon.
0: Meu Jesus.
2: Elton John também.
0: Sem falar isso, não.
2: E a outra vai ser...
0: Ah.
2: Oh, qual é a outra? Deixa eu pensar bem aqui. Leite Guerum.
0: Opa!
2: Com Marvin Gaye, tá bom? Muito beleza. Obrigado, um bom programa aí pra você.
0: Beleza, Zé. Abraço pra você, pra toda a querida Três Corações aí. Tamo junto. Agora vou mandar um abração pro meu querido Darcy Frutuoso. Coladinho com o Neneco Barros lá em Cambuquira. Alô, Neneco, nessa noite maravilhosa, tudo bem com você, com sua família? Tudo tranquilo, graças a Deus, meu querido. Que beleza, então, Neneco, vamos indo na fé. Neneco, gostaria de ouvir uma música que eu vou oferecer pra você, pra sua família, pro Fabrício e pra toda a família dele. Vai também pro Oswaldo Jardim e vai pra todos os ouvintes que estão ouvindo a Rádio Melodia. Neneco, é com Deus, até amanhã, bom programa. É o Darcy Frutuoso, a música, Neneco, é Altemar Dutra, Sentimental Eu Sou.

0: abraço, bater um papo com o meu querido. Ele que tá sempre coladinho comigo, meu amigo Cezinha Vito. Boa noite, Cezinha.
1: Boa noite, Neneco Barros. Tamo junto.
0: Boa noite, meu querido.
1: Misturado.
0: Graças a
1: Deus. Deus abençoe vamos você e toda a sua família.
0: Vamos com a bênção de Deus, não é mesmo?
1: A paz do Senhor abençoe também a todos os ouvintes da nossa rádio Melodia 102,3.
0: Beleza, queridão.
1: Manda a música pra nós aí, meu queridão.
0: Prega o muco, então.
1: Manda pra nós aí, nosso amigo Fabrício, lá de Cambuquira, toda a família dele. O Carlão, centenário, paulista. O seu Balandino, ô, seu Balandino. Deus abençoe você. Saudades. Tamo junto. Também com o Gilbertinho Coca-Cola.
0: Gilbertinho tá sumido aqui em Marmado, rapaz.

0: Eu tô aqui em casa aqui. Tô aqui descansando aqui de repouso.
1: Tá de repouso?
0: Bebendo nem pensar, só água. Ai,
1: tá de resguardo aí, criador?
0: É água mesmo. Não é água do passarinho, não. Tá é certo. Água fresca mesmo.
1: Só água mesmo.
0: Já testado.
1: Tá certo.
0: Aí tamo junto aí, beleza? Manda pra Claudinha Lima. Manda pro meu tiado aí, pro Gabiru. Beleza?
1: Toda a família. Alô, Gabiru, dele. Um abraço pra você.
0: Beleza? E a todos ouvintes da nossa rádio Melodia.
1: Beleza, meu queridão.
0: Valeu?
1: Valeu.
0: Um abraço. Manda pra nós aí. Barquinho de ouro.
1: Opa, barquinho de
0: tamo
1: ouro.
0: Tamo junto.
1: Guilherme ao Silva.
0: Potência.
1: Abraço, Cezinho. Abraço pra você, pra toda a família aí, viu? Obrigado pelo carinho aí. Nós tá junto, misturado e organizado. Trem que pula. Quem vai mandar um oi pra nós aqui? Vamos chacoalhar o pelo aqui. Ah, meu amigo Romualdo. Ô, Neneco Barros, boa noite. Neneco, tudo jóia com você? Eu gostaria de ouvir duas músicas, com a primeira vez com Amado Batista e Costumes com Paula Fernandes. Vou oferecer especialmente para você, para sua família, para todos os seus ouvintes. É o Romualdo do sítio Pitangueiras. Abraço, meu querido, fica com Deus. Abraço para você também, meu companheiro. Romualdo lá no sítio Pitangueira, obrigado pelo carinho, viu? Agora vamos falar com o Zé Carlos. Ô, Zé, prega o muque aí. Mais conhecido como Quiabo. Zé, prega o muque.
2: Ô Neneco Barros, boa noite.
1: Boa noite.
2: Boa noite.
1: Boa noite. Potência. Eu digo adeus. Ô, beleza, Zé?
2: Amigo, vou pedir duas. Como você passou primeiramente, né?
1: Bom demais, é. Melhor agora falando
2: espero
1: contigo,
2: tudo
1: viu?
2: Tudo bem com você, gente finíssima. Deixa eu falar uma coisa pra você. Se for possível você tocar pra mim duas músicas, como Eu Chorei com Lourenço Lorival.
1: Lourenço Lorival.
2: E também Saudade da Minha Terra. Se eu puder fazer esse
1: beleza
2: grande
1: pura.
2: Favor,
1: deixa
2: eu ficar muito feliz com você. E primeiramente vou dedicar essa música pra você.
1: Obrigado, meu querido.
2: E também, pra mim não esquecer, vai lá pro Edmar de Volta Redonda. Ontem tá deixando ele pra trás. Ô, Edmar, um abraço pro Quiaba aí pra
1: vamos
2: você.
1: Vamos viajar pro Rio de Janeiro.
2: Vai lá pro Ivander também, né? Vai pro Sirlei, pro Odair e pra Dona Fiinha. Também vai lá pro Peixinho, pro Balandino. Ô, Balandino! Pro Fabrício de Campanha. Ah, nossa, essa campanha não sai da minha cabeça. É porque eu morei lá fazendo trabalho lá um ano. Ei, vou te falar, viu? É, de Cambuquira.
1: Cambuquira.
2: Um abraço pra você, Fabrício, pra mamãe, pro papai. Que Deus abençoe todos vocês aí, os familiares todos. Falou, Fabrício. Um abraço do Quiabo. Falou, menininho. Pro Ayrton, primo Carmaço. Pro Lorival e pra sua esposa, Sônia da Pavicã. Lá pro Adelmo. Carlão Paulista, Dona Rosa e também Sou Manuel, o Sapinho e pra Marli de Posto Calda, o Tiago de Oliveira, o Zé da Égua, o Cassiano, o Gilberto Coca-Cola, o Osmar Meneguzzi, Paulinho do Burro, Sargento Crodoaldo, o João Pedreiro e pra sua esposa Lena e pro seu filho, o Jaime e o Jaime. Que Deus te abençoe aí, viu? Que você recupera logo, tá? Que Deus ilumina cada passo da vida de vocês aí, viu? Que dá tudo certo. Em nome de Jesus, um abraço, Jaime. Fica com Deus. Lá pro Moisés também. Ô, Moisés, um abraço, Quiabo. Que Deus te abençoe aí, viu? Que Deus te ilumina. Dá bastante força aí pra você também. Falou? E vai pra essa turmaiada tudo aí, entendeu? E também eu quero falar lá pro Carlão. Ô, Carlão! Você não conseguiu pegar o sapinho sábado, rapaz? Nossa, eu aqui foi facinho pegar ele, rapaz. Acho que eita, por causa que eu sou de Varginha, tá né? É mais fácil eu pegar ele. Então tá bom, Carlão. Do Paulista aí. Fique com Deus também. Um abraço.
1: É isso aí, galera. Vamos que vamos. Vou aproveitar e mandar um abraço. Falou em campanha, eu lembrei, né? Meu padrinho Isaías de campanha. Mandar um abraço pro meu padrinho Isaías. Mandar um abraço também pro meu querido Expedito. Sou Expedito lá no Santa Maria com o nariz pregado no rádio escutando nós. Eu não vi o Expedito comprar pão hoje, rapaz. O Expedito hoje não comeu pão hoje, não. Mandar um abração também pro Zé Carlos. Mandar um abraço lá pra dona Geni. Mandar um abração também lá em Campanha pro Zé Márcio e Sandro, né? Uma dupla lá de Campanha lá que tá arrebentando a boca do balão. É, vamos chacoalhando o pelo aqui. Alô, Neneco Barros, boa noite. A Lucelina do Parque Rinaldi. Neneco, manda pra nós chumbo tocado. Também, se der, manda Chico Rei, Paraná. Eu era tão feliz. Lucelina! Boa noite pra vocês. Vamos que vamos. Agora não vai falar com o homem mais flamenguista. Esse aí tem o sangue vermelho e preto, meu querido Adilson Silva, grande companheiro, locutor da querida Rádio Mantiqueira FM, o rei das manhãs do sabadão lá da Mantiqueira, prega o Mugue Dirso, cá todo mundo doido pra pegar o Dirso.
3: Fala comigo, criatura, boa noite, e aí, como é que passou de ontem, bom, tudo demais, bem? Dirso. Ô, Neneco, você sabe que o apelido da Marli agora mudou, né?
1: Nessa esquina, mas não?
3: É. Agora é o vento levou.
1: Ai, Jesus.
3: Rapaz, a moto passou perto dela, uma mulher virou umas três capotas.
1: Meu pai.
3: Aí machucou o rosto, né, o nariz.
1: Olha bem.
3: Braço, perna. E eu cheguei correndo na hora lá pra ajudar ela, rapaz. Catei um limão com sal lá.
1: Pô.
3: Queria passar no rosto, tava tudo sangrando. Falei, vou passar aqui, limpa, né, coitado.
1: Nossa,
3: pra não ter sangue. O que vai perder, né, prejuízo.
1: Meu pai.
3: Rapaz, ela não deixou passar limão com sal.
1: Mas judiar demais.
3: Aí, ah, então o jeito que tem é passar um metiolate.
1: Meu pai de Deus.
3: Agora, aqui... nossa porcaria aí, arte, não vai passar isso não. Falei, então tá,
1: sai
3: então
1: até a arma alto do corpo.
3: Isso aí pode.
1: Pô.
3: Mas não entendi nada. Ué. Aí depois eu pensei, desgramado, vou passar álcool machucado, ela vai lamber até acabar o álcool do braço, da cara, né? Não dou conta não, viu, Neneco?
1: Ô, Neneco,
3: manda pra nós, virou mania, Guto e Nando.
1: Guto e Nando.
3: Manda aí pra toda a nenecada aí, viu?
1: Aproveitar e mandar um abraço aí pra Guto e Nando,
3: pra você, né? Pro Carlão do Centenário, pro Balandino, pro Quiabo, né? E uma boa noite pra todos os ouvintes aí da Melodia FM. Valeu, meu amigo.
1: Querido, um abraço pra você. Aproveitar e mandar um abração aí pra dupla Gutinando.
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1: Alô, Neneco Barros, boa noite. Eu gostaria de ouvir uma música com Rick Renner. Um abraço do Ildefonso, Maraísa, Daniel, lá do bairro Centenário.
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1: Beleza, por Ildefonso, um abraço pra você, pra Maraísa, pra Fernanda, pro Daniel, a galera lá no bairro Centenário. A música com o Rick Renner, Quero Falar, beleza! Alô, Neneco Barnoi, tá na escuta! Parabéns pela audiência, garoto. Duas músicas pra nós, bem bonita. Pica-par na madeira com Gino e Geno. Meu cajuzinho com Pião Carreiras e Paulo. É o Cilindro Rinard. Ô, Neneco, não é Rinard que fala, não. É Rinaldi. Fala com voz de locutor de FM.
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1: Boa noite, Neneco. Parabéns pela audiência, garoto. Duas músicas muito bonitas. Pica-pau na madeira. Gino e Geno. Meu cajuzinho com Pião Carreiro e Zé Paulo. É o Celim do Rinaldo. Jesus, apaga a luz!
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1: Vamos que vamos do jeito que nós nasceu. Vamos que vamos. Vamos inventar não, criatura. Alô, Neneco, boa noite. Forte abraço pra você do amigo Sidney. Neneco, manda pra gente com ele Silva e Zé Carvalho. Vestibular da Viola. Se demanda também um João Mulato e Douradinho vivendo no sertão. Obrigado, Neneco. Que Deus abençoe você, sua família. Ótima noite pra você e pros ouvintes da Melodia. Que Deus proteja todos nós, meu querido. Fica com Deus. Até amanhã, se Deus quiser. Prega o mugue daí, que nós prega o mugue de cá. Assim. É, mandar um abração também pro meu querido Dirceu lá no bairro Santa Maria. Abraço pra ele, pra esposa Dirceu. Um abração pra você, meu queridão.
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1: Alô, Neneco Barros, boa noite.
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1: Boa noite, Marli. Ô, Marli, quem falou foi ele, o Marli. Não tem nada a ver com essa quizumba aí. Prega o mugue aí.
5: Ô, Neneco, boa noite.
1: Boa noite, Marli.
5: Uma ótima noite pra você.
1: Obrigado, minha querida.
5: Neneco, você não acredita em nada que o Adilson te fala,
1: eu
5: tá?
1: Eu sei que ele armenta,
5: não,
1: né?
5: Não acredito.
1: Ele armenta.
5: Ô, Neneco, toca pra mim. Milionários é rico.
1: Deixa
5: Anjo Loiro.
1: Anjo Loiro.
5: Oferece pra mim, pra Dona Rosa, pro seu Manuel, pro Edmar em Volta Redonda, pro Quiabo e família, pro Mateuzinho e a família dele, especialmente pro Fabrício, para todos que estão na sintonia. E um beijo no coração do teu irmãozinho e da tua esposa, tá?
1: Obrigado, minha
5: querida. Um abraço, meu amigo.
1: Um abraço para você também. É, o Mateuzinho tá sumido, Mateuzinho. Dá o ar da graça aí, criatura. Prega o muco qualquer hora dessa aí, viu? Ele tá me devendo uma visita e falou pra mim que ia fazer uma visita em mim aqui. Não fez, Mateuzinho. Só porque eu falei porque tinha que trazer um cavaco de bolo. Alô, Neneco, boa noite! Deixa eu ver. Ah, tá. Aqui um camarada aqui que tá oferecendo aqui, deixa eu ver. É Arthur. Oferecendo aí um contato para oferecer serviço de gravação, viu? Aí, ó. Ô, sou Arthur. Logo eu vou passar o telefone. Se alguém pedir aqui, eu passo, viu, Arthur? Então, tá bom, beleza pura. Prega o mugue. Boa noite, Neneco. Ótima noite abençoada e calorenta, Neneco. Nós tá bom, né? É só moer a garganta e descendo redondinha, que Deus abençoe você e sua família. Abração pra você, prega o mugue aí, Neneco, nós prega de cá. A Odete, a Érica, a Dona Isabel e a linda irmã e amada irmã Sueli e o Celso lá na Fazenda Santa Rita. Ô, Neneco, fica com Deus aí. Beleza, hein, Odete, Érica, Dona Isabel, Sueli e Celso. Verdade, tá calor pra caramba, né? Dá vontade de lavar o pescoço por dentro, dá não? Alô, Neneco, boa noite. Boa noite, minha amiga Cleusa.
6: Boa noite, Neneco Barros. Eu me chamo Cleusa Mariano Marente.
1: Beleza, Cleusa, bem-vinda, viu?
6: Põe meu nome no sorteio.
1: Deixa com nós.
6: Deus te abençoe, Neneco.
1: Beleza, pô.
6: Tô ligadinho aqui no seu programa.
1: Abraço, Cleusa. A hora que chegar um prêmio pra mim aqui, né? Ficar de mandar uns prêmios aqui pra mim pra sortear, né? No aniversário da rádio. Aí não chegou não, viu? Ó que chegar, né? Prega o mugue aí.
4: Sem ninguém pra pasguar.
1: Alô, Neneco, boa noite. Boa noite, Ana Luísa. Prega o mugue aí.
7: Ô, Neneco Barros, opa! Aqui é o Ayrton de Cambuqueira, novamente.
1: Prega o mugue.
7: Seu programa aí. Seu programa aí. Tá muito bonito.
1: Obrigado, meu queridão.
7: Não perco uma música dele aqui, ó. Das 8 às 11 da noite. E aproveitar, oferecer a música aí para a Maria Antônia, minha prima, aqui em Cambuqueira.
1: Dona Maria Antônia, uma boa noite para ela,
7: Antônio,
1: né?
7: Antônio Silva. E os filhos também, né?
1: Opa.
7: E oferecer para o Fabrício também e família. Fabrício, sua mãe, seu pai.
1: Fabrício hoje não veio
7: todos
1: comigo.
7: Todos os ouvintes do seu programa. Falou, Nené.
1: Obrigado, queridão.
7: Vamos aí com a música, se você tiver aí com Lourenço Lorival.
1: Lourenço
7: Lorival. O Fim da Humanidade.
1: Fim Lourenço da Humanidade. Lourival. Beleza, vamos
7: e
1: achar
7: se você
1: aqui.
7: Tiver também a música do Hamilton Lelo, O Maior Amor do Mundo.
1: Hamilton Lelo. Beleza, amor. Vamos tentar achar aqui.
7: Te agradeço
1: vamos?
7: Muito. Uma boa noite pra você e sua família.
1: E eu que agradeço pelo carinho,
7: hoje,
1: viu?
7: Sempre. E manda abraço aí que o programa tá chique no último.
1: Beleza pura, queridão. Um abraço pra você, pra toda a querida Cambuquira, né? Cidade que mora aí do lado esquerdo do peito do Neneco Barros. Abraço pra vocês aí, viu?
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1: Ô, Neneco, boa noite pra você e uma boa noite pra todos nós. Bora fazer festa, Neneco. Hoje nós vamos de Eduardo Costa. É amor demais. Sim. E vai pra todos seus ouvintes. Ô, potência.
4: Você manda.
1: Quem tá comigo é minha amiga Tetê Silva. Obrigado, Tetê. Forte abraço pra você, pra toda a galera em Campos do Jordão.
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1: Ô, Neneco Barros, boa noite. noite, boa noite, amado.
8: Fala, meu amigo Neleco Barro. Tô meio sumido um pouco aí, mas também na correria, mas tá bom.
1: Tá na correria, amado, mas tá perdoado.
8: Manda pra nós aí, Maria, pro Vitor Eletrônica, pra Jerusa, você da rádio também.
1: Vitinho da Eletrônica.
8: Feliz aniversário pra Rádio Melodia aí, entendeu?
1: Beleza.
8: Manda aí Milagre do Caixa 7 pra nós aí.
1: Deixa
8: tá bom, meu amigo? Que Deus abençoa. Aproveitando o embalo aqui, eu tô participando da promoção também, viu?
1: Beleza pura.
8: O telefone meu é 988-9992-31. Não esquece de mim, não. Deixa eu ganhar essa caixa aí pra nós ouvir mais a melodia.
1: Beleza pura.
8: Falou, meu amigo. Valeu.
1: Amado, eu suprimi o telefone aqui, viu? É, mas eu ouvi de cá, tá bom? Eu suprimi pro pessoal do outro lado do rádio, né? Pra não dar problema, tá bom? Beleza então, meu irmãozinho. Alô, Neneco, boa noite. Pelo dia que termina, pela noite que chega, pelo descanso que me permite, pela paz que me concede e pela certeza de um novo dia que virá. Gratidão, Senhor. Beleza, Zé Marcílio de Oliveira. Alô, Neneco Barros, boa noite. Boa noite pra você também.
9: Boa noite, meu amigo Neneco. Sucidão mais uma vez no Áurea. Ontem liguei, era tarde. Mas eu acho que vai dar tempo.
1: Dá, com certeza. Forte
9: abraço a você todo, Melodia. O Fernandão. Eu e minha esposa Marileza, que tá ouvindo teu programa, ouvindo, quer dizer... Quero que você toque uma música pra nós, como eu sou fã da Cadu, pela Christian Ralph.
1: Christian Ralph.
9: A música chama Só Dizer o Preço. Vai pra todos os ouvintes.
1: Só Dizer o Preço, deixa comigo.
9: Pessoal de São Geraldo. A todos vocês aí também.
1: Obrigado, queridão.
9: Forte abraço, né, Cubar? Tudo de bom, até amanhã.
1: Abraço,
9: Christian Ralph, é Só Dizer o Preço. Obrigado, meu irmão.
1: Ah. Eu que agradeço, meu querido Cidão. Um abraço pra você, um abraço pra esposa aí, viu? Obrigado pelo carinho aí. Alô, Neneco Barros, boa noite. Boa noite, Juninho. Prego, Muk.
10: Ô, Neneco. Boa noite, beleza?
1: Boa noite, Juninho. Tá bom
10: que
1: demais.
10: É o Júnior Violeiro.
1: Prego, Muk, Juninho. Opa.
10: Manda um alô aí pra turma do Campestre, do Barreiro. Turma da Companhia de Reis aí, da Serrinha.
1: Beleza.
10: Manda uma música aí do Goiânia e Paranaense pra nós. Ofereço pra toda a minha família, Fabrício de Cambuquira, pro Zé da Égua, Balandino, Sargento Clodoaldo, pra você.
1: Obrigado, meu querido.
10: Pra todos que estão na sintonia. Grande abraço, boa noite.
1: Ô, meu amigo Juninho Violeiro, um abraço pra você, queridão. Ele me pediu aqui com Goiânia e Paranaense, o poder do Criador, né? Qualquer hora dessa, arrebenta mamona pra esse lado de cá, vem fazer uma canja pra nós aqui, viu? Nós não paga cachê não, mas nós bate parma, tá bom? Alô, meu amigo Zé da Égua, frego o muque.
11: Neneco, boa noite, Zé da Égua. Tô com a moda pra nós hoje. Tá com o Renan Solimões aí. Fizela com Fizela. Esse Thiago Lira, Rodrigo Sapinho, Juliano Cowboy, Paulinho do Burro, Sou Balandino, pro Quiabo, Criador de Moritaca. Vai pro Thiago Oliveira. Vai pro Luiz Loimente, pro Galo Loimente. Vai pro Sidão Tchadinho Aura. Vai pro Nino ali no São Geraldo.
1: Beleza!
11: Vai pro. Queria mandar música lá embaixo, ali, o primo ali no Jardim Aura também, o... Ah, esqueci o nome dele.
1: Leandrão.
11: Vai pra você, vai pra todo
1: obrigado,
11: mundo,
1: Flavinho. Querido.
11: E... Se der tempo, você toca pra mim um... Um Zezé de Camargo e Luciano também.
1: Deixa
11: boa noite.
1: Nós. Beleza, querido.
11: Neneca, eu lembrei o nome dele, é o Jaime.
1: Ah, o Jaime.
11: Pro Jaime pra Silvano também. Não, eu esqueci, né, Neco? Vai pra Rosa, minha irmã, pro Rio, meu sobrinho, pro Rogério, meu cunhado.
1: Deixa com nós, é. Manda um abração aí pro Jaime, né? Graças a Deus, o Jaime hoje até me ligou mais cedo um pouquinho, eu conversei com ele aí no horário de almoço, né? É, o Jaime tava saindo do hospital, né? Tinha terminado a cirurgia, passou o período aí que ele tinha que ficar lá. Agora já caminhou pra casa dele, já tá tudo sob controle, né? Já tá podendo ouvir nós. Abraço pro Jaime, abraço pra Silvânia, pra galera toda ali no Áurea, né? Obrigado pelo carinho aí, viu? Papai do céu abençoe, Jaime. Recuperação rápida, viu, menino? Rápido e rasteira. Alô, Neneco, boa noite. Eu gostaria de ouvir uma música Velha Porteira com Lourenço Lorival, Rafael de Três Pontas. Se demanda também Águas da Minha Saudade com De Paulo e Paulino. Ô, Rafael, um abraço pra você, pra toda a querida Três Pontas, terra do nosso Santo Padre Vitor.
12: Você manda um amigo.
1: Alô, meu amigo Neneco Barros, boa noite, Vera. Neneco, hoje eu quero que Deus te cuide, te proteja e te abençoe. Boa noite pra você, pra seus ouvintes. Neneco, gostaria de ouvir duas músicas do Roberto Carlos, Outra Vez, e Zezé de Camargo e Luciano, Leva a Minha Timidez.

0: Alô, Neneco Barros! Atenção, ouvinte! Neneco, eu sou ouvinte nova. Eu mereço ganhar um prêmio. Parabéns pela Melodia FM. Feliz da vida por ter encontrado vocês da Rádio Net. Ah, minha querida Hilda! Coladinha com a gente lá no Estadão do Paraná. Abraço pra você, viu, Hilda? É o sobrenome dela que é difícil falar, vai. Meu Jesus! O Tissemer. Ah, Hilda, não vou arriscar falar, não. É a nossa querida Hilda Paranaense. Hilda, abraço pra você, obrigado. Eu que fico feliz de poder estar chegando até o Paraná através do Rádios Net, viu? Deus abençoe vocês aí. Alô, Neneco, boa noite! Boa noite, meu querido Zé Tadeu! Meu querido Tadeuzinho, prega o muco, Tadeu!
1: Boa noite, minha amiga Cleusa!
2: Boa noite, Neneco!
0: Boa noite, Tadeu!
2: Põe uma luva nós aqui! Aqui no gabinete do Deusão! Vamos lá, vai eu de novo, viu, Neneco? Olha o pneu que louco pra nós ajeitado aí, vamos jogar ele, fazer pra você. Pra mim, pra mim, a piorinha aqui é mais fácil. Entendeu? Então, deixa eu tirar essa caixa só, pra nós, tá precisando.
0: Beleza, tá, Deusinho?
3: Aqui,
2: feliz aniversário da Melodia, tô falando.
0: Deixa com nós. Hora que chegar pra mim aqui, eu sorteio, tá bom? Pra mim não chegou nada, quem ganhou foi só a turma de lá. Ô, gente, eu vou sortar 3 modas, depois eu vou voltar aqui. Tem muita gente no Zap Zap que não vai dar tempo de falar. Graças a Deus, tem bastante gente. Soltar 3 modas e eu volto de novo, tá bom?

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0: É isso aí, galera, 20 horas 52, conforme promessa, voltei. Alô, Neneco Barros, boa noite. Quem mandou esse oi pra mim aqui, deixa eu ver aqui. É, cadê, Neneco? Você tá mais perdido que a cega em tiroteio? Ah, tá. É o Adir Sapi, Neneco. Eu vou mandar um prêmio pra você sortear aí na rádio. Vou mandar Marli Siskin. Ô, Dirce, é um prazer enorme sortear a Marli, viu? Eita! Quem mais mandou um oi pra nós? Boa noite, Neneco. Neneco, eu gostaria de mandar um boa noite pra vocês aí. A hora que der, põe nós no sorteio. Beleza pura, meu querido Jonas. O Jonas, a Ju, a Carol, a galera lá no condomínio Tulipa do Campo, um abraço pra vocês, viu? Meu amigo Paulo Sérgio Paiva. Ô, Paulo, boa noite, Neneco. Programa tá 10, cada dia que passa, melhor. Manda pra mim, se der, é, com o Rick Renner, ao lado de Deus. Beleza, Paulo? Paulo Sérgio Paiva, abraço pra você, meu querido. Minha amiga Isabel Cristina, prega o muco, Isabel.
1: Boa noite, Neneco. Tudo bem?
0: Bom demais, Isabel.
1: É, gostaria de ouvir a música do Roberto Carlos, Alô. Ofereço pro meu irmão que mora no Corset, Milton, e para todos os ouvintes.
0: Deixa comigo.
1: E quer participar do 38 anos da Melodia FM, tá bom? Um abraço.
0: Beleza, Isabel? Melodia completando mais um ano de vida, né? 38 anos de vida agora no mês de outubro. Bom demais, né? Varginha completando mais um ano de vida. Neneco Barro também no mês de outubro. E a Melodia, vamos fazer uma festa aqui, bom demais. Ô, Robertão, boa noite, Roberto.
2: Ô, Neneco, boa noite, tudo
0: boa
2: bem?
0: Boa noite, meu querido Roberto, artista do cimento.
2: Programa bomba mesmo, hein? Tem outros programas que bomba aí, a melodia é bom demais.
0: Opa, oh, agradeço
2: mandar
0: você,
2: pra mim,
0: viu?
2: Uma casa amarela.
0: Casa amarela, deixa com nós.
2: Consegue?
0: vamos dar jeito.
2: É o Robertinho, pedreiro do centenário aqui, falou?
0: Beleza, Robertinho.
2: Um dia ensolarado.
0: Eita, judiou hoje, hein?
2: Telhado. Nossa, ou virgem, ou vida. Mas tá bom, graças a Deus, né? Saúde. Abraço.
0: Verdade, Roberto. Papai do céu dando saúde, disposição pra trabalhar. É bom demais, não é mesmo? Robertão tá lá em cima do telhado. Ele que é o artista do cimento. Um abraço pra você, viu? E pra toda essa classe trabalhadora, né? É, que faz aí, que levanta aí os edifícios. Ah, pai de Deus, aqui, ó. Vocês é artista do cimento mesmo, viu? Neneco, boa noite. Boa noite pra você também. Deixa eu ver quem mandou um oi pra nós aqui. Prega o muque.
3: O meu telefone é 98424.
0: Opa, peraí. Não pode falar o número inteiro, que senão dá problema.
3: Deixa eu ver. Nenê.
0: Oi.
3: O Fabrício tá esperando você falar no nome dele lá.
0: Ah,
3: ele
0: tá
3: bravo lá.
0: Ô, Fabrício, fica bravo com o Neneco Barro, não. É, o Fabrício mandou uma mensagem pra mim, mandou num grupo aqui, rapaz. Por sorte, eu olhei no grupo. Geralmente não dá tempo de olhar, viu, Fabrício? Quando é assim, manda aqui na Rádio Melodia, que sai na hora, tá bom? Mas nós vamos falar ele aqui, já tá mandando um abraço pro meu amigo Fabrício aqui. Vamos lá. Minha amiga Cleusa, parabéns, Rádio Melodia, 38 anos. Beleza, Creuza. Dairzão, chegando com o Neneco Barros, prega o muque, Dairzão.
4: Boa noite, Neneco. O Dairzão tá aqui na área.
0: Prega o muque.
4: E aí, tá tudo bem, né?
0: Graças assim, a Deus, Dair.
4: Foi me esquecer, você tocar uma pra mim, entendeu?
0: Sartei de banda.
4: É...
0: Uei.
4: Uá, uá. Subi e por onde eu... Até o fim.
0: Biafra.
4: Você entendeu?
0: Beleza pura.
4: Aí você manda aí pra Dona Rosa, pro Fabrício. E a Dovinha tá lá esperando você falar com
0: Dovinha,
4: ela.
0: Dovinha, boa noite pra senhora,
4: viu? Valdete.
0: Pra Valdete.
4: Todos os ouvintes aí, o Sargento.
0: Abraço Maritá, pra vocês aí, viu, gente?
4: E vai falando com o pessoal todo aí, que os nossos ouvintes aí, né? Com Deus, boa noite pra você.
0: Boa noite pra você também,
4: fala
0: meu querido.
4: Comigo. Aí eu ainda, né?
0: Sartei de banda, eu voei.
4: Você toca pra mim. Valeu. Eu já tô tudo voando, você já.
0: Prego o
4: tá. Tchau, com Deus. Vamos tirar o Lula de lá, hein?
0: Ô, criatura.
4: Me ajuda eu aí também, hein? E daí vai parte da nossa eu família.
0: Não, eu não posso família. Falar, não.
4: Valeu, com Deus. É, você não pode falar isso daí, eu tá bom, eu tô falando com você, aí política não tem nada a ver com você, não. Corta essa conversa aí, tá?
0: Eita!
4: Vamos falar só do nosso cruzeiro lá. Esse campeão.
0: Verdade,
4: tá
0: criatura.
4: Tá bom. Tchau, comigo. Boa noite. Ah, hoje eu vi o Goiô na rua aí, na... lá no carrinho da prefeitura, só com pimenta, ele não fala nada com nós mais, né?
0: Fala não, o Buiú tá birrento.
4: Fala pra ele dar um alô pra nós aí. Falou.
0: Beleza, meu querido. Abraço pra você aí, viu? É, mas nós vai de dois patins na lagoa, prego o muque. Eita, vontade de falar o que eu queria, rapaz. É fazer um trem desse da zebra. Ô, meu amigo Neneco Barros, aqui o Anderson de Campos Gerais. Neneco, nós tá aqui ligadinho na melhor do momento. Prega o mug aí, toca pra nós, Folha Seca com o Amado Batista. Vou oferecer pro meu amigo Carlos aí na Vila Paiva. Vai pro todo o pessoal aí do Jardim Áurea, vai pra você e vai pra todos os ouvintes. Forte abraço, prega o mug daí, Neneco, e segue o líder. A galera seguindo o Flamengão aí. E as outras rádios seguindo nós, criatura. Bom demais. Meu Jesus amado, eu vou perder o emprego logo, logo. Ô, oh, Neneco, boa noite. Boa noite todinho. Prega o muque aí, criatura.
5: Fala, Neneco Barros. Manda um abraço pra mim aqui, o Todinho Jardim Oliveira, eu, minha esposa Gabriela e Roberta.
0: Beleza pura. Abraço, Todinho. Abraço pra você, pra toda a família aí, tá bom? Agora o áudio do meu querido Fabrício.
6: Boa noite, meu irmãozinho Neneco Barros, tudo bem com você?
0: Mas bom demais, Fabrício.
6: Eu quero que você toque a mesma música pra mim.
0: Então prega o mug aí.
6: Duas em dobro.
0: Em dobro? Prega o mug então.
6: Uma se chama... Cura, Senhor, onde dói.
0: Cura, Senhor, onde
6: Padre
0: dói.
6: Padre Antônio Maria.
0: Padre Antônio Maria, beleza.
6: E a outra é do Daniel, a giripoca vai piar.
0: Eita, hoje a giripoca vai piar. Bom demais.
6: Ofereço pra você, pra Estelinha, pra Tiandé, pro seu Benedito, pro Quiabo.
0: Beleza, tamo junto.
6: O Carlão.

0: Minha amiga Dona Sebastiana. Ô, oh, Dona Sebastiana, um abraço pra senhora.
1: Marli Nascimento.
0: Marli. O Dirce vai mandar a Marli pra nós sortear ela aqui, quem falou.
1: Pedro Abílio.
0: Pedro Abílio, companheiro de rádio.
1: Simar Batista.
0: Simar Batista.
1: E por Dair Batista.
0: Dair Batista, falei com
1: e
0: ele agora há pouco.
1: Fiinha.
0: A dona Fiinha Vardete, é a galera lá.
1: A minha tia Selma.
0: Tia Selma.

0: Irada.
1: Ganhou de virada hoje?
0: 4-2.
1: Alô, Marvada, hein? Pô, o birrento, hein, rapaz? É, o goleiro do Cruzeiro tá lá, hein? É, tá segurando tudo lá, Marvada.
0: Brasil, tá joia, Neneco.
1: Tá bom? Eu não assisti o jogo, Fabrício. Coisa boa, então. Vamos pregar o bugue.
0: E pro meu pai, João Leite, pra minha mãe, tá assistindo, Fabrício de Cambuquira.

0: Esse é meu amiguinho Fabrício pregando mugue. Alô, Neneco Barros, que os anjos de Deus te abençoe e te proteja nesta noite de paz, feliz e bênção e proteção para você e para toda a família Melodia. Abraço para você, minha querida Maria Auxiliadora Alves. Boa noite, Auxiliadora.
1: Boa noite, Neneco. Como passou o dia, tudo bem?
0: Bom demais,
1: graças operador. A Deus, graças passei a Deus. Bem. Por tudo gentileza, tranquilo. Neneco, toca para me ouvir a música Sereia com o Milionário Zé Rico.
0: Deixa com Sereço nós.
1: Ofereço ela para você, para toda a sua família, para a família Melodia e para todos que estão na sintonia.
0: Beleza, um abraço, pura.
1: Uma abençoada noite.
0: Amém.
1: Fica com Deus. Muito amém, agradecida. Jesus.
0: Abraço pra você, minha querida. Obrigado pelo carinho, viu? É, criatura, o Ney trabalhou demais, viu? Hoje o Neneco Barros tirou 80 sacos de leite em pó. É, hoje não saiu leite. Saiu o leite, já saiu pronto. As vacas agora que esse calorão tá dando leite em pó, você acredita? É, não tá fácil, não. Vamos que vamos. Minha amiga Hilda falou, Neneco, eu já ganhei.